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0: Saúde.
1: Júlio César Ribeiro, do Republicanos do Distrito Federal, destaca a importância de lei que garante às mulheres o direito de ter acompanhante em consultas, exames e procedimentos de saúde. Ele assinala que a norma surgiu de proposta de sua autoria, com o objetivo de ampliar a proteção nos atendimentos.
2: Júlio César Ribeiro avalia que a presença de uma pessoa de confiança torna o acolhimento mais transparente em situações de vulnerabilidade física ou emocional. Ele sustenta que a defesa das mulheres deve resultar em medidas concretas de segurança, respeito e dignidade.
1: Welter, do PT do Paraná, quer que o SUS use mais plantas medicinais produzidas no país para tratar da saúde da população. A ideia é criar cadeias produtivas locais para fortalecer pequenos produtores e diminuir a importação de insumos, que hoje ultrapassa os 98%.
2: Welter reforça que o uso de plantas medicinais faz parte da cultura popular e conta com a validação científica da Anvisa, a exemplo do que ocorre no Paraná, onde em mais de 30 municípios são prescritos fitoterápicos a pacientes do SUS.
1: Termina agora o Jornal Câmara dos Deputados, produzido pela Rádio Câmara, com trabalhos técnicos de Everson Urani e apresentação de José Carlos Andrade e Márcio Aquiles Sardi. Uma boa noite para você.
2: Ótima noite. A Voz do Brasil está de volta amanhã.
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Quantas vezes eu me perguntei se seria capaz de realizar momentos tão grandiosos como eu estou vivendo hoje aqui nessa noite tão linda. Com vocês, meus amores. Que por toda a minha trajetória estiveram lado a lado segurando minha mão e sendo a segunda voz da minha vida. Que essa noite seja inesquecível. Nunca me deixe. Nunca me deixe.

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0: aí, minha gente, tá chegando! É o momento de você esquecer o que deu errado. É o momento de você pegar a energia lá do fundo e você jogar pra todo mundo. É ou não é? Como é que é, tá a tua energia hoje, papel? Seja bem-vindo!
1: 220.
0: Ó, oh, tem um fio terra?
1: Não, tá dando choque.
2: Eu acho que é trifase.
1: Tá dando choque.
0: Você, Giovanni Gil!
3: E aí, tudo certinho, Tentinha? Tamo aí. Tamo a 220.
0: Caraca, não minta. Quantos copos ontem? Se você pode falar.
1: Quantos copos?
0: É.
1: Cara, ontem eu não bebi. Pra não dizer que eu não bebi.
0: Tá na solta aquela vinheta que solta. Aleluia!
1: Mas eu bebi? Bebi uma cachaçinha produzida pelo meu grande amigo de rádio, Rangel Felipe.
0: Olha aí.
1: Uma cachaçinha de limão como é que é?
2: Siciliano.
1: Olha aí.
2: É da ilha, da
1: Titília. Cara, eu gostei muito.
0: E você? Eu, Felipe Damoim, dormiu bem?
2: É muito bem. É curiosidade, é cachaça ou é licor?
1: É um licor. Isso mesmo, licorzinho.
2: Eu tava achando estranho, cara. O cara bebeu uma bebida que não é doce, ele só quer vinho doce.
1: É, isso aí.
4: Nós temos um ouvinte que é o Marcos Werner, e o Marquinhos também faz muito esse licor.
0: Eu ganhei.
4: Ele faz esses licores aí.
0: Compota.
4: E da última vez ele também fez um licor de limão siciliano.
0: Uma vez eu vi na internet, o pessoal botou uma cobra na cachaça e tomava a cachaça.
1: Cara, eu já vi um lugar que tinha uma cobra dentro.
4: Gente,
1: eu quero ver.
4: Mas tem muita gente que bota numa garrafa, mas é com álcool, cuidado.
0: Não, né? Mas é verdade. Cachaça com a cobra. Você nunca viu isso, Charlotte?
1: O pessoal toma.
0: Toma isso.
2: Meu amor, a cobra tá morta?
0: Sim, aí ele bota tipo em conserva e a cachaça, o pessoal toma.
2: Ela tá mole?
0: Sim.
1: Por que tu quer saber,
4: Charlotte? Ela não se empolgou muito com a cobra morta.
2: Eu não tive boas experiências com cachaça e cobra mole.
0: Tá aí.

0: E você já tomou cachaça com cobra viva?
1: Tira a xalote do homem!
0: Ô, gente, xalote, me permita, você já tomou cachaça com a cobra viva?
2: Claro, meu amor, a cobra tem que estar viva, né?
0: É verdade que a catuaba ajuda a cobra a ficar viva?
2: Depende, pergunta pro seu homem.
0: Olha aí. Ah, entendi, mas a catuaba.
1: Seu homem? Que história é
0: seu
1: essa?
0: Homem. Seu homem.
2: É o teta, não é aquela? Cestou, meu homem.
0: Isso, bebê.
2: É. Você não viu isso, cara? Tem uma vinheta. Cestou, meu homem. Ele
1: é, bota aí, mano.
0: É verdade aqui, ó. Cestou, bebê.
1: Cestou, meu homem.
0: Aqui, ó, quer ver,
2: meu homem.
1: Colega, meu bebê.
2: Faz tempo, cara, que ele tá se entregando.
0: Olha, aqui, ó, calma aí, vamos
1: ele
0: escutar
1: sair,
0: essa.
1: Um dia
0: vamos,
1: ele vai sair.
0: Vamos escutar.
3: Sexta-feira, sua linda.
1: Sextou, meu homem.
4: Eu não entendi o que ele falou.
1: Sextou, meu homem.
2: Viu?
1: Sextou, meu homem.
5: Meu Deus do céu. Uma vez o Barilli entrou
1: ele
5: no
1: estúdio. Ele não era assim o teto, quando eu conheci o teto.
0: Escapou, gente.
5: Mas é pior que escapa. Pô, tá escapando.
1: Escapando a quarta marcha.
5: Uma vez o Barilli entrou também no estúdio, assim, e aí rapidamente. Aí nisso olhei pro lado e eu falei: ô, oh, Barilli, meu marido.
0: Mas são coisas que acontecem, tá na cabeça da gente, a gente acaba falando.
5: Eu queria falar, Barilli, meu querido. Isso. E eu falei: Barilli, meu marido.
0: Você nunca
1: tá
0: fez?
1: Escapando a ré faz tempo.
0: Você nunca fez uma gafe ao vivo, Papael? Nunca?
1: O que que é isso?
0: Gafe é quando você fala uma coisa que você não quer falar, tipo assim.
1: Bosta?
0: Não! Uma gafe, tipo aquela da Elma.
1: Tá certo, uma bosta gafe. Eu queria falar. Isso. Tá errado. É um erro, né? É um erro. Você tem um erro e às vezes é um erro constrangedor. Isso é uma gafe.
5: Constrangedor é deixar o microfone aberto, isso aí que é triste.
1: Foi um teste de audiência.
5: Isso aí. Foi bem, carioca. Foi
0: estávamos
5: bem.
0: Fazendo.
5: E falando sério, o teste funcionou, porque funcionou. Aqui veio.
0: Cara,
5: tu sabe aqueles alertas climáticos? Sabe esses alertas que agora tem algumas cidades que vai tocar no celular, gente? Então. E aí ontem parecia um alerta climático. Todos os celulares tocando da
0: teve
5: rádio.
0: Um amigo meu.
5: Oh, o microfone tá ligado.
0: Teve um amigo meu que foi que nem eu, o Teta Cover fala, eu queria ajudar. Isso, um amigo meu lá. Aí ele tomou no lombo sem saber.
5: Teve um que ligou pra avisar.
0: Isso, e tomou no lombo. Coitadinho, cara. Mas é, são coisas que acontecem.
5: Medo de ligar pro Carioca se ele esquecer aberto. Eu não vou ligar pra ele.
0: Não ligue mais pra ele, tá?
5: Eu não vou ligar.
0: Não.
5: Imagina ele me atender esse chato, Verão.
0: Gente, tem que cuidar disso aí. Sabe que eu vou falar uma coisa pra vocês, esse assunto aí? Que tem pessoas que ligam pra você. Eu atendo as pessoas, né? Você tem que atender. Porque
5: o banco,
0: talvez.
5: Eu não atendo.
0: Não, calma. Mas talvez se é algum amigo, alguma pessoa. Você já deixou de atender algum amigo que tá fazendo alguma coisa, né? Ninguém nunca. Eu já deixei. Ah, não sei o quê, não vou atender agora.
5: Ah, Vasca, tá.
0: Quem já fez isso? Já fez isso, né, Gil? Já fez isso, Verão? Ah, não
5: de
0: vou atender.
5: Amigo?
0: É, algum amigo que tá
5: de não atender.
0: Não atender.
5: Não, nunca.
0: Tu sério, sempre
5: amigo,
0: atendeu.
5: Amigo meu que eu vejo que é, eu atendo, claro.
0: Sempre atendeu?
1: Cara. Claro. Na hora eu te digo, quando eu posso, eu atendo.
0: Porque pode ter caso,
1: e
0: tu
1: não
0: pode.
1: Não interessa a hora.
0: Já aconteceu e eu já vi pessoas, o cara ligando, ele não atendeu, botou no bolso e o cara tava observando ele. Eu já vi essa cena, gente.
5: Não, e aí fica chato.
0: Aí fica chato mesmo, gente. Sim. Vamos lá, que aqui tá começando.
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0: Feito! Mas é isso aí, gente. Hoje é dia 16/6/2026.
1: E depois da meia-noite?
0: Depois da meia-noite é 17.
1: Fazer um desejo?
0: É, desejo. Não. Desejo. Esses números eu não gosto.
1: Ah, por quê?
0: Não gosto. Não gosto.
1: Quanto é?
0: Não pode, ó. 6/6.
1: Não entendi.
0: Olha ali pra te ver na data. 16/6/2026.
5: 16/6/2026.
0: Eu não vou falar esse número aí que eu não gosto.
5: Olha aí.
0: É, não gosto. Não gosto. Esse número aí não é bom.
1: É, por quê?
5: 6?
0: É, 6.
1: É 66 aqui que tu não gosta.
5: Ah, o 666. Não, aí até o 69.
0: 3/6.
5: Ele não é chegado, é no 69.
0: Não, é que ele viu 3/6, ó. 6 do 16, 6 do meio, mais 6. 6/6. É isso aí. Não. Isso aí não é o número legal.
1: Não, vai ter.
0: Não, sai daí, meu.
1: O René, o diabo. O papai.
0: Vai sair, meu.
3: meu, sai
4: cara,
3: fora.
4: Eu cara, eu só quero ver então quando a data for 26/26/26.
3: Como é que não tem, aí, meu? Mas
1: 26 não existe, um burro!
3: Vai ter 12, meu!
1: Ai, mas é burro esse Gil, cara!
3: Ai, pelo gente. Pelo amor de Deus! Hoje é Dia Internacional da Criança Africana.
4: Olha aí!
3: Hoje...
1: Ai, meus primos.
3: Ah, é? Tem os que dançam, gente. É verdade, é. Tem as músicas bem legais que eles dançam.
0: Os que dançam. Sim.
4: Waka Waka.
3: O pessoal africano lá, umas crianças.
1: Pessoal. Os índios também dançam. Crianças, ô, meu amigo, os alemães. Não dançam, os alemães é, também delícia, dançam. Gente. Até os gaúchos dançam lá.
3: Mas
1: cara,
3: eu tô dizendo.
1: Aquela tem... dancinha em cima do pau lá, com o meio lado lá.
4: Da chula.
0: Eu é. Digo mais: tem uns que dançam, uns que caminham, outros que comem, sim, outros que dormem.
3: Oh, verdade.
1: Ai, ai, ai, ai.
3: Hoje é dia da...
1: Essa
3: não entendeu.
1: Essa tem que estar nos vergonhosos.
3: Tem, tem as crianças lá.
0: Ô, Gil, tu não fica com inveja
4: dele? Não, cara, eu só acho assim.
3: Eu vou achar
4: tenta,
3: o nome
4: tenta,
3: deles.
4: Vamos fazer o seguinte, vamos combinar o seguinte.
3: O quê?
4: O abobado, o burro do programa sou eu. É. Tá? Não, eu não conheço
0: os personagens.
3: É. O pessoal entendeu, gente. Tem um Insta.
1: Essa tem que vergonhosa.
0: Tá querendo roubar o lugar do Gil.
3: Não, é isso.
1: O Gil, o abobado sou eu.
3: Vocês não
4: estão. Burro analfabeto sou eu, tô vocês... não mentindo esse lugar.
3: Gente, vocês não estão entendendo. O pessoal de casa que tem aquele Insta das crianças africanas que dançam as músicas, que é bem legal.
1: Ô, meu, a Shakira levou pra apresentação da abertura da Copa.
4: É. Segundo o Heron, não era a Shakira.
3: É isso aí.
0: Não era, não.
3: Mas tem o nome deles aí, gente. Eu não sei. Hoje é dia da Unidade Nacional também.
4: Olha aí.
1: Que difícil.
3: E hoje é dia da Tartaruga Marinha também, gente.
4: Cara, sabe que é uma data pobre que me deixa triste.
0: É, o Gil me contou isso aí.
4: Cara, é que assim, eu tive um emprego, a oportunidade dos sonhos pelo governo brasileiro, principalmente no governo da Marinha, eu fui selecionado para cuidar da desova.
1: Ah, lá no projeto Tamar?
4: Isso, da desova das tartaruguinhas.
0: Era Tamar, depois do Gil virou Tapior.
4: E aí, cara, tu sabe que eu fui desligado no meu contrato de trabalho.
3: Olha. Ah, é?
4: Contrato de experiência.
3: Por que, Gil? É.
4: Não, as tartarugas fugiram.
1: Ah, não.
3: Epa! Não. Ô, gente, quantos anos vive uma tartaruga, meu amigo?
0: Muito, mais de 100, mais de 100.
3: É verdade que nós estávamos na época do dinossauro?
4: Olha aí.
0: Não. Acho que não.
1: Acho que não. É milhões de anos.
0: Que eu saiba é o crocodilo, o jacaré, crocodilo, isso sim.
3: Tava não.
0: São animais pré-históricos. O tubarão parece que também.
1: Não, o crocodilo.
0: Crocodilo é um animal pré-histórico.
1: Não é, como é que chama? Não é aquele outro tipo de crocodilo que é bem maior? Como é que é o nome?
3: Ah.
1: Não é crocodilo.
0: Crocodilo dando?
1: Não.
3: Dante!
1: Ah, o alligator!
3: O alligator!
0: Tem vários
1: jacarés. Esses são pré-históricos.
0: Esse é americano, é o jacaré americano, é o alligator.
1: Então, o alligator.
3: Eu assisti já.
1: Mas ele é bem maior que os crocodilos.
3: Ele vem te come assim, já.
0: E daí, o que isso tem a ver com o ser do tempo dos dinossauros?
3: É, porque ele é maior, talvez ele é mais velho, né? Talvez não é isso, né? Se alimentou mais, né? Mas tudo bem, foi falado, está chegando.
4: Olha aí! Olha ela, tá linda hoje.
1: Vem ela.
4: Obrigada.
3: Charlotte, seja bem-vinda.
1: Hoje vou evitar fazer qualquer tipo de comentário, isso, que ela sempre me leva pro lado ruim.
4: Machista.
7: A civilização agradece, tá? Para o bem das pessoas de bem, a todo mundo agradece o seu silêncio.
3: Oh.
7: Vamos então saudar...
1: Agora eu vou ficar quieto.
7: Se revoltou. Aliás, saudando a aniversariante Débora Nascimento, hoje 41 anos, atriz linda, fez Kubanacan, fez...
4: Não.
1: Ela é bonita, ela é bonita, é um bocão.
7: E ela foi traída!
3: Não pode!
1: Pelo Moreto!
4: Isso!
1: Cara, eu acho bonito a boca dela, a boca dela.
3: Viu a cacofonia?
1: É, boca dela. Olha lá, ó. Gente boa. E aí é o seguinte, cara, a boca que ela tem... É o que muitas mulheres tentam fazer, que é botar aqueles...
4: Botox.
1: Que
3: é uma... Boca de traíra.
1: De Jundia.
3: Boca de Jundia. Tem uma coisa que eu tenho que todas as mulheres queriam ter.
4: Olha.
3: O meu bumbum.
1: O quê? Mas você tornou com
4: um bumbum.
1: Olha pro meu bumbum.
4: E se a Mara tivesse uma bunda peluda dessas?
1: Isso aí é um tonel. legal, cara, não é uma...
7: Tá, eu sei que você vai gostar. Quando for o seu aniversário, eu vou lhe dar de presente uma calça com bunda.
3: Olha aí!
7: Você sabe que tem, né?
3: Existe? Isso,
7: são calças que tem uns enchimentos atrás.
3: De bunda, é, tem o meu tio que tem uma bunda linda.
4: É mesmo. É, o apelido dele é bunda.
7: Você reparou,
3: né? Não, mas é, ninguém, todo mundo olha.
7: Você gosta de glúteos, teta?
3: Mas é bonito, não é?
7: Você acha? De homem, de homem.
3: Não.
7: Tá bom.
1: Nossa, tá ficando constrangido.
7: Simária Mendes está de aniversário, irmã da Simone, irmã mais velha.
1: Quem é a Simária e quem é a Simone?
7: A Simária é a mais velha, que está de aniversário, 44 anos.
3: É aquela que tá magra lá, né?
7: Elas brigaram na época e a
1: Simone. Pelada, eu vi ela pelada.
7: Isso! Elas brigaram na época, já faziam sucesso como dupla e a Simone Mendes se deu melhor que ela, porque lançou a carreira solo absurda, sucesso, e a Simária.
1: Gostoso.
7: Meio que se apagou.
1: Poxa, ela sabia que explodiu.
4: Direitos iguais agora, tá explodindo.
1: Sabia que as fotos... mas a música que quando ela separou já gravou. E já virou aquele sucesso.
3: Isso. Chama de saber que as fotos dela são IA, não são dela mesmo.
1: Ah, é?
3: Aquelas fotos dela nua, né? Não é dela.
4: É.
3: Não é.
7: Qual delas? Porque a Simária ou a Simone?
3: Aquela Simária? Essa a que tá de... Porque ela tem uma tatuagem aqui assim, ó, e ela não tinha.
1: E como é que tu sabe?
4: Para aí, tentado. Tu te expõe demais.
3: Não é isso.
1: Toda vez que eu vejo aquelas fotos, eu tenho vontade de ver de novo.
7: Isso.
1: A vontade de ver de novo.
7: Ivan Lins, também de aniversário, 81 anos, Ivan da Lins, MPB.
1: Cara. Já 81, Ivan Lins,
7: 81.
1: Cara.
4: Como passa? Ele foi casado com a Lucinha Lins, né?
7: No caso, Lins,
1: ela não tirou. Ela não tirou
7: dele.
1: Lins,
7: hein? O sobrenome dele.
3: Olha que inteligente.
7: Obrigado.
3: No
7: caso...
3: Gil, vamos
4: lá, parabéns aí ao Michel Ferreira. Olha, Jefferson Machado, produtor de áudio, grande Jefferson. Um abraço pro Jefferson. Também o Robson Marques, o Walter Luiz Kuhn, bastante gente hoje.
1: Olha o
4: Anderson Moraes, o João Sontag, parabéns. Ainda o Jardel Kunzler, ainda a Alessandra Geraldi, a Diana Bassegio, o Josias Cervejini.
1: Aleluia!
3: Amém!
4: Erni Butti. Parabéns ao Erni Butti. Esse aqui eu vou deixar tu falar o nome dele.
3: Quem?
4: Tu não tem um cliente teu que tá de aniversário hoje?
3: Ah, logo sim!
1: Por falar em Butti, vem aí a suína festa.
4: Quem é o teu...
1: Não, cara! Não!
4: Quem tá de aniversário hoje?
3: Everaldo Reginato da BC!
4: Everaldo,
3: felicidades. Ele convidou a gente, dia 27 vai ter uma festa na fazenda dele, tá todo mundo convidado.
1: Ah, ele não me convidou.
3: Sim. Ele mandou eu convidar você.
1: Ah, show, vamos lá, gente.
3: É dia 27.
4: Vamos
3: lá.
1: Sai quando?
4: Continua ali em Carneiros?
3: Não, é lá em Eldorado do Sul. É uma fazenda. É lindo, gente.
1: É porque o Everaldo foi muito atingido
4: nas
1: enchentes, né?
3: E ele tem uma raça de boi, gente, que já levou troféu, sabia?
4: E ele também tem cavalos, né?
3: É verdade.
4: Premiados.
3: É isso aí.
1: É verdade, cara.
3: Felicidades aí.
4: Na verdade, parece que é o filhão dele, né?
3: É o Vini?
4: Vini.
3: Diz que aqueles bois lá não podem matar pra comer, é só pra.
4: Só pra.
3: Vapo.
4: É isso aí.
3: É só pra criação. Erão Felipe Dalmolin.
8: O meu corpo está no trabalho, mas a minha alma já está na próxima folga. Teta Rodrigues.
3: Ah, eu tô de folga fim de semana.
1: Olha, o Erão
4: tá profetizando as frases.
3: Verdade, velho, olha aí.
4: Pelo amor de Deus. Não, agora eu vi
7: mas
4: que
7: eu não
4: tá
7: sei
4: louco,
7: de nada, tá?
4: Tu sabe, cara, deu ruim de novo.
3: O que deu?
4: Calma a música.
3: De novo,
4: gente. Ah, cara, eu vou fazer o quê? Não, cara, ela tá trabalhando na loja e aí o cara falou uma frase pra ela. E o cara disse assim pra ela: você deve ser muito disputada, né? Daí a mamusca, sim. Meu marido e meus filhos me disputam pra ver quem vai me deixar mais doida primeiro. Mamusca.
3: Vai.
1: Olha, tá tão frio, mas tão frio que o Ededron me pediu em namoro e eu disse sim.
7: Ededron?
1: Eu falei Ededron? É Edredon.
3: Isso aí. Eu boto cobertor que fica mais fácil pra mim.
7: É, boa vida.
4: Vagabundo.
3: Ah, vamos assistir o jogo do Brasil? E cada vez que um jogador bate com a chuteira na bola, a gente se beija. Heron Felipe da Bolinha.
1: Vai gastar a boca. Eu não tô.
3: Vai gastar a boca, meu.
1: Eu não tô falando.
0: Se for assim, vou gastar a boca, mas se for chute a gol, eu vou morrer.
4: Vai ficar a ver navios.
1: Ainda mais seleção brasileira.
3: Gente, o jogo bonito foi Holanda e Japão, viu, gente?
1: Não, o jogo bonito foi Cabo Verde e Espanha.
0: Ontem só empate. Foi empate também. 1-2.
4: Todos os times da
0: tudo empatou.
4: Os nossos times aqui, né? Todos eles até agora só empataram, né?
1: Brasil. Não, mas agora tem que falar do fenômeno Vozinha, né?
4: Hoje, talvez, hoje calhe a nossa boca hoje a Argentina, né?
3: É, hoje tem a Argentina que joga.
0: Vocês viram essa história?
1: Boludo?
0: Você sabe do jogador, do Vozinha?
3: Vozinha.
4: 40 anos, né?
1: É, 41 anos. E ele começou o jogo com quantos seguidores?
3: 51 mil.
1: E aí o Cazé começou a fazer uma
3: enquete.
1: Uma campanha, né, cara, pra ajudar, porque o cara tava fechando o gol contra a Espanha. E aí, cara, tu sabia que, e falar nisso, a seleção de Cabo Verde, o lateral esquerdo, foi convocado pelo Lineker.
4: Olha aí.
1: Porque não tinha gente pra convocar, eles começaram a chamar. E o cara, na verdade, ele tem descendência, porque o pai é de Cabo Verde e se naturalizou. Tipo assim, chamadas pressas pra compor a seleção. Ah. E esse Vozinha, que é o goleiro, ele começou com 50 e... Como é que tu falou aí? Quantos seguidores?
3: 51 mil.
1: E começou a fechar o gol, fazendo milagre. A Espanha não conseguia fazer gol. E o Cazé se emocionou. Não, esse cara aí merece. Vamos seguir ele. Seu cara, ele terminou o jogo com 2 milhões. Não.
3: Tem mais do que.
1: 1,5 milhão quando terminou o jogo.
3: Ele tem mais do que o Casemiro.
1: E até a noite era 2 e pouco. Mas estão dizendo que já tá em 6, cara.
3: Aqui, ó. Deixa eu ver. Tá 7. Em 6.
1: 7.
4: Olha, e o mais interessante, né? Ele, o nome. O nome dele é em homenagem a um jogador brasileiro que o pai dele viu ele jogando na Copa de 2006, se eu não me engano, e depois batizou o filho com aquele nome.
1: De Vozinha?
4: O nome dele é um nome de um jogador que jogou na seleção. Hoje, um lateral.
3: Eu acho que Vozinha é por causa que ele foi...
4: Ele foi criado pelos avós.
1: É isso aí.
0: Não, e só pra vocês terem uma ideia e os ouvintes terem uma ideia, é um absurdo sair de 51 mil pra 7 milhões, certo?
4: Sim.
0: Só que olhem quem é o terceiro jogador mais seguido no mundo, é o Neymar, tá? Tem 234 milhões. O cara esse conseguiu 7 milhões, que já é um.
3: Meu Deus do céu.
0: O Neymar tem 234. O segundo é o Messi, que tem 511 milhões de seguidores. E o jogador, que é o Cristiano Ronaldo, que é o mais seguido de todas as pessoas no mundo, tem 670 milhões de seguidores no Instagram.
3: Meu Deus do céu.
1: Olha a Pepita.
4: Meu Deus do céu. E o nome de batismo do Vozinha é em homenagem ao jogador. Lembram do Josimar? Aquele que fez aquele
0: lateral,
1: lateral direito. Ele fez um gol na Copa de 86. Isso. Um chute na lateral que deu uma curva.
3: Uma bucha.
1: Bomba, uma curva. Meu, que golaço.
4: É Josimar José Dias. Olha, em homenagem ao Vozinha.
3: 8,1 milhões de seguidores.
1: Oito já, meu.
3: Hoje a gente sabe que o pessoal tá fazendo.
4: Instagram, uma coisa um absurdo, né?
3: O pessoal tá fazendo Insta, né? Com o nome dele pra pegar seguidores.
4: Olha aí. Não.
3: Pessoal, eu fui tentar achar deles aqui, já tem uns 5
4: e tem um monte de seguidores.
0: Agora, olha que loucura, assim, ó, a gente tá apavorado porque tá 1 milhão, parece que é uma porcaria, 1 milhão de pessoas. Agora, olha a margem que tem pro cara crescer. O Cristiano Ronaldo tem 670, ele é um jogador. Ou seja, não é nada.
3: É isso aí.
4: Mas isso acontece muito, que a gente fica sabendo, que a gente vê bastante, é quando tem os reality, né? O Big Brother.
3: É, isso aí acontece. O pessoal pega e faz.
0: Tu que é um influenciador. Daqui é tu que é o cara.
3: Eu sou um garoto propaganda.
0: Como é que um cara desses faz pra, por exemplo, agora ele vai conseguir 8 milhões, tá?
3: Sim.
0: Terminou a Copa, ele não faz mais nada. O que que ele consegue? Ele tem que fazer conteúdo.
3: Sabe o que que ele tem que fazer?
0: Fizer nada.
3: Ele tem, ó, começando assim, ó, isso acaba perdendo, tem gente que perde seguidor.
0: Se ele não fizer nada, perde.
3: Não, isso, eu acho que ele teria que ir lá contar a história dele com a avó dele, como é que foi, eu acho que ia ser uma coisa bacana.
0: Como é que ele fatura?
3: Ele fatura, agora ele vai vender, ele mostra
0: pra
3: lá
0: fazer
3: hoje.
0: Propaganda.
3: Isso aí, tu pega uma empresa, uma Nike da vida, né? Mas, ó, eu quero que vocês me patrocinem e tal, não sei o quê. E aí ganha um troco dele.
4: Ganha a vida.
0: Tem muita gente que, aquele cara que era o Luva de Pedreiro, sumiu. O próprio Manuel Gomes, que virou um celebridade, tá se candidatando aí a deputado pra poder viver, né? Porque é isso aí. Morreu, acabou.
4: Será que vai usar a caneta? Massa. Se ele ganhar deputado.
0: Caneta azul.
4: É. Se ele virar deputado.
0: Uma efêmera.
3: Gente, deixa eu ver quem tá mandando recado aqui, ó. O Zé. Ô, Zequinha, pode falar aí, amigão. Vai, oi, alô.
4: O Zé, o Zé.
9: Boa tarde, amigos da Encanto. Ah, mas o Gil é carregado, né? Aí ontem de noite chegou em casa, né? E falou pra Mamusca: ué, Mamusca, o que aconteceu com você? Por que suas duas orelhas estão com curativo?
4: Olha aí.
9: Daí a Mamusca: ah, eu tava passando roupa, né? E o celular tocou. Aí sem querer atendi o ferro ao invés do celular.
4: Puxa.
9: Daí o Gil: nossa, tá, mas isso explica uma orelha. Mas eu vi que as duas estão com curativo. E a outra? Ah, é que ligaram de novo.
3: Ô, Zequinha, vamos fazer o jabá do bem. Manda o depoimento. O que você achou da Sinofest pra gente convidar todo mundo que esse final de semana tem? Zequinha foi lá, gente. Manda aí. Tudo bom? Quero saber quem vai participar. Primeiro concurso alemão mais feio. O pessoal tá mandando aqui, ó. Isso vai acontecer, gente. Dia 15.
4: Alemão mais feio.
3: É, você já foi, né? Olha aqui o alemão mais feio, gente. Premiação. Olha aí, R$300, viu, gente?
0: Opa, vou nessa.
3: E um espelho, o pessoal que mandou aqui, ó, R$300 e um espelho.
4: Um espelho pra quê? Pra se ver?
0: Mas é pra quebrar. Alemão que tem que ser loiro, assim,
3: isso, lá, isso
0: só
3: aí.
0: Descendência alemã da
3: alemã, mão. Quer
4: não,
3: dizer,
4: não posso concorrer? Minha mãe. Não, tu é alemãozinho, bom aqui.
0: Minha mãe é alemã.
3: É, uma vez eu fui num concurso da pessoa mais feia lá na minha cidade, né?
4: Não.
3: Sim, aí eu cheguei lá pra inscrição, né? Ah. Aí o pessoal disse: não aceitamos profissionais.
4: Que palhaço!
3: Aqui é tudo bom, mano. Feliz aniversário aos meus filhos. Luane, 12 anos. Oh. Gabriel, 18 anos. O Darcy de Lajeado, olha aí, felicidades! Ei. Quem mais aqui, ó? Ei. Cachaça do Verme. Essa é boa e existe, viu, gente? O pessoal botando aqui, ó. Euvândio mandou aqui. Ô, Euvândio.
4: Camisa ali, ó. Camisa Brasil. Brasil, Zilzinho.
3: Aí, pessoal.
4: Vai, Brasa.
3: Pessoal passeando no shopping, né? Olha aí, que lindo, gente. Oi, alô.
10: Boa tarde. Pela saco. Peixinho na brasa.
3: Aí,
10: vamos ouvir esses loucos de novo até uma e pouco da tarde. Tá louco, tá louco.
3: Oh, valeu, Zequinha. Abraço pra você também.
4: É o Zequinha,
3: aqui.
4: Cara.
3: O Chagas.
4: Esse é o Alexandre.
1: Cara.
3: Sim,
1: esse
3: eu mandei.
1: Sabia que ele é meu vizinho? Ele mora no nosso vizinho. Ele mora no bairro americano.
4: Meu vizinho também.
3: Olha aí, gente. Que show. Legal, ó. Ah, o nosso amigo Leleco mandou um oi também. Não podemos esquecer.
4: Leleco.
3: Ele e o Gilmar, lá em Bento Gonçalves, mandou um oi pra gente.
1: Um abraço pro Diego Volk.
3: Ô, Diego.
1: O pessoal da Climax.
4: Cara, e o Binho, cara.
3: O que aconteceu com o Binho?
1: Quero mandar outro abraço pro Tom Wirtz.
3: O Tom.
4: Cara,
3: o Rudy mandou um oi também.
4: O Binho tá na reta final pro Aniver Show de 50 anos dele.
1: Boa!
4: Cara, ontem ele tava fazendo a campanha do ioiô.
1: Sim.
4: Agora tu sabe o que ele quer botar também?
3: Quê?
4: Uma máquina de fliperama.
1: Eu era viciado.
4: O Binho tá
1: do Cavaleiro
4: louco.
1: Negro, lembra? Quem lembra aí do fliperama? Aí tu botava a fichinha aí. Eu sou o Cavaleiro Negro. À procura de desafio.
4: Olha só, cara.
1: Eu era viciado, meu.
4: Mas eu não tinha sorte, cara.
3: Eu também.
4: Eu chegava do lado, a primeira bolinha que eu rebatia dava tilt. Lembra do tilt? O Binho tá ficando louco.
3: E aí, Gil?
4: Cara, eu peguei um link.
3: E aí?
4: Peguei um link do Papael.
3: Ah,
4: essa é um link. É daquelas do Papael. É curta, é boa. E pra quem não conhece, é nova.
3: Tá e bom? Aí, o que que aconteceu?
4: Cara, um jovem passou na frente da igreja pra falar com o pastor. Aí diz ele: pastor, eu estou procurando uma namorada e não tô conseguindo, pastor. Aí o pastor disse: meu filho, tenha calma, pois a vitória já é sua.
3: Olha aí!
4: E aí o jovem responde: puxa, pastor, não dava pro senhor me arrumar uma outra? Eu acho a vitória tão feinha.
1: O cara no motel com amante, né?
4: O Tetas Love.
1: E amante e a...
3: Como é que é isso, Gil?
4: O Tetas Love.
1: E amante não era nada mais, nada menos que a melhor amiga da mulher.
4: Não!
1: E aí ele tá lá no bem numa boa.
4: Acabou
1: que chega uma mensagem no celular dele.
3: Ai, meu Deus.
1: Aí a amante: quem é, amor?
4: Oh.
1: Aí ele bem com aquela cara de sim, de preocupado.
3: Assustado.
1: Não é nada mais, nada menos, mas assim, é minha mulher. Ela disse que vai chegar tarde porque está contigo no cabeleireiro.
4: Isso Isso aí é bala trocada,
3: hein? Ah, ô, gente, e um amigo meu que encontrou um crocodilo que fazia...
4: Meu Deus!
3: Que fazia pedidos.
4: Meu Deus,
1: crocodilo assim? Que fazia pedidos.
4: No lago, no lago.
1: Como assim, meu?
4: No lago esse crocodilo.
3: Sim, aí fazia pedidos, ele pediu...
2: Não aguentar a paulada?
3: Não, não é essa aí, é outra.
4: Quero ver ele se virar agora.
1: Mas aí... o papai tá te desconcentrando.
3: Não, meu, esse crocodilo fazia dizer assim, o crocodilo Dandy. Oh, como é que é? É Dando.
4: Isso.
3: Isso, o crocodilo Dando. Aí. Eu sou o crocodilo Dando, você tem 3 pedidos, Giovannizinho.
4: Boa.
3: Aí o Giovannizinho pediu uma casa nova.
4: Isso, pedi pra morar lá no alto do parque.
3: Isso.
4: Isso.
3: O segundo pedido, ele pediu 2 milhões na conta.
4: Isso, eu pedi 2 milhões pra botar na caixa.
3: E o terceiro e último pedido, ele disse assim, bem baixinho no ouvido do crocodilo Dando.
11: Por favor, eu queria que o meu pinto arrastasse no chão.
4: Isso.
3: E aí, e aí? O crocodilo mordeu até o joelho e as pernas dele.
4: Quando é boa, é boa.
0: Olha, o Teta.
3: O quê?
0: O Teta. Não, não, vocês nem notaram. Parabéns, o Teta.
1: Ele interpretou.
0: Não, a propaganda que ele fez do Gil, não viu? Vai até o joelho.
4: Ô, Heroto, reparou, Heroto?
3: Cada um pra... vai ficar velho comigo. Viu? Papai, é você!
1: Venha! A piada é boa, é nova, é curta e uma das três não é verdade.
3: O que que não é verdade?
1: Uma das três, é boa, nova e curta.
2: Não entendi, mas tudo bem, vamos embora.
1: Como não entendeu?
2: Não entendi.
1: Eu disse que a piada é boa, a piada é nova e a piada é curta. E uma dessas três coisas não é verdade.
3: Ou ela não é curta, ou ela é nova, ou ela não é boa.
4: Então, tem que decifrar.
1: O senhor é que sabe.
4: Isso. Tá bom.
1: O Teta tocou a campainha na casa dele, ele foi abrir a porta, duas freiras.
2: Duas freiras?
1: Isso, duas velhas.
3: Irmãs?
1: Boa tarde, nós somos as irmãs de Cristo. Viemos lhe pedir um ajutório. Eles não tentam, credo, como vocês estão conservados.

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1: Pois é, pra te ver, quando nós era mais novo, eu e meu irmão, a mãe trabalhava, nós ficava sozinho em casa, daí a mãe olhava pra nós e dizia assim, antes de sair de casa, ela, nós dois na sala, ela olhava pra nós dois e dizia assim, você cuida do seu irmão, tá? Porque seu irmão é retardado. E a mãe saía trabalhar, ficava nós dois em casa, olhando um pro outro, não sabia qual dos dois era retardado. E até hoje nós não sabemos qual que é o retardado. Nós ficava se cuidando, um cuidava do outro.
2: Essa história aí
3: era
2: parece...
3: Era na barra essa história, né?
4: Tem tetinha.
2: É verdade,
4: acho
2: é verdade.
3: Que
2: dois.
3: Eu
2: verdade.
3: Acho que é na barra do Guaparé.
4: Acontecia eu e meu irmão acontecia isso. É. Gente, de volta aqui.
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4: E atenção, minha gente, tá chegando aqui, ó, qual é o assunto, Zé?
5: Muito bem, finalmente posso falar, faltam 14 para uma. Vamos à primeira informação.
3: Esse é um pitaco, claro, por quê?
5: Ah,
6: mas
5: assim,
6: ele é pago pra isso.
5: Não é informação, é poesia.
4: Olha aí!
5: Pena, gingada veia, mas...
3: Olha o índio!
5: Eu chego e me espalho.
4: Meu Deus! Tu tem que dizer, eu chego e represento.
5: Não, eu sou da cultura gaúcha.
4: Ah, entendi, entendi.
5: Esse Rio Grande que eu amo.
6: Olha isso,
3: não se emociona, cara.
5: Da terra guapa que sorveu sangue dos maragatos e chimangos.
4: Eu pego o lenço atrás da bunda dele.
6: É um lenço vermelho.
3: Só um minutinho, os lanceiros, não vai falar dos lanceiros?
5: Os lanceiros foram degolados.
6: Índio, toma aqui o lenço vermelho, índio.
4: Degolou por quê?
5: A luta. Nessas brigaiadas, traição, uma barbaridade.
3: Foram traídos.
5: Tivemos luta contra os argentinos, platinos, Uruguai.
4: Você venceu todas?
5: Não, porque eu não tava lá. Mas o meu papel não é trazer lembrança de guerra, e sim de sentimento.
6: Cara, o cara tem a coisa nata, né?
4: Você tem que anotar essa frase, se você conseguir repetir ela, índio.
5: Eu não consigo.
6: Ele foi muito momento de sabedoria.
5: Na verdade, umas canha brava, umas canjerina. E o verbo solta a palavra, fica faceira e esvoaçante. Vamos?
6: Gostei.
5: Vamos declamar?
4: Vamos!
5: Então abre essa gaita, gaiteiro.
4: É o dele.
5: Eu acho que vocês vão se emocionar com essa poesia.
3: Mas isso aí não é o seu violão.
4: O som é dele, ele fala.
5: Começa
4: que é.
5: Mais ou menos assim.
3: Ele falou gaita.
5: Faz um tempão que eu não piso nesse ambiente. Tô vendo uns rostos conhecidos e uns diferentes.
4: Olha que lindo.
5: Depois de um fim de relacionamento, eu precisava disso e nem sabia. O GPS do meu sentimento me largou na boteco terapia.
3: Olha aí, GPS, já ouvi falar isso aí.
6: É GPS.
5: As motos fazendo vrum.
4: Tem isso aí?
5: As gatas mexendo o bumbum. O som no 12 torando. Patucundum, patucundum.
4: O que é isso?
5: Não largo mais isso de jeito nenhum. Que saudade dessa bagaça. Desse clima de boteco, da cacheta, das cachaças.
3: Conheço aí, cara.
6: Eu também.
5: Cachorro
6: eu também
5: caramelo acho. Me perturbando.
4: É do Baitaca?
5: E líquido gelado espumando no copo americano. Patucudum, patucudum.
3: Eu conheço
4: aqui, ó, tá aqui.
6: Cara.
4: Olha aqui.
6: Ó.
4: Escuta.
6: Vem. Olha aí.
5: O vaneirão sambado.
4: Não, é pagode.
6: Pagode,
3: meu.
4: Índio, tu sai dançar pagode, pega na minha mão, quer ver, ó.
5: Vai, bora. Faca.
4: Olha aí, ó, quer ver?
7: Tô vendo os rostos conhecidos e os diferentes.
5: Quem é esse? É Rogério Magrão?
3: Não!
6: Alexandre Pires, meu
4: Deus!
5: Grande Zeque do Sol!
3: Não, não é o Zeque, cara! Isso aí é o Alexandre Pires!
6: Isso, mineirinho!
4: Pois é que tem música nova!
6: Isso aí!
7: É. As motos fazendo vrum, as gatas mexendo bumbum, o som no doce torando, bato bumbum, bato bumbum!
5: Asa, galo velho! Esse é o Teta Rodrigues passando à frente do espelho com um espanador no braço! Aí está, galo velho.
3: Galo velho.
6: pôr, Galo.
8: Fico pensando, pobre desse ouvinte, os ouvintes aí.
4: Coitadinho, fico, cara.
8: Escutando nós falar essas asneiras.
4: Mas tem gente que gosta disso, ninguém mais quer saber de coisa boa. Ai, viu,
8: como não quer saber coisa boa, não? Coisa ruim, ô burro.
4: Calma, meu. Porque aqui a gente fala coisa não é tão boa, mas que faz isso. As pessoas dar risada.
8: Bom.
4: Concorda comigo?
8: Ah. Olha, se faz, tudo certo.
4: Tira. Aqui, ó, quem manda um recado, ó. Mandando, a Zê tá escutando a gente também,
8: aí,
4: viu?
8: Manda um abraço pra...
4: Aqui, ah,
8: tô sentindo,
4: de
8: sabe, não, tô sentindo falta aí, sabe de quem?
4: Cachaça?
8: Alenino do Jonathan, meu.
6: Não, senhor. Não, senhor.
8: Não participaram.
6: Não, o que eu mais tô sentindo falta é dele.
4: Quem?
6: Adivinha?
8: Ricardinho. Beijo, Lini!
4: Lini, beijo!
9: A letra me lembrou aquela piada.
6: Cachaça.
9: Aquela piada autenta, foi na guerra junto com o Carioca, e aí daqui a pouco o Carioca disse, e eles tinham outros nomes, né? Não era Teta, não era Carioca.
6: Isso.
9: Os nomes na guerra. Aí o nome chegou. Coronel, nós temos que atacar o inimigo.
6: Vamos pra cima.
9: Aí diz o Carioca. Soldado André, que era o Teta.
6: Isso.
8: Soldadinho André.
9: Vamos atacar em ordem alfabética.
6: Olha aí.
8: André, boa.
9: E o Teta disse, combinado, Coronel Zózimo.
4: Gente, eu lembrei de mais uma, a gente tava na guerra, eu, Giovanni Gil.
8: Isso, nós tava na guerra, eu e tu, lembro.
4: E o sargento Carioca disse assim, vamos atacar o inimigo.
8: Isso.
4: E eles estão vindo.
8: Uhum.
4: E o Carioca disse, são amigos ou inimigos? E aí eu disse, eu acho que é amigos, porque estão tudo junto. Olha aqui, ó, quem mandou recado?
8: Eu ia te perguntar quem mandou.
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8: Não, cara, não é o Ricardinho. Esse é o Guto.
4: O Guto?
8: O Guto
4: é filho de quem?
8: Pegou um monte.
6: Guto.
8: Da Guta.
4: Isso. Valeu, Guto. Oi.
11: E aí, gurizada, tudo tranquilo?
4: Tá triste?
11: Ah, o Gil se supera, hein? O burro daqui sou eu.
9: O abobado, ele falou, não, essa tem que salvar, cara.
8: Não, abobado.
9: Essa
4: o Giló mandou um oi também, diz, ó, tô escutando vocês. Ei, Giló, abraço pra você, meu irmão. Quem mais aqui mandando recado? Ó, mais um recadinho chegando. Gente nova.
12: E aí, Teta, meu irmão.
4: Olha aí, Giló.
12: De estrela, tamo chegando em Santa Cruz agora.
4: Olha aí.
12: Sempre na escuta. Vocês estão fera hoje. Valeu, olha aí, um abraço.
4: Show. Que legal.
6: Olha aqui, ó, deixa eu aproveitar.
4: Sim, Giló.
6: Já que o pessoal tá indo pra Santa Cruz e nós temos muita gente que daqui vai pra lá, né? E eu fiquei hoje pela manhã, o Carioca já também confirmou aí. Porque hoje tem
4: bloqueio,
6: ação, né, de explosão e tudo mais.
4: Detonação de rochas.
6: Isso, detonação ali na 287. Então, é da 1h30 até as
4: 3h30 ainda à tarde.
6: Isso aí. E olha, gente, são 2 horas e é bloqueio total.
4: Total.
6: Isso aí.
4: Não, vai ficar trancado lá, meu. Já vê outras vias,
6: já,
4: né?
6: Já vai antes, bem antes, um pouco bem antes ou depois, né? Sai de casa, né?
4: O pessoal informou também que acabou
9: as detonações. Principalmente ali naquele trecho, Venâncio e Santa Cruz, né?
4: Se o pessoal comunicou também que acabou as detonações também.
6: Aí? Como assim? Por quê?
4: Não, acabou as detonações também, sabe onde?
6: Onde?
4: Lá em Israel também.
9: Foi fim da guerra.
4: É isso aí, isso aí.
9: Cessar fogo.
4: É verdade, tá que nem a Casa do Papel sem fogo.
9: Engraçado.
4: Alô.
13: Oi, Teta. 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Mas
4: depois foi.
13: Pessoal servindo muito bem.
4: Olha
13: as coisas quentinhas, os espumantes bem gelados.
4: Olha aí.
13: Espetáculo, né? E sem falar também na parte musical, né? Pelo que eu levei sorte, pelo jeito que é o meu estilo de música, né? A família Peter cantou divinamente, né? Então foi tudo bem tranquilo, né? Só que o meu grande sonho é ir pra te dar um abraço, né?
4: Mas
13: carou, né? Esse é o problema.
4: Ah,
6: Zeca.
4: Ah, pode falar, vai.
8: Zeca, nós vamos fazer o seguinte, o Teta, ele vai estar pleiteando algumas folgas aí, e a gente vai combinar o seguinte, a gente vai pagar a passagem.
4: Não vai ter mais.
8: A gente vai pagar a passagem e a gente manda ele, envia ele aí pra Novo Hamburgo, Zeca.
4: Cara,
8: porque tem umas folgas aí que tá sendo arquitetado, né?
4: Que arquitetado,
3: tá bem legal, tá bem legal aí, bem bacana as atrações, e uma das atrações foi uns dançarinos que pintaram lá.
4: Ah, é?
8: É.
4: Aonde lá?
3: Lá, os dançarinos surgiram lá dançando.
8: Olha aí,
3: velho. Com o dedinho na boca.
4: Que estava atrás do apresentador, o Cris Costa.
3: Pior de tudo é que o Cris Costa registrou tudo.
8: É, ah, olha, vejo.
4: Aí diz que exigiu.
14: Gosta.
4: Diz que exigiu pro Cris Costa. Tu não te lembra de mim da época da sauna?
8: Não te lembro.
3: Olha aí. Ele e o Dog.
4: Isso.
8: E olha aqui, ó. Só rapidinho aqui, o Rudimar Veríssimo, que é um baita nosso ouvinte.
3: Careca?
8: Ele tá lembrando também que o pessoal que conhece um pouquinho mais a região pode fazer um caminho por Monte Alverne, tá?
4: Olha,
8: então
4: aí
8: entra ali em Venâncio e pode depois seguir Monte Alverne. E aí já sai praticamente lá dentro de Santa Cruz. Olha, boa, Rudi!
4: Valeu, Rudi!
3: Baita dica.
4: Olha aí, o Dé também do executivo tá escutando a gente.
3: Ele não bate bem, mas ele deu uma dica boa.
8: Como não bate bem?
4: Ô, gente, estamos na escuta. Manda um abraço aí pro Alex, que tá aqui do lado escutando vocês. Olha aí, ô, Alex.
8: É aquele?
4: É o Rafa e o Alex. Isso aí. Adivinha quem é essa voz, gente? Quem adivinhar vai ganhar um beijo.
15: Oi, sou Maria Tereza Bratti, do bairro Lombarim.
8: Maria, o povo te
15: seguinte, tá bem engraçado, tá bem ótimo pro, Sem Censura, hein?
4: Olha,
15: tô gostando,
4: legal.
15: Tá divertido.
4: Viu? Eu te falei.
15: E meu Deus, que friaca, né?
8: Ah, verdade.
4: Mas aí, o
15: até
4: tempo,
15: que enfim,
4: hein?
15: Veio,
4: como é que tá o tempo?
8: É.
15: Assim, ó.
8: Sim.
15: No mais, tudo bem?
8: Tudo,
15: tô ouvindo vocês, tá?
8: Tô ouvindo, né?
15: Tô ouvindo vocês.
8: Pela vida de sempre.
15: E hoje é tarde, se
8: portanto,
15: eu for...
8: de manhã,
15: se eu for
8: café.
15: A vida fora, montar os folhearedos do pé de nós. Eu vou levar o celular junto.
8: Sim,
15: vou tá ouvindo, vou...
4: Deixa ela.
15: Vou deixar
8: eu vou varrer a casa
15: um saquinho
8: tarde.
15: Mesmo de frio, pra não correr o risco de sujar, né?
8: Sim.
15: E vou ficar
8: e como
15: ouvindo.
8: Como é que tá o pessoal ali?
15: E trabalhando.
8: Sim, mas
15: levando
8: pessoal,
15: embora os folhearetos.
8: Faz tempo que eu não vejo o Írio. Onde é que ele
15: meu
8: anda?
15: Meu Deus, tudo de bom, tá?
8: Diz que tava me mandando uma perna.
15: Sem censura mesmo, de verdade.
8: Semana passada, falei,
15: hoje
8: uma perna.
15: Hoje eu tô vindo meio-dia.
8: Sim.
15: Mas tem vezes que eu não consigo.
8: Também do Cláudio. Onde é que ele foi?
15: Noite.
8: Ele tinha viajado, mas não voltou.
15: Tudo de bom, tá? Um abraço pra todos vocês aí,
8: certo.
15: De verdade.
8: Obrigado.
15: Tá bom?
8: Sim.
15: Que eu não esqueço de jeito nenhum.
8: Ah, mas isso é bonito. O cara lembrar sempre, não esquece de nós. Papaiel, a Maria disse que vai levar uns produtinhos pra ti, viu, Papaiel? Ela já me falou, me confidenciou.
4: É, as
8: e
4: nozes.
8: Também, e umas
4: Maria,
8: nozes
4: beijo.
8: Também.
4: Ela é minha vizinha lá.
8: Não tem como mandar beijo. Pro Ricardinho Becker?
4: Isso.
8: Isso, também.
4: Manda alusão a todo o pessoal que tá aqui escutando vocês. Em Santa Cruz do Sul, olha que legal, gente. Rafinha, lá nas pedras, ah, valeu, Rafa, lidando com as pedras, escutando vocês. Olha que legal, gente, pedras bonitas, hein, Gil? Que lindo, gente. Lá em Pinhal, hein? Quem tem aí uma piadinha, Gil? Curtinha, vai.
8: Cara, dois amigos conversando. Cara, eu não curto festa de casamento. Ah, é mesmo? Mas por quê, meu? Ah, é que as minhas titias, elas ficam falando, o próximo vai ser você, o próximo vai ser você. Putz, é brabo, cara. É muito chato isso. Mas eu tenho um jeito de você mudar tudo isso, meu querido. Ué, mas como? Como assim? Eu quero saber. Não, quando elas começarem a dizer isso aí, você faz a mesma coisa que eles fazem nos funerais.
4: O quê?
8: A próxima vão ser vocês.
4: Ô, gente, eu fui num enterro, né, de um amigo meu que ele era médico do coração. Como é que é isso?
3: Cardiologista.
4: Isso, e o pessoal enfeitou todo. Olha que lindo, gente. Até me emociona.
8: Não, calma, ele não vai.
4: Ele enfeitou, o pessoal enfeitou todo o enterro do homem de coraçõezinhos,
8: isso,
4: assim.
8: Isso,
4: porque ele era cardiologista.
8: Claro.
14: Que bonito. Eu já vi.
9: sei onde vai parar isso.
4: Eu quero saber quando meu amigo ginecologista morreu.
8: É, mudou. Aí agora o urologista.
4: Isso, o que que eles vão fazer lá?
2: Cara, o pão duro do Gil, cara, recebeu uma ligação do
8: contato. Ah, cobrar, eu não aceito.
2: De um suporte de internet. Ah. Aí, o senhor Giovanni Gil Maria?
8: Isso.
2: Estou a ligar aqui pra saber se você quer uma oferta de Wi-Fi que a nossa empresa tá disponibilizando pra você.
8: Isso aí.
2: Aí o Gil respondeu, não preciso. Mas o senhor Gil, nós temos o melhor preço. Eu duvido que vocês tenham o melhor preço.
8: Isso aí,
2: eu falei. Claro que temos. Qual é o seu fornecedor atual? Aí o Gil respondeu, é meu vizinho.
4: Gente, aqui ó, chega no final.
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4: Feito. Oi, gente. Rapidinho, o Cebolinha mandou um oi.
2: O Cebolinha!
4: Tá escutando aí, disse que tá bom demais hoje, não sei se ele
2: é elogio. Ele tá levando os pintos nas costas?
4: Tá levando os porquinhos agora, os pés rachados.
2: Ah, os porquinhos.
4: Ele pediu se a gente quer um lá.
8: Cansou? Não quer um barrasco?
2: Cansou, Dudu?
4: Ele pediu se a gente quer um.
2: Enjoou de carregar pinto nas costas?
4: Tava pro machucando.
8: Natal,
4: pro
8: Natal?
4: É. Heron, Felipe, dá um molinho.
14: Tem gente que sonha com riqueza. Eu sonho com uma folga extra aparecendo do nada. Teta Rodrigues.
4: Aqui do nada, meu, foi trocado aquilo, meu.
8: Ai, cara, fazem exatamente, gente, 4 meses.
2: 4 meses do quê?
8: Que eu tô pagando a academia e não emagreci nada.
14: É o tempo, ele não vai?
8: Pelo jeito, eu vou ter que ir lá pessoalmente pra ver o que tá acontecendo.
4: Esses dias também eu tava na academia, naquelas bicicletas, né? Isso. Como é que você diz isso?
2: Ergométrica!
4: E como?
2: Ergométrica!
4: E aí o cara dizia assim: tu tá aí parado, isso aí não vai resolver. Eu disse: deixa de ser bobo, eu tô numa descida.
2: Ai, cara, o frio tá tão grande, mas tão grande, que hoje, quando eu acordei 6 horas da manhã, eu abri a geladeira e meu casaco pulou lá pra dentro do freezer pra ver se aquecia.
4: Ai, gente, chega no final, Zé!
14: Finalmente, não aguento mais.
4: Não Pinto, aguento mais.
14: Pinto nasce com 4 patas em São Borja.
4: Olha aí.
2: Um pinto?
14: Um pinto.
2: Ó, isso é interessante, cara.
4: Eu já vi um pinto com 2 pernas.
8: Sim, todos são.
14: Imagino que já tenha visto muitas pernas com pintos também.
4: Não.
2: Ah, o Teta quer sair, cara, ele não consegue.
14: Em Minas Gerais, porca bate recorde mundial ao dar à luz 46 leitões.
4: Olha aí, que
2: sim,
4: lindo.
2: Sim, hoje pegou com o mundo animal agora.
4: É. Como é que vão mamar tudo, né?
14: Bruna Biancardi está grávida de Neymar pela terceira vez.
2: Para de fazer vapo-vapo.
8: Tá, mas e o tratamento pra
2: qual? Só um minutinho, peraí. Mas ele não tá na conta.
4: Eu acho que não é dele. Tchau, gente. Fiquem com Deus. Tava legal hoje, um monte de gente ligou, né? Tava legal.
0: 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E eles não desistem. E o pior, amanhã tem mais. Mas só amanhã, hein? Acabou. Acabou.
2: Acabou. Acabou.
0: Acabou mesmo. Vaza. Vaza.
2: Acabou.
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Hoje tá bom pra comer bergamota, daquela lagarteada, curtindo boa música do passado nesse friozinho, nesse sol maravilhoso. 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Boa viagem, hein?

0: É o Vitor Clay nesse remix do Vini com O Sol. Hoje merece mais do que qualquer outro dia, né? Saudade do sol, esse sol bonito de inverno aí que a gente tá. Presente, essa música é de 2017, ou seja, é um novo clássico, já tem quase 10 anos. Tivemos a banda Zero com Formosa, rodei também o Santana, Hold On, teve o Rick Astley com Never Gonna Give You Up, Entrance, recriando música dos Bee Gees, Stay Alive e ainda o Milli Vanilli, Girl You Know It's True. Músicas que fizeram sucesso em várias épocas e em vários estilos. Daqui a pouco tem mais, segura aí.
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0: Presidente dos Estados Unidos, Donald Trump, e o negociador iraniano Mohammad Ghalibaf assinaram eletronicamente um acordo para encerrar o conflito no Oriente Médio. O entendimento prevê uma trégua imediata e abre caminho para novas negociações em até 60 dias, com foco em temas como o programa nuclear e sanções ao Irã. Apesar do anúncio, ainda há divergências sobre pontos centrais do acordo, como o Estreito de Hormuz e o papel de grupos armados na região.
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Vamos seguir viagem. Pretenders.

0: baladinha pra comer bergamota. Captain Ethaniel, Do That To Me One More Time. Música trilha de novela de 1900 e antigamente. Pra falar mais especificamente, novela Água Viva de 1980. É, cavocando fundo no baú. A gente rodou New Order, teve Alexia, Bruce Springsteen, também Pretenders. Ai, o Traje a Rigor no meio disso tudo. Só pérolas do passado. Hoje acabou, amanhã tem mais.
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1: Não tem jeito, meu compadre. Vambora. Ela vacilou comigo, nós estamos aí, né? Tudo certo.

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1: 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Encanto, bom dia, amigo da semana, boa quarta, você que tá cedinho. 5:05 começando aqui, bom dia.
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1: Atualizando você que falou cedo, bom dia, minha gente. Vamos juntos com a nossa Encanto. Máximo hoje pode bater 18 ainda, atualizar você. 5 graus no Vale.
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1: Bom dia, 5:05 aqui tá chegando. Só bandas, com você que tá aí já cedinho. Eita, bota agasalho, gente. 5 graus no Vale, bom dia, bom dia.

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1: Bom dia, minha gente. Bom dia, meu amigo. Bom dia, minha amiga. Dia 17 hoje. Vamos lá. Começando meio da semana, boa quarta. Você que tá cedinho, você que está na companhia da Encanto, um ótimo dia. Bota fé, bota pensamento positivo. E aqui a gente começa assim, ó.
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1: Mas é só mandar aquele recado, aquele oi. Como é que tá aí? Tudo bem? Solta a voz, pede essa música, aquela que você gosta, a gente roda aqui, tá bom? Você que tá aí, manda aquela foto do fogão a lenha, coisa boa, né, gente? Lá do fogão a lenha, bota um pinhão na chapa, um bom chimarrão, e aí tá tudo ok, tá tudo certinho, vamos juntos. A gente começa cedo com você, que tá aí na companhia, né? Muitos me perguntam, pessoal, pula cedo, você não tem ideia, mesmo no inverno, já tem gente rodando aí. Meu amigo vigilante, meus amigos padeiros, já estão aí na companhia? Você quer, manda aquele oi também aí. Você que tá no caminhão, você que já tá na lida do campo aí, ó, as mimosas. Já na lida? Bom dia também, vamos juntos. Aqui tá começando, muita música boa. Seu recado, seu oi. E vamos lá, gente, começar mais um dia.
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1: Banda 10. Bom dia, gente.

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1: 5:11, bom dia, gente. Você que tá começando? Alô, meu amigo Giló, alô, Namico, já na atividade aí, eita, povo. 5:11, aqui juntos, bom dia.

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1: 5:18. Bom dia, gente. Você que tá começando. Você é mais um dia de sol no Vale? Um dia frio, 5 graus no Vale. Não tá tão frio quanto ontem, mas frio pelo Vale aí, gente. Bom dia.

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1: Bom dia. Bom dia, bom dia. 5:21, bom dia, gente. Bom dia, você que tá aí. Começando mais um dia, começando cedinho, começando com você que pula cedo. Pula antes do galo cantar, nem cantou o galo aí. Vamos acordar ele, ó. Vamos lá, gente. Atualizando você, previsão do tempo. Pessoal, me pede como é que fica o tempo hoje. Máxima 18. Não tem nada de chuva hoje, viu, gente? Ser mais um dia bonito, no momento 5 graus pela região. Amanhã tempo bom. Aí na sexta vem chuva, gente. Mínima de 12, máxima 18. Sexta, sábado e domingo pode ter pancadas rápidas de chuva pelo nosso vale, tá bom? Te atualizar você aqui. Pancadas de chuva pode acontecer no final de semana. Não é muita intensidade não, mas pode acontecer. No final de semana, pancadas rápidas de chuva. Tá bom, gente? Deixa eu ver como é que ficou a Mega Sena aqui. Você que tá na companhia da Encanto, pede aí cedinho. A gente vai atualizando você, tá bom, gente? Como é que ficou a Mega Sena? Mega Sena acumulou, ninguém acertou? As 6 dezenas? Acumulou 36 milhões, tá bom, gente? Acumulada a Mega Sena, pode pagar. Dia 18, amanhã, 36 milhões, tá bom, gente? Mega Sena, acumulada. Bom? Bom dia. Você que tá aí. Deixa eu ver quem tá mandando aqui no recado. Meu amigo Nanico tá aí já no caminhãozão. Nanico, boa viagem. O Geló também tá aí, ó. Eita! A companhia do rádio na Encanta e o dia passa mais rápido. Valeu, gente. Boa viagem. Alô, Luiz Colossi. Luizão, tudo bem contigo, Luiz, meu amigão? Tá aí na audiência também. Ei, Luiz, bom dia, meu amigo. Tá aí, né? Já pulando cedo, rumo à Serra Gaúcha. Valeu, gente. Quem mais aqui mandando recado? Meu amigo Wilson tá aí também. Wilson, bom dia. Tudo bom? Bota uma música pra gente, Amor de Criança. É o Paulo. Paulo, bom dia. Paulo São Cristóvão Lajado. Como é que tá esse amigão? Valeu, Paulinho, bom dia, meu amigo. Quem mais aqui, ó? Bom dia. Oi, tudo bom? Quem tá aí? Mandando aquele recado, solta a voz. Bom dia.
2: Bom dia, meu amigo Teta, como é que tá?
1: Dia.
2: Manda uma música para nós aqui em Antagônia. Estamos aqui tratando as memórias.
1: Olha aí, ó.
2: Então, a serração. Um
1: eita, pouco. Nós, hein? Valeu, Marcinho, um abraço pra você, gente. Pessoal na lida do campo, já. Olhando aqui, ó, 386 não tem serração, gente. Se tiver alguma coisa, vocês me avisem. 130 também não tem serração. 386, olhei aqui, atualizei as câmeras. Como é que tá na região mais alta aí, me avisa também, tá bom, gente? Bom dia, oi, tudo bom?
3: Bom dia, por cá, Rogério, tudo certo?
1: Tudo chique?
3: Aí, na entrega, Belmonte Card.
1: Ei, vamos, mano, velho.
3: Vamos,
1: dia.
3: Força, foco e fé.
1: Isso aí. Eita, buzinaço bom demais. Pessoal Belmonte na atividade aí, ó. Ei. Valeu, gente. Manda alusão aí de Gara, eu sei que já tá de pé. O Thales também, acho que tá lá, né? Jaiô, bom dia. Tudo bom? Quem mais tá aqui mandando recado? Meu amigo Darcy das Cucas. Bom dia, meu amigo. Oi, dia.
4: Fala comigo, Teta. Lá é Hernandes do Lajeado. Bom dia, meu querido.
1: Beijo.
4: Toca pra nós aí uma mais antiguinha aí, se for possível.
1: Tá.
4: Falsa dos Namorados, que eu quero escutar.
1: Ok.
4: Temos você botando aí em busca do Paranaguá aí, com a mala do navio. Positivo, um abraço.
1: Ô, menina, Deus abençoe. Eita, vou tentar achar tua música aqui. Vou buscar na minha pasta aqui, eu não achei essa, Léa. Mas eu quero te desejar uma boa viagem. Deus abençoe, menina, tá bom? Com Deus aí, bom dia no tapetão, juntos aqui.
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1: 5:25.
5: Adivinha.

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1: Bom dia, gente. 6:27. Bom dia. Você tá falando cedo? Você tá na companhia da Encanto, bom dia. Você começou cedinho. Vamos lá, nosso intervalo bem rápido. Nosso intervalo com notícias e informações. Na volta tem seu oi. 5 graus pelo vale. Vamos lá, você que tá pulando cedo. Você que pulou aí. Um ótimo dia, né, gente? Já no corre, já na batalha. Aqui, ó, juntos. Daqui a pouquinho tem mais, hein?
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1: Encanto! Nossa, Encanto com você. Bom dia. 6:26.
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1: Você começando o dia bem informado na Encanto, você que tá aí já no pontapé inicial. Olha só, gente, Messi faz 3 na estreia e amplia aí, marca histórica em Copas do Mundo, viu, gente? Chamando atenção, então a Argentina venceu 3-0. Conta de luz da RGE terá aumento de quase 15% no Rio Grande do Sul. Chamando a atenção essa notícia aí, tá bom, gente? A gente vai atualizando você. Também rodada do futebol hoje. Tem Portugal, que joga hoje. Inglaterra joga hoje também. Tá bom, gente? Portugal e Congo, às 2. Inglaterra e Croácia, às 5. Gana e Panamá, às 8 da noite. E os Uzbequistão e Colômbia, às 11 da noite. Tá bom, gente? Atualizando você, que tá na companhia da Encanto. Vamos juntos, ser bem informado, começando seu dia.
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1: Máxima hoje batendo aí, os 18, atualizar você. 5 graus no Vale.
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1: Cinco para seis de volta, gente. Bom dia, você tá pulando cedo?

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1: Bom dia, minha gente. Deixa eu ver quem tá mandando recado, quem tá mandando aquele oi, quem tá pulando cedo aqui. Vamos juntos com a Encanto. Você que tá pulando cedinho aí, gente, bom dia. Juntos na nossa Encanto, que tem de recados aqui. Meu amigo Serrinha, pessoal do Leite em Pó da Dália Serra, bom dia. Meu amigo Patrolinha, tá aí também. Nanico, amigos do Vale. Bom dia, meu amigo Patrola, vai que é tua, meu amigo, tá bom? Deixa eu ver mais quem tá aqui. Tudo bom? Tenta mandar uma música pra gente, que é o Nico Machado. Ô, Nico Machado, bom dia, meu amigo. Ouvindo Encanto, toca aí JM, já vou buscar aqui. Valeu, gente boa. Nicão, boa viagem, meu amigão, tá bom? Quem mais aqui mandando recado? Bom dia, oi.
2: Bom dia, Teta, aqui é a Sofia de Teutônia, roda de aero de verão.
1: Olha aí, Rotinho. Oi, Sofia, você já pulou cedo, menina? Já tá de pé aí, beijo, tá bom? Quem mais aqui? Meu amigo Paulinho Grande, pedindo rainha musical também. Bom dia, meu amigo. Com Deus aí, tá bom? Bom dia. Quem mais aqui mandando recado? Mandando ver, meu amigo Valdecia. Ô, Valdecia, bom dia, amigão. Oi, tudo bom?
3: Aí, Teta. Joga uma música aí, levantei, tomar um chimarrão, depois Opa. Eu vou pro campo.
1: Isso aí.
3: Tudo certo, Teta.
1: Bom
3: Qualquer
1: dia.
3: Música pode ser.
1: Valeu, meu amigão.
3: Um abraço, Teta.
1: Com Deus, hein? Pessoal de
3: Rádio
1: rock aí.
3: Boa, tu aí.
1: Valeu, meu amigo. Fico feliz, hein? Fico feliz com você aí pela sua audiência. Tá bom, meu amigo? Bom dia. Deixa eu ver mais quem tá aqui, mandando recado. Tudo bom, Teta? Bom dia. Dani aqui, escutando vocês. Valeu, Dani. Quem mais aqui? A Neil Suede Bonomente, pedindo música. Valeu, gente. Bom dia, oi.
4: Bom dia, Teta. Estamos aí tomando, começando tomando uma água quente aí.
1: Coisa boa.
4: Daqui a pouco estamos descendo pro lado do Canoas ali.
1: Isso aí, vamos lá.
4: Em busca de mais um dia de trabalho.
1: Vamos dar, né?
4: O Danilo Lajado. Toca uns atuais pra nós, jaqueta no ombro. Estamos começando agora, água quente.
1: Ei, coisa boa, bom chimarrão, meu amigo.
5: Fala, Tetinha, bom dia.
1: Dia.
5: Marciano Venzo, por cá.
1: Ô, oh, mano, velho.
5: Passando os Lajados, sentido Camaquã.
1: Como é que tá aí, tudo bem?
5: Ô, Teta, toca uma do rainha musical, é pra nós escutando.
1: Tá. Bom dia, meu amigo, já tá no ponto aqui, ó. Teu pedido musical, bom dia.
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1: Vinte para seis.

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1: Bom dia 10 pra vocês aí que passa voando, né? Tudo bem, gente? Você que tá aí? Deixa eu ver quem tá mandando aquele recado, tô devendo beijos e abraços aqui, meu amigo Canídia. Canídia, tudo bem contigo? Tudo certinho? Bom dia, meu amigo. Oi, tudo bom? Ah, não veio o áudio, Canídia? Eu acho que o teu áudio aí veio vazio, veio no mundo. Manda de novo aí, Canídia. Minha amiga Maria Pellens, a menina das pizzas. Tudo bom? Bom dia, minha amiga. Tá na audiência aí. Deixa eu ver quem tá aqui. Bom dia. Oi, tudo bom?
2: Boteta, é o Valdecir de novo te incomodando.
1: Não incomoda, não.
2: Assim, ó. Faz o seguinte. Manda uma música aí pro pessoal da... Tá. Da Mig Plus aí. Eu, meu irmão que tá no, levando... Um negócio pro suco da mimosa lá e tudo, né?
1: Tá bom?
2: Valdemir e o Valdoê.
1: Fechou, mano, velho. Boa viagem pra vocês aí, Valdecir. Você da casa aqui não incomoda, não, mano, velho. Anésio daí também. Anésio, bom dia. Tudo bom? Estamos na audiência. Aqui é o Edio. Ô, Edio, quanto tempo? Eita, meu amigo. Edio, bom dia, gente boa. Fica com Deus aí, tá bom? Bom dia, pulou cedo. Já na audiência da Encanto. Valeu, gente. Todo o pessoal que pula cedo. Meu amigo Nego Silva daí também. Nego Silva, bom dia. Já vai pulando, já vai sintonizando aqui, ó.
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1: Valeu, gente. Alô, alô, Décio. Décio já deve estar no carro. Ei, Décio, botou a casalha aí, né, Décio? Pelo amor de Deus, tá friozão na rua. Meu amigo Décio, um dia vou combinar um café da tarde, pode ser? Ei, meu amigo Moa, vamos combinar? Pode ser? A gente sentar e tomar um café aí com essa dupla que eu gosto muito. Meu amigo Décio e meu amigo Moa. Fechou? Então tá bom. Quem mais? O GC já pulou aqui também. Gercizinho. O Nego Silva tá lá. Ei, lá no Brasinha, né? Ei. Tio Ireno, tá aí? Tá lá já fazendo café. Aí também temos que tomar um café juntos. Fechou? Pode ser? Então tá bom. Vamos lá. Alô, meu amigo GC, eu mandei também. Bom dia. Você que tá na companhia, gente. Juntos, na nossa Encanto. Você que pula cedo. Vamos lá, aqui, ó.
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1: 9 para 6. Essa música boa, né? Você que tá começando. Daqui a pouquinho tem malzão. 6 da manhã. Bom dia. 9 para 6.

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1: Bom dia, 2 para 6, bom dia, gente. Meu amigo Thiagão Stephens diz que a 386 tá tudo ok, não tem neblina, não tem serração, coisa boa, né? Eita, sonda, só baixa a marcha, é aqui, ó. Tiagão, boa viagem. Já em Capitão, meu amigo Chico, diz que tem muita serração, tá bom? Você que tá na região mais alta, meu amigo Darli, como é que tá aí em Lópolis, a região mais alta aí, me avisa. Serrinha do Pouso Novo, como é que tá aí? Tudo ok? Deixa eu ver quem tá lá, mandando recado, soltando a voz aqui, mandando bom dia. Oi, tudo bom?
2: E Peta, bom dia, manda um aí pra nós.
1: Silva.
2: Tiveremos sempre na escuta aqui.
1: Tá.
2: E nós temos indo a Porto Alegre aí.
1: Okay.
2: Valeu, um abraço.
1: Fica com Deus.
2: Larga daquelas que tu sabe que nós gostamos aí das antigas.
1: Eita, gente, bom dia. Valeu, essa dupla que eu gosto muito. O Nego Silva. Ah, o tio Ireno quer tomar um café aí. Valeu, um dia de transição, mãe aí. Pode deixar pra mim. Alô, Jorge, já pulou cedo? Gente, o baúzão tá pedindo a passagem, ó, tô chegando. Pede aí aquele modão bom que você gosta.
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1: Encanto! Nossa, encantou? Bom dia, quem pula cedo? Aqui, ó. 6 em ponto, pula aí.
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1: Máxima hoje batendo, gente, você que tá na companhia. A máxima hoje bate aí os 18, atualizando você, vai ser mais um dia bonito de sol em todo o vale. 5 graus na região.
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2: Aquela mensagem positiva todas as manhãs, a gente chega com você rápido, né, gente? Simples e rápido, mas eu acho que deixa seu dia melhor. Seu dia mais positivo. Seu dia com mais felicidade. A vida não te dá limites, a vida te dá obstáculos. Os limites, quem dá é você mesmo. Pensa nisso, vou repetir, gente. A vida não te dá limites, ela te dá obstáculos que você vai vencer. Você vai continuar, você vai seguir e você vai chegar no seu objetivo. Já os limites, quem dá pra sua vida é você mesmo. Se você disser, não, aqui não dá, é, aí eu não vou conseguir, você não vai. Você que dá o limite pra sua vida. Se você falar, eu vou conseguir, eu vou lá, eu vou conquistar tudo que eu desejo, eu vou chegar lá, aí você vai. Os limites, quem dá pra sua vida é você, tá bom? Pensa nisso. 6:04, aqui ó, só começando. Eu peço que você comece feliz, mais um dia. Vamos lá, combinado? Mais uma oportunidade de você seguir. Pede a tua, aqui é modão. Bom demais, hein?

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2: Opa! Bom dia, minha gente, aqui tá começando a moda boa, a moda chonada. Bom dia, quem pulou cedo aí, tudo bem? 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Aqui, tá começando.
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2: 6:07. Pontapé inicial do nosso dia. Aquela moda boa, né? Você que tá começando, gente. Bom dia. Bom dia, Thiagão Stephens. Tá aí já. Meu amigo Geló tá aí também, Nanico. Alô, Chessir. Ele e a esposa tomando bom chimarrão. E o rádio aqui, ó.

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1: 611. Isso aqui é um pedido musical, gente. Eita, moda boa demais, hein? Eduardo Costa reclamando sua ausência. Moda boa demais. Meu amigo Jorge disse assim: roda essa. Aí, ó.

0: Ih, moda linda demais, hein, gente? Bom dia!
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0: 6:15. Você que tá aí, gente, pede a tua também. 6:15, começando mais um dia, 5 graus no Vale.

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1: 6h18, bom dia, gente. Rick René, você que tá aí, 6h18. Máxima hoje batendo aí 18. Você que tá começando 5 graus, não vale? Como é que tá aí? Tudo certinho? Bom dia, gente. Alô, Vilmo, Polocedo, bom dia. Anésio, Biqui.

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1: 6:22. Vamos lá, gente. Você que tá aí, 6:22. Você que tá começando mais um dia, vamos lá, gente. Não tem serração. Região mais alta aí de Capitão, o pessoal me foi o Monte Neblina, hein? Você que tá na Serrinha de Pouso Novo, me avisa, gente. Aqui juntos, ó.

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1: Bom dia. Bom dia, 6h26. Bom dia, minha gente. Você que tá cedinho aí, você não pegou o resultado, gente? Ontem o Messi fez 3, a Argentina venceu 3-0, viu? Hoje tem Portugal jogando 14h, Copa do Mundo. Tempo hoje, máxima 18, vai ser mais um dia de sol, pelo menos até quinta, né? Até amanhã. Foi na sexta, mudou o tempo. Deixa eu ver quem tá mandando aquele recado aqui. Tiagão Stephens tá aí também. Tiagão, bom dia, meu amigo. Quem mais aqui? Meu amigo Joel, também tá na urgência aí, já cedinho. Só que pula cedo, né? Os amigos aí dos ônibus, meu amigo dela em Colinas, já ligou. Daqui a pouquinho, recolhendo, né? Os pequenos, não posso esquecer do meu amigo Tucano, que tá lá também, lá em Marques e Souza. Valeu, meu amigo. Esquecer de alguém, vamos falando. Tudo bom, Teta? Bom dia. Manda alusão pra nós aqui da JBS, o Osmar, a Cláudia. Estamos na escuta. Beijo, gente. Ô, Nelly. Nelly, abraço pra vocês aí. Pessoal da JBS, se tiver algum pedido musical, me fala aí, tá bom? Aqui é o Leandro Becker, trabalhando na Vigilância Estrela, sempre ligados na Encanto. Tá com uma música aí a todos os vigilantes, a todos os ouvintes, a melhor rádio dos vários. Ô, meu amigo, amém. Leandrinho, fala, meu amigo Becker, vigilante. Bom descanso daqui a pouquinho, tá bom? Deixa eu ver quem tá aqui. Bom dia.
2: Oi.
3: Bom dia, Teta.
1: Tudo bom?
3: Certo.
1: Chique.
3: Estamos descendo 2 na viada aí no 12.
1: Como é que tá?
3: Câmbio. Manda uma caprichada pra nós aí.
1: Positivo, meu amigo Joel. Quem mais tá aí? Vai, manda aí.
3: Ô, Teta. Toca uma do baú lá pra nós aí.
1: Fechou.
3: Teodoro Sampaio, casaco verde.
1: Tá aqui, já anotei. Teu pedido musical, meu amigão. Fica com Deus, tá bom? Tudo bom, Teta? Bom dia. Toca uma música pra gente das antigas. É a Venu, não vê. Tô anotando aqui, tá bom? Vê, beijo pra você. Tá aí já na companhia, tá bom? Quem mais aqui? Bom dia, minha amiga Morenita aí também. O Machado. Vou tentar, não esquece minha música. É, aquela do cordão, né? Deixa eu anotar aqui, cordão de ouro. Isso aí, né? Aqui. Anotado aqui, meu amigo Vilmo. Bom dia, meu amigão. Quem mais aqui? Bom dia, oi.
4: Bom dia, galera da Encanto. Bom dia, Luiz Benedito de Lajeado. Bora, povo. Quartou.
1: Vamos.
4: Hoje é quarta-feira, dia internacional do sofá.
1: Sarri.
4: Bora, galera, bora. Ânimo, vamos. Só vamos.
1: Desanima,
4: hoje,
1: não.
4: Hoje, dia, amanhã, sensação, show de bola.
1: Coisa boa,
4: tá,
1: né?
4: Tá bom, povo.
1: Dia.
4: Bora. Não dá nada. Quartou.
1: Vamos,
4: abraço a todos os ouvintes da Encanto FM, a rádio top dos vales.
1: Ei, Luiz, bom dia, meu amigo. Fica com Deus, tá bom? Bom dia, oi, tudo bom?
5: Bom dia, Teta. Toca aí pra nós, João Mineiro Marciano, a bailarina. Feito.
1: Ô, menina, bom dia, Vivi. Tá levando a minada os estudos aí também. Tudo bom, Teta? Uma quarta positiva? Deus no comando, aqui 4 graus, hein? Abraço pra você em Passo do Sobrado, meu amigo Evonir. Ei, Evonir. Abraço pra você, meu amigão. Fica com Deus, tá bom? Nosso intervalo chegando. Só moda boa. Você tá aí, pede a tua, manda aquele recado aqui, ó. Bom dia, gente.
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1: Encanto. Vamos lá, gente. Você que tá pulando cedinho. 6h29.
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1: Máxima hoje batendo aí, gente. Você que tá na audiência. A máxima hoje bate os 18. Vamos já atualizando você. 5 graus é nossa região.
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1: De volta, gente. 25 para 7.

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1: Mais o bauzão maisonado da região. Eita, moda boa. Você me ajuda a fazer o baú, fechou? Pede a tua. 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
1: Alô, Rosi, tá em Farroupilha? Tudo bem? Meu amigo Gilmar, deve estar tomando chimarrão? Tá lá ele escutando. Ei, moda boa. Imagina você no carro, no caminhãozão e um modão desses, hein? Assim, ó, vai. Pede a tua. 5 graus, não vai? Ei, moda boa. Ei, Jorge, o Duda não pulou aí? Ei, Edilei, vamos pular aí, Edilei. O menino quer ir pra escola.

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2: E a Tetinha, manda aí uma música do Teodoro Sampaio, Casaco Verde. Forte abraço a todos. Uma excelente quarta-feira.
3: Ei, Dani, na viagem, uma da boa. Vai escutando. Eita, o dia amanhecendo. Acho que vai ter geada na região mais alta, hein? Porque o dia tá limpo. 5 graus no

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1: 15 para 7, um ótimo dia, Bruno e Marrone chegando. Bom dia, gente. Você que tá aí, tamo juntos. Começando mais um dia com você.

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1: Aí, Teta. Bom dia, Teta. Vamos lá, Teta. O frio tá aí, mas dá tempo que pular na câmera, não adianta, né? Tamo aí na 386 acelerando aí.
2: Tá, meu amigo Beck.
1: Tudo liberado por enquanto aí, tá?
2: Aqui, ó.
1: Bota uma do Chris Ralph aí pra nós, Teta. Uma pensionada aí.
2: Aqui, ó.
1: Tá bom, Teta? Um abração aí, Teta. Tamo junto.
2: Esse povo é demais. Pediu chonada, pediu Chris Ralph, teu pedido tá aqui, mas faz assim, aumenta dali,

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1: Bom dia, sexta, sete. Bom dia, minha gente. Eita, só moda um bom, hein? Chico Rei Paraná. Moda boa demais. Você que tá aí? Tamo juntos. Cara, meu amigo Dani, tá na companhia também. Valeu, meu amigão. Amanhecendo um dia lindo em todo o Vale, Serra Gaúcha também. Eita, nós, hein? Hoje veio o sol cedinho, aquele dia lindo. Tudo bom? Manda uma música pra gente. O pessoal do SIC é o Anderson. Estão todos ouvindo aqui? Valeu, gente. Todo o pessoal levando a mina dos estudos aí. Bom dia, né? Quem mais aqui? Bom dia, oi. Tudo bom?
2: Rodrigues. É o Joaquim.
1: Oi, Joaquim.
2: Para o trabalho.
1: Como é que tá aí?
2: Hoje um pouquinho mais frio do que ontem.
1: É, nós não tá aqui.
2: Mas temos aí na luta. Não podemos desistir.
1: Vamos lá.
2: Daqui um tempo já vem o verão.
1: Saiu. Tá
2: tranquilo de novo. Vamos dia. Que vamos.
1: Valeu, mano.
2: Sempre em frente.
1: Fica com Deus aí, tá bom? Bom dia. Vespalha 6 graus, hein? Estamos contando vocês. Eita, meu amigo. Bom dia, Anésio. Tá aí sintonizado. Mais um diazão bonito. E dia lindo amanhecendo, Anésio. Bom dia, meu amigão. Boa viagem. Tudo bom, Teta? Bom dia. Aqui é o Rudy. De Cruzeiro. Tá mais frio aqui, em 3 graus em Cruzeiro do Sul. Olha aí, gente. Nossa, aqui tá 5. Tudo bom, Teta? Aqui em Farroupilha também 5. É a Rose. Beijo, Rose. Tudo bom? Quartou? Escutando vocês, meu amigo Renner do Trânsito. Tá aí. Bom dia, meu amigo. Oi. Tudo bom?
3: Tudo bom? Manda uma música aí pro Gilmar e o Robson.
1: Opa.
3: Nós estamos indo a Porto Alegre montar móveis.
1: Oi, Gilmar.
3: Um abraço, tudo de bom pra ti, querido.
1: Ei, meu amigo, fica com Deus aí, Gilmar. Gosto demais de você, meu amigão. Bom dia. Quem mais aqui, oi?
4: Encanto, bom dia, Lajado. E vamos que vamos. É o Kito no Encanto.
1: Ô, Kito.
4: Tomando chimarrãozinho dentro do carro, esperando fechar o horário de trabalho. E vamos que vamos em cima do frio.
1: Isso aí. Valeu, Kito.
4: Que Deus abençoe a todos.
1: Amém. Bom dia, meu amigo. Manda uma música às meninas da cozinha da Dália. Divisão do Leite em Pó. Adriana e companhia. Ô, Adriana. Abraço pra vocês aí, gente. Todo o pessoal do Leite em Pó. Valeu, turma. Divisão do Leite em Pó. Cozinha bombando, Encanto. Eita, aí é legal demais, hein? Mais um recadinho aqui, bom dia, oi.
5: E aí, Teta?
1: Dia.
5: Como é que tá, meu amigo? Tudo certo?
1: Tudo bom?
5: Quem vos fala aqui é o teu amigão de muitos anos.
1: É.
5: 16.
1: Como é que tá, mais meu um 16, falei de ti.
5: Aqui acelerando o caramba em busca de mais uma, tá bom, meu querido?
1: Tu tá onde, homem?
5: Cara, bota um modão daquele de arrepiar para graça motoristaiada aí.
1: Ah, exato.
5: Deus te abençoe, meu amigo.
1: Ei,
5: tamo
1: amigo
5: junto.
1: De escola, meu amigo 16. Ô, oh, 16, meu amigo, o Vidal. É isso aí, acertei, né? Bom dia, 16. Tá onde? Me conta, homem.
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1: Nosso baúzão, bom demais aqui, gente. 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E amanhã, às 6, tá de volta o Balzão. Aqui, chegando e chamando, pode pedir a sua, que o nosso sertão tá pedindo passagem.
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1: Sertão Encanto. Juntos, um ótimo dia, gente. Vamos lá, você que tá aí na companhia. 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Você que tá aí, 5 graus, hein?
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1: Máxima hoje batendo a isência, que tá na audiência. A máxima bate 18. 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
1: 72, um ótimo dia, gente. Dia lindo começando todo o vale, mais frio, hein? 5 graus. Nossa região, sensação de menos um pouquinho. Você que tá aí, bom dia. Sertão chegando aqui, ó.

0: mais diazão, gente. Frio em todo o vale, mas se você gosta de ver o sol nascendo, pula da cama, sai do lado do fogão a lenha, dá uma olhadinha aí. Tem um dia lindo começando, pega essa energia e comece feliz, comece sorrindo, comece de bem com a vida e aumente o volume juntos aqui.
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0: No carro, em casa, no trabalho, levando o filhão à escola. Ei, pequenos, tudo bom? Bom dia, tá bom? Tamo juntos, aqui tá começando juntos o nosso
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0: 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Vai lá, já escutei na Encanto, tá bom? 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Aqui, tá começando. 7-5, Jorge Matheus, Matheus e Cauã. Vamos lá, pede ator também. Bom dia, gente. Confia.

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1: 79, essa rola no sertão. Você tá pegando a estrada nesse diazão? Vamos juntos, cantando, começando bem.
2: Quero ver assim, ó, vai.

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1: Dia lindo no Vale, gente. Máximo hoje 18, 5 graus na região. Sol chegando em toda a região, hein? Ei, você que tá aí? Pontapé inicial do dia 130. Aumentando lentidão aí, gente. Eita, bastante movimento. É com calma.

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1: Alô, Cleiton, tá com a gente aí também. Bom dia, amigão. 7:22, Eduardo Costa. 130 carregada, gente. Aquela função, né? Mais um dia lindo. Dia bonito. Em todo o Vale.

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2: Bom dia! Mais um ótimo dia, 7h25. Bom dia, minha gente. Bom dia, você que tá pulando cedo. Você que tá na companhia. Na audiência da Encanto aí, 7h25. Alô, Dani, tá na estrada aí. Nossa amiga Lia. Oi, Lia. Tudo bom? Assessoria Rocha. Nossa amiga Lia. Tá aí já na estrada. Valeu, menina. Alô, Cleiton. Cleiton Luiz Pinton. Tomando seu cafezão. Escutando a gente. Dizendo, ó, tô com a caneca da Encanto. Valeu, mano, velho. Bom dia. Eles estão mandando foto aqui, ó. Tudo bom, Teta? Bom dia. Nova Brécia aqui, ele botou 3 graus na Brécia. Ele botou aqui, ó, 2 graus e meio na cidade de Coqueiro Baixo, hein? Eita, Sidney. Que tempinho, hein, gente? Valeu, professor Sidney. Gente finíssima. Ai, já, meu amigo. Bom dia. Ô, Dieguinho, é você que tá aí. Bom dia, oi. Bom
3: dia, meu amigo Teta.
2: Bom dia, Dieguinho. Quem mais manda bom dia? Vale Cinema, oi.
4: 5 graus.
5: Bom dia, Tetinha. Bom dia, meus amigos. Boa quarta. Todos aí na escuta. Friozinho. Um abraço. João Jesus. Convento saindo pro tranco.
2: Ei, Jezinho. Ótimo dia, meu amigão. Quem mais aqui mandando recado? Mandando bom dia. Oi.
6: Bom dia, Tetinha.
2: Oi.
6: Chegou o frio.
2: Quem me fala, menina?
6: Excelente abençoada quarta-feira pra todos nós. E você estará de Encanto FM.
2: Excelente,
6: Olaria Flasqueada.
2: Beijo.
6: Um grande abraço, Teta.
2: Com Deus, tá bom? Gosto demais de você, menina. Tô atualizando aqui, gente. 130 bastante carregada, tá bom? Bastante movimento. Que função, né, gente? Tô olhando aqui, ó. Que vai a Forqueta também, Marques e Souza. Tem um pessoal trabalhando aqui no nosso mapa. Qualquer informação pode repassar também. Então vai com calma, tá bom, gente? Deixa eu ver mais quem mandou aqui. Bom dia, oi.
7: Bom dia, Teta. Tudo certo?
2: Tudo.
7: Toca pra nós aí uma do Fernando e Sorocaba, qualquer uma.
2: Vai,
7: bom
2: tá
7: dia,
2: estamos
7: na frente aí, hein?
2: Ô, oh, gente,
7: sentido
2: boa.
7: Sentido Lajada Forquetinha.
2: Ei, seu Rodrigues, é Rodrigues, né? Isso aí, bom dia, meu amigão. Fica com Deus aí, tá bom? Oi.
8: Bom dia, Tetinha. Ótima dia. Quarta-feira a todos aí. A licença do Lajada. Aquele abraço.
2: Valeu, Xandi.
9: Bom
2: oi.
9: Dia, Teta.
2: Dia.
9: Hoje não temos oração aqui.
2: Não.
9: Aonde eu moro.
2: Nada.
9: Não. Só tem partes de capitão, né? Mas aqui tá tranquilo.
2: Ô, oh, coisa boa.
9: Porque o sol vai vir cedo hoje.
2: Vai.
9: Assim espero.
2: Show,
9: um
2: menina.
9: Beijo a vocês.
2: Lajado já tem sol chegando, hein? Um dia lindo, a gente consegue ver assim, sol nascendo. Encantado ainda não, tá bom? Aqui, ó. Mas pede a tua, não te atrasa, não. 7h27.
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2: Vamos à previsão do tempo, você que tá começando aí, gente, mais um dia bonito em todo vale, em toda região, algumas cidades com alguma coisa de cerração, mas não é muita não, gente. Máximo hoje batendo 18, tá bom? Alguns pontos pode ter cerração em algumas cidades, mas tempo bom, máxima 18. Amanhã, gente, também tempo bom, mínima de 5, máxima de 20. Aí começa a mudar o tempo. Aí a mínima fica em 12, máxima 18 na sexta e chove. Sexta, sábado e domingo tem chuva. Pancadas rápidas pelo vale, sol e algumas pancadas pela região, tá bom? Então até amanhã, tempo bom. Depois na sexta começa com o sol e muda o tempo. 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
2: Máxima hoje batendo 18, vamos lá. 5 graus na região.
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2: De volta, gente. 28 para as 8. Tudo bem aí, já pulou da cama, 28 para as 8, eu disse, gente, pula feliz. Tem um dia lindo. Você tá ligado aqui, ó, me diga.
14: Bom dia, Teta.
2: Mas bom dia a todo mundo, bom dia a você. Vamos lá, eu sei que esse frio não é fácil. Como é que fica o seu humor nesse dia de frio? Vamos lá, desanima não, não liga pra essas coisas. Dá uma olhadinha nesse dia lindo. Vamos lá, sorri pra vida e corre. Vamos juntos. 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
2: Alô, Renato, tá com a gente, Renato Capalonga, o Odair. Você que tá no carro aí, gente. Bom dia, Lua Santana.
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0: dia 7, pelas 8 que passa voando, gente. Vamos juntos? Humberto e Ronaldo. Tudo bem contigo? Tudo certinho? Como é que tá a sua região? Tô olhando aqui, Serra Gaúcha. Temos um link da InfoSat, meu amigo Joel. Lá na Serra Gaúcha, Bento Gonçalves. Alô, João. Toda a família aí, né? Tem um sol, tem um dia lindo na Serra Gaúcha. A gente faz assim, manda aquela foto e bota a cidade embaixo aí pra gente saber como é que tá. Encantado, não tem sol? Olhando as câmeras aqui, ó. Lajeado, já tem sol. Um dia bonito, hein? Ei, diazão, começando. Deixa eu ver quem tá aqui. Todo mundo aí. Tá bom dia, Vera Cruz. Olha só. O pessoal botou uma foto aqui. Deixa eu ver quem mandou. Ela botou aqui, escutando vocês. 5 graus em Vera Cruz e não tem o sol ainda. Pela imagem que ela me mandou aqui, a Vera. Beijo, menina, tá bom? Bom dia pra você. Mandou um recado. A Mariângela que mandou, tá bom? Beijo, menina. Quem mais aqui mandando recado? Juliano. Ô, Julianinho, tudo bom? Olha aí, minha amiga Maritana mandou uma foto. Tá um dia lindo lá em Capitão. Valeu, menina. Quem mais aqui? O Rempeu. Bom dia, oi. Tudo bom?
1: Bom dia, Tetinha.
0: Dia.
1: E aí, é uma excelente quarta-feira pra nós.
0: Ei,
1: e aquele dia. Friozinho gostoso, né?
0: Ei, Rempeu. Bom dia. É isso aí. Aquele sol, se assim com o sol a gente fica feliz, né? É o caso, meu amigo Fernandinho. Fernando Sul Doce, já na atividade, já na batalha, já naquele corre, na lida. Alô, Fernandinho. Bom dia, meu amigão. Valeu, gente boa. Quem mais aqui? O Renner. Tá na atividade aí também, Renner. Tudo bom? Alô, Basílio do táxi. Basílio tá aí, tá escutando em canto. Ô, amigo Basílio. Tamo junto. Gente, não esquece. Manda teu recado, manda teu oi, manda teu bom dia. Vale Cinema. Tem canto na sua casa essa semana. Você pode mandar teu nome aí. Aquele churrasco semana que vem, Invasão nas Ondas. E assim vai. Juntos aqui.
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0: 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Bom dia. Vamos lá? Quer que continue? Você que tá na audiência, intervalo bem rápido. Eu tô chegando com uma dica de saúde importante. Não sai daí. 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
0: Dica de saúde chegando, como eu falei, gente, uma dica importante para você. Atenção, se você se sente estressado toda vez que começa uma dieta de emagrecimento, saiba que não é a única pessoa. Uma pesquisa feita na Inglaterra, a pedido de uma marca, aponta que o impacto sobre o corpo pode ser parecido a outras situações consideradas desgastantes. O quadro é identificado como estresse relacionado à dieta e foi identificado em quase 50% dos entrevistados. E um terço deles acredita que fazer uma dieta é tão estressante quanto ter um dia difícil no trabalho. É, gente. Dieta não é fácil. Aquele docinho tem que largar de mão. É, aí tudo certo. Vamos lá. 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
0: Máxima hoje batendo aí os 18, vamos lá atualizar de Alendo, sol chegando. Chegou aí, me avisa. Ainda continua 5,5 graus.
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0: mais pontualmente 8 da manhã. Mas é o dia do café aí, o momento? É, momento do café, 8 da manhã. Bom dia, vamos lá. Ei, já tomamos café faz tempo, né? Tamo no corre. Você que tá aí? Bom dia. Aqui, ó. 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Vamos lá e continua, gente. Você tá aí? Manda aquele recado, manda aquele bom dia. Deixa eu só atualizar aqui a 130, já vou dando essa notícia boa. E já não tem mais tanta lentidão, não, na 130, tá bom, gente? Você que tá circulando aí. 8:01, Fabiano. 8:01, bom dia.
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2: Encanto. 8:12, bom dia. Ei, gente, o clima de Copa, hein? Sexta tem Brasil, 9:30 da noite. Você é nosso convidado, hein, gente? No BBQ, hein?
3: 6:30 da manhã.

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1: 8h15, Diazão no Vale, Marcos e Belucci, tá aqui, ó.

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1: Mais um ótimo dia, 8h19. 8h19, bom dia, céu azul. Lajado, estrela, encantado, não chegou sol ainda. Serra Gaúcha já tem sol. E assim vai, né, gente? Pela região aí, bastante sol. Seria um dia bonito. 5 graus, deixa eu atualizar aqui de novo. 5 graus e meio pelo vale, gente, tá bom? Aos pouquinhos vai subindo aí. Bom dia, Teta, tô escutando vocês. Isso aí, gente. Manda o teu bom dia. Nossa amiga gringa, tá escutando a gente. Tudo bom? Sol bonito, arroz do meio. Quem é que mandou aqui? Elza. Beijo, menina. Tudo bom, Teta, escutando vocês também. Aqui, ó, Venâncio, um dia lindo. Ô, Claudinha de Venâncio. Cláudia, bom dia. Que legal, gente. Me diga aí a cidade, gente. Onde é que tem o sol? Vocês já chegam na sua cidade aí, tá bom? Manda ver. Bom dia.
2: Aqui no Americano também tem sol.
1: Olha aí, ó, lá já tem sol também. Ei, que legal. O Fabiano tá aí também. Tudo certinho. Meu amigo no táxi não corre. O Delega mandou sol, Bom Retiro do Sul. Valeu, Delega, bom dia. A Leila também tá na escuta. A Nikita. A Nikita, bom dia. Tudo bom, menina? Manda alusão, meu amigo Edinho. Ei, Edinho, ei, tá aí? Edinho da Lavagem, tá de aniversário hoje, gente. Tá todo mundo convidado pra passar na lavagem do Edinho, que vai ter um churrascão. É, Edinho, todo mundo? Ai, meu, ele me mata. É, Edinho, fez.

0: felicidades. Fazendo 89 anos hoje, meu amigo Edinho. Ai, Zaidinho. Alô, Maria Pelens. Felicidades aí. Abraço pra você. Tá lá, escutando a gente, fazendo faxina, escutando a Encanto. Zela, no aplicativo também, quando eu peguei o carro do aplicativo, também estava sintonizado.
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0: Valeu, menina. Beijo, pessoal dos aplicativos aí. Valeu, gente, pela audiência de vocês. Ah, não posso esquecer o pessoal do Andaí aí, já tá naquele corre. Valeu, gente. Abraço pra vocês, hein? Bom dia. Quem mais aqui? Mandando ver. Tem mais um recadinho aqui, ó. O Quito mandou. Teutônia, já tem sol também. Ei, Quito. E o Caqui também tá aí. Caqui, bom dia. Vamos lá. Intervalo bem rápido. Não sai daí. Seu recado, seu bom dia. Vale em cinema aqui. 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
0: Notícia na Encanto, o governador Eduardo Leite lançou um plano para desapropriar imóveis localizados em áreas de alto risco atingidas pelas enchentes do Vale e do Vale do Rio Pardo. A iniciativa prevê investimentos de quase 192 milhões e, assim, indenizações e buscar retirar famílias de locais vulneráveis, além de evitar novas ocupações. Os espaços terão nova destinação, como foco em proteção ambiental e prevenção de futuros desastres. Tá bom, gente? Então, 192 milhões para indenizações, nosso vale, nossa região, Vale do Rio Pardo também, tá bom? Notícia aqui na nossa Encanto.
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0: Máximo hoje batendo aí, 18. 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
0: De volta, gente. 8h29, tudo bem?

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Dália Alimentos, bom dia. Oito e meia. Que gente. Mais um pedido musical. Bom dia.

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1: 15 para as 9. Alô, Giló, tá com a gente. Bom dia, amigão.
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0: Gusto Calvarulei.
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2: 12 pras 9, Fernando, tá aqui, ó.

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1: 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Manda o nome dele.
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3: Bom dia. Bom dia, minha gente. 9 para as 9, alô Fernandinho, sou doces, botou todo o volume. Eita, meu mano, vem novidades aí. Nandinho, bom dia, meu irmão, fica com Deus. Quem mais aqui mandando recado? Bom dia, oi.
4: Bom dia, Teta. Dia. Bom dia, Encanto FM.
3: Show.
4: Sou Eveline, Rita, Tomás e Heineken de Lajeado. E beijo. Quero concorrer aos ingressos do cinema.
3: Fechou.
4: Dessa rádio que é a melhor do Brasil.
3: Ei, Encanto, menina.
4: Não é 100, a Encanto é 1000.
3: Que top.
4: Beijo, beijo, beijo.
3: Beijo. Gente, eu deixo a câmera aqui, relajado, porque o dia tá lindo, hein, gente. Eita, não importa você ver o sol. Encantada ainda não chegou, ele não quer pagar o pedágio, eu achei. Eita, sol, venha, sol. Bom dia, oi, quem tá aí, vai.
5: Bom dia, Teta. Bom dia, Encanto FM. Eu, dia. Alemão de Forquetinha, estamos aqui no transporte, o suquinho da Mimosa. Nessa bela quarta-feira, fria, mas o sol saiu, que legal. Manda uma música legal aí pro Meio Quilo, pra galera de Forquetinha, pras meninas lá que cortam o cabelo, a Joyce, a Aline, a Camila também, o Ricardo, James, a galera do Suco da Mimosa. Manda uma música legal aí, pode ser do Bruno Marrone pra nós aí. Uma boa semana a todos, valeu, Teta, um abração.
3: Ei, hey, Alemãozinho, Alescuto, valeu, Alemãozinho, bom dia, meu irmão. Oi, tudo bom, Alisson?
6: Bom dia, Tetinha.
3: Obrigado, Alisson.
6: Como é que tá, meu querido?
3: Tudo chique, bacanizado.
6: Um grande abraço, meu querido, tu é o cara.
3: Nada.
6: Vamos lá, alegrando essa manhã, só tocando o melhor, né?
3: Bota fé e vamos lá.
6: Um grande abraço, minha bota, no sorteio do cinema.
3: Valeu, amigão, Alisson. Ei, Alisson, como é que você está? Tudo bem? Aqui é o William Smalti, de Bento Gonçalves, também tá aí, o Wilson, também tá aí, bom dia. Wilson, oi, tudo bem? Tudo certinho?
7: Oi. Tem sol aqui na Nova Brécia aqui, tem sol.
3: Tem?
7: Aqui. Eu não tô mais morando o Teta em Teutônia.
3: Ah, tem Nova Brécia.
7: Nova Brécia
3: mas,
7: agora.
3: Tô, mas,
7: tô na cidade da Duda.
3: Mas pede pelo prefeito Baixinho Ângelo, gente finíssima. Vai lá, gente boa demais. Eita, valeu meu amigão. Alô, pessoal de Nova Brécia. Bom dia, oi, tudo bom? Bem? Ah, ficou baixinho aqui o áudio da nossa amiga. Deixa eu pegar o nome dela, mas tá participando. Andalize, o sistema captou sua mensagem. Só não conseguimos colocar ao vivo. Tá participando aí, menina. Valeu, bom dia aqui.
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3: Nossa, encantou? 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
3: Encanto, atualizar você aí. Ei, 9:05, bom dia.
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3: E tem notícia na Encanto, o prefeito de Colinas apresentou ao governo do estado a demanda habitacional do município e solicitou a inclusão de famílias em programas de moradias voltada à reconstrução após as enchentes. Apesar da entrega de casas e da construção de novas unidades, ainda há moradores que precisam de atendimento. A documentação foi encaminhada à Secretaria Estadual de Habitação, que vai analisar as possibilidades de apoio ao município. E aí, gente, que bacana. 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
3: Máximo hoje batendo aí os 18, 5,5 graus.
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3: Encantou com você, gente. Um ótimo dia. Vamos juntos. Encanta, número 1 do Vale. Eu tô indo nessa, gente. Obrigado pela audiência, pela companhia, pela paciência. Aqui. Alô, Serra Gaúcha, região dos Vales. O sol aos pouquinhos está chegando. Caroca tá aí, chegando com você. Mas, gente, quem com Deus. Tchau, beijo.

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pegando o raço de alegria dele, Teta Rodrigues. Vamos que vamos, vamos a partir de agora. Vitaminas amanhã. Hoje já é quarta-feira, rapaz. Quarta-feira, dia 17 de julho. Tempo lindão, hein? Oh, coisa boa. Amanhecer assim, hein? Dia lindão, tá? O sol já tá brilhando, tá geladinho, mas tá o sol brilhando, coisa boa, agradecendo a Deus por mais um dia que nos proporciona. Vamos lá, gente, liberando os canais mais uma vez de interatividade, continue interagindo com a gente como você já estava aí com o Teta, tá bom? Redes sociais Encanto 100.1, o nosso site encantofm.com.br, o WhatsApp o 998-39-101, já manda aquele beijo pra quem você gosta e aí ainda participe das promoções que não são poucas. 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É isso aí, também contando com os nossos patrocinadores. Cadê os nossos patrocinadores? Sumiu tudo aqui. Sumiu tudo aqui as nossas citações comercial. É, dá noce. Mas vamos lá. 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Não posso esquecer de ninguém, né? 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Não posso esquecer de ninguém, gente. 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Que mais? 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Os nossos patrocinadores, daqui a pouquinho a citação pra eles. Vambora, gente! O bicho

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0: 99. Bom dia.

0: Vagabundo. A Júlia B rolou por aqui, a turma do pagode, o Zeca Pagodinho e Taylor Swift. E aí, como é que tá a tua manhã? Espero que esteja boa, né? Tá geladinho, mas tá gostosa, coisa boa. 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E a hora 9:17. Bom dia.
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5: Neymar voltou a treinar no campo com a seleção brasileira em mais uma etapa da recuperação de uma lesão muscular na panturrilha. O atacante ainda é dúvida para os próximos jogos da Copa após desfalcar a equipe na estreia contra o Marrocos. A comissão técnica mantém cautela e não confirma quando ele estará apto a atuar.
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2: Encanto, o Vale a Cê e a temperatura em G. 8 graus.
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É hora de exaltar os vários ritmos que tocamos e essa aqui é lançamento. Olha que mistura boa! Rick Martin com Luan Santana e dupla, hein? Estranho.

0: 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É, bate um bolão e a hora 22 para as 10.
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0: Muito bem, informação chegando para você. A ACIO e a SIC Vale do Taquari promove a partir do dia 23 de junho uma série de encontros com pré-candidatos ao governo do estado para debater temas importantes para a região. A proposta é aproximar o setor produtivo das futuras lideranças e discutir pautas como infraestrutura e educação. 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
0: 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Unifique, trazendo para você a temperatura 9 graus.
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0: Vamos matar a saudade? É isso aí. É hora de relembrar um sucesso que tocou. Não faz muito tempo não, aqui na nossa programação. É, vamos matar a saudade do Just Bieber com Daniel Cazé e o Diveon.
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0: É o Davi Quaresma e Gabi. Davi Quaresma hoje no Sem Censura, batendo papo com a gente. Klaus e Vanessa, Mara Berto, Murilo Rufi, o Just Bieber, Daniel Caesa, Rio de Bion. Tudo isso nessa manhã vitaminada aqui na participação dos ouvintes. 998-39-1001. Bom dia, é o William Esmalte de Bento Gonçalves. Toca peão todo tatuado. Essa música tá nos top do Spotify. Grande William, conheci ele nesse momento. Não é só tu que tá pedindo, não, essa música, hein? A Maria de Fátima, de Teutônia. Gostaria de escutar o peão todo tatuado. É, realmente, essa música viralizou, cara. Que loucura. E muita gente pensa que é Ana Castela. Não é Ana Castela, não, hein, gente? Não é a Ana Castela que canta o peão todo tatuado, não. E só pra deixar bem claro pra vocês aqui. Tá bom? Até vou ver o... É a Mariana Fagundes. Que é, se eu não me engano, é, não é ela que também canta aquela... É, como filme? Deixa eu ver aqui. Acho que é. O nosso programador musical... Diego Marçal podia me confirmar aqui. É, não, aí é indústria musical. Como no filme é indústria musical. Mas a Mariana Fagundes, que ela canta outra música aqui na programação. Não tô me recordando. Diego Marçal pode me ajudar aí. Tá bom? Daqui a pouco eu já digo pra vocês. Quem mais aqui, ó? Mandaram uma foto, deixa eu ver que foto é essa. Que é isso? Arroz, feijão? É um comercial. É Teca, alô Teca! É, são viandas, isso? Então, jabá do bem aí. A vianda da Teca, isso? Deve ser. Tem mais, a Maritana também tá com a gente. Fala aí, Maritana!
1: Bom dia, carioquinha!
0: Oi!
1: Tamo juntinho aqui!
0: Ô, oh, maravilha!
1: 100.1, a melhor, a maior... A maravilhosa do
0: Nossa.
1: Bali, beijo!
0: Beijo pra você, Maritana, mandou uma foto ali, muito bonita a paisagem, hein? Alô, Gui, pessoal dos fretes aí, quem mais aqui, o esmalte falou aqui, Messi 3 gols ontem, é verdade, o André Luiz Schneider, da linha Frank Westfalia, 11 graus em Teutônia, muito sucesso sempre pra vocês. Agora em Teutônia, 11 graus e sol também. Quero encanto na minha casa. Tá bom. Agora vamos à informação de trânsito com Teto, hein?
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0: Que será que aconteceu? Fala aí, Teta.
3: Atenção, gente. Chegando com trânsito. Bom dia mais uma vez. Sei que tá aí, gente. Passando pela 129, que dá acesso aí à Roca Salles na PRE. Polícia Rodoviária Estadual, gente, tem lentidão, o pessoal tá arrumando o trevo ali, Encantado, que dá acesso a Roca Salles, bastante lentidão nos dois sentidos aí, aquele para e siga, devido, o pessoal tá consertando aí o trevo que dá acesso a Roca Salles, tá bom? Um pouquinho de trânsito aqui, valeu!
0: Valeu, Teto, obrigado pela informação.
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0: Com a previsão de chuvas acima da média por conta do El Niño, o governo do estado reúne nesta semana representantes de 70 municípios para discutir ações de prevenção e a resposta a possíveis eventos climáticos extremos. A iniciativa busca reforçar a preparação das cidades diante do risco de novos desastres. Segundo o estado, agir com antecedência é fundamental para reduzir impactos e proteger a população.
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0: 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Encanto, a rádio que te dá ingressos pro cinema e a temperatura pra você. 11 graus.
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0: 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Daqui a pouquinho o som da galera, hein?
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0: Vamos chamar o Giovani Gil, será que ele tá com a dupla? Bom dia, Giovani Gil.
17: Bom dia, carioca, amanhã desta quarta-feira, rapaz, quarta-feira não termina nunca, hein, meu querido? E como é que nós estamos? Facinho, estou aqui, ó. Em Conventos, no posto Fórmula, bem em frente à Mecânica DS. E a galera já sabe, né? Se chegar chegando com adesivo, vai estar levando presentes. O que que nós temos aqui, Gabriel? Bom dia!
18: Bom dia, gente! Quarto, bebê! Olha só, a gente tá com nossa adesiva, lixeirinha, e também tem uma coisinha pra tu encher a barriga.
17: De quem? De quem?
18: Da Sul Doce!
17: Aê! Grande Nandinho! Alô, turma da Sul Doces! O Alex Nol! Então, galera, bora faturar os presentes da programação? Olha, tem lixeirinha, tem adesivo, e se você já tiver o adesivo, ganha aquele prêmio Master, tá bom? Então, bora colar em nós! Aqui, ó, bairro Conventos, no posto Fórmula! Vem chegando com tudo, porque tá tendo mais uma edição do Pit Stop. Vamos, Encanto FM, o vale é 100.
0: Valeu, valeu, Gil.
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0: também, Stop. Né?
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Bora! 10:08. Continua o seu sucesso aqui na rádio mais eclética do nosso país, do Brasil. Brasil. Mori Cyrus, bom dia.

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0: aqui no som da galera, o Diego e Vitor Hugo. E também você ouviu o Mari Cyrus, a galera participando. Bom dia, coloca meu marido Rodrigo Borges na promoção Invasão das Obras, aquela do churrasco, mas eu preciso do endereço da obra, tá bom? Toca Gustavo Lima pra gente. Mandaram aqui um chimarrão ornamentado, nossa. Bom dia, quarta, bom dia, quarta abençoada pra todos. Quem foi que mandou o pedido aqui, ó? Ah, Clarice Becker, legal, Clarice. 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
0: Ingerir carboidratos e gorduras melhora o humor e impede a desaceleração do metabolismo. Foi o que mostrou o estudo da Universidade Yale, nos Estados Unidos, que verificou o aumento de dopamina e neurotransmissor da felicidade após ingestão de açúcar. Detalhe. As pessoas nem detectam o gosto doce. O cérebro alegra-se com ganho de calorias e não com sabor. Olha só que interessante. Assim ele percebe a diferença entre alimentos diet e normais, mesmo com sabores similares, fazendo com que, após um tempo, a troca do regular pelo diet resulte em um metabolismo lento. Muito interessante.
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5: 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E a temperatura: 12 graus.
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0: Canvas. Se você sentir saudade, essa música é bem bacana. Quero mandar um abraço pro Edu. Ô, Edu, ô, Gil, chega aí. O Edu, que é do Novo Sabor aqui. E agora ele nos abandonou, cara. Que houve? Hein?
1: Que houve?
0: É que o Edu tá passando tanta.
1: Não, sai.
0: Ele tá passando tanta vergonha com o Inter dele. Hein, Edu? Ô, Edu, tu tá passando tanta vergonha com o teu Inter que te sumiu, né?
1: Tu não quer, de repente, dar uns almoços pro Alessandro lá, teu Marcelo? Presidente? É, teu presidente, querido.
0: Onde é que tu tá, Bia? Tá lá no Melinho, né? É, rapaz.
1: Melinho.
0: Tá difícil as aulas lá?
1: Não, eu imagino ele assombrando a gurizada lá no Melinho, né?
0: Grande Edu. O Edu, cara, o Edu é uma figuraça aqui, cara, colorado, doente, não deu certo, né, o Giovani Gil e ele num galetinho lá em casa pra assistir Inter e Flamengo, não deu certo, a próxima eu convido vocês de novo, vamos, Edu? É isso aí!
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0: 7 municípios do Vale do Taquari receberam os relatórios finais dos novos planos diretores elaborados após as enchentes. Os estudos vão orientar a ocupação urbana, ajudar a restringir construções em áreas de risco. A medida busca reduzir os impactos de futuros eventos climáticos e garantir um crescimento mais seguro das cidades. O contrato estabelecido entre Univates e a Secretaria Estadual de Desenvolvimento Urbano e Metropolitano abrange Encantado, Arroio do Meio, Mussum, Colinas, Roca Salles, Estrela e Cruzeiro do Sul, com investimento de 3,1 milhões de reais.
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0: 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E a temperatura, 13 graus.
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0: A Mari Fernandes, o Eletro Rádio, Guilherme Benuto com Luan Santana e Detonautas, fechou, fechou. Olha aqui o Juliano de Enlajado pelo telefone, deixou aqui o endereço da invasão das obras. Tem que deixar o endereço, tem que deixar o endereço. Ô, oh, Maritana, pede pra deixar o endereço aí pra entrar no registro aqui. Olha aqui, isso aqui não é pra mim. Tem mais? Estão perguntando aqui, cadê o peão da tua? Vai tocar nas mais pedidas, tá bom? Vai tocar nas mais pedidas, calma aí. Tem mais recado?
1: Bom dia, meus amigos da Encanto FM. Joel da Rosa, Lajeado. Gostaria de participar para os ingressos do cinema, hein?
0: Tá,
1: valeu,
0: bom.
1: Abraço a todos.
0: Qualquer momento tem ingresso para você, então participe, hein? A Inês Oliveira de Encantado, eu quero Encanto na minha casa, deixou o endereço. O Wesley aqui de Arroio do Meio, mandando um abraço pro Volmir, o Ziel, o Juliano, Marco, é os guris da obra. Obra, sexto, estamos sempre ligados. Toca uma do Baitaca para nós. Agora não toca o Baitaca agora, nesse horário, tá? Mas valeu pela sua participação. Fechou!
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0: Encanta FM, a rádio em clima de Copa, bate um bolão e a hora 11:02.
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0: 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Saca de soja em média cotada em R$114. A saca de milho em média cotada em R$58. O quilo do suíno está cotado em R$5,54. O dólar cotado em R$5,08. O euro está cotado em R$5,90. E o grama do ouro está cotado em R$710. 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
0: Vem aí ele, o nosso ídolo, Heron Felipe Dalmolin, o nosso Messi aqui da Encanto. Oh, que foi o Messi ontem, Heron? Que é aquilo? Vem as mais pedidas, a gente se encontra no Sem Censura.

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2: Muito bom dia. Mais um dia bonito, mais um dia de sol, dia frio nesse outono que tá se despedindo já com cara de inverno. Ótima quarta-feira pra você ligado aqui na Encanto. Seguimos então depois do Carioca tocando música pra fazer a trilha sonora da sua manhã. Espero que estejam acontecendo coisas boas pra você aí. Tamo junto, acompanhando seu trabalho e seu descanso, rodando as músicas que fazem sucesso em todo o Brasil e também fora dele. Agora é hora do filé, as queridinhas da audiência, as mais pedidas. 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
2: 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Abrindo com o grupo Menos é Mais.

0: Internacional da senhorita Olivia Dean e a música Man I Need, entre as mais pedidas da Encanto, fechando o bloco primeiro aqui das mais pedidas dessa manhã de quarta-feira. Teve Léo Foguete com Deixo, a Anitta Eu Vou Ficar, o Cleiton Romário com Zé Neto e Cristiano Não Namora e o pagodinho do grupo Menos é Mais, Champagne. Daqui a pouco tem mais, segura aí. Deixa eu falar aqui da previsão do tempo. Hoje você sabe, né? É sol, a previsão diz que vai no máximo a 18 graus em Lajado, pelo menos, na tarde de hoje. Fez 4 graus de manhã cedo, essa amplitude térmica aí. E a chuva está se aproximando. Amanhã, quinta-feira, o dia ainda permanece totalmente ensolarado. Temperaturas não sobem muito, ainda o frio, o vento sopra fraco, mas já nas primeiras horas da sexta-feira, aí sim o tempo muda, apresenta variação de nebulosidade em todo o estado e vai ter formação de instabilidade. Pode chover já de manhã bem cedo. Pancadas aí, 20 milímetros por enquanto na previsão. Algum resquício de chuva está previsto para sábado, pouca coisa, 5 milímetros. O fim de semana, pelo jeito, vai ser ensolarado. Domingo aparece totalmente ensolarado. Temperaturas em Lajeado, amanhã mínima 6, já sobe um pouquinho, máxima 17. Na sexta, mínima 12, máxima 17. No sábado, mínima 11 e máxima de 14 graus.
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0: Ótima manhã para você ligado com a gente. 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E a hora certa. 11:25. In English.
2: It's 25 past 11 a.m.
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0: E o Lajeado Shopping informa os seus horários de funcionamento. 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
0: Olha aí, Encanto dá o toque. 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

0: 11:30, vamos tocando as mais pedidas de hoje, as queridinhas da audiência para Construchor. 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
0: 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Saiu o novo som da Isa.

0: Esse é o som bombado no momento, entre as mais pedidas de hoje aqui no Encanto, Geninho com Mariana Fagundes, Espião todo tatuado. Teve ainda Maiara e Maraísa, Vitor Clay e Isa, são as queridinhas da audiência até o meio-dia na sua Encanto 100.1 no seu rádio. No trânsito tem lentidão, aliás tem tido, né? Nas tardes aí, todo dia e de manhã também na 453, na Rota do Sol, entre Estrela e Teutônia, tem recapeamento do asfalto aí, então vai no pare e siga, quem vai pelo trecho, se tiver alguma informação, compartilha com a gente, 998391001. Também tem recados de áudio. Todo mundo que manda recado de áudio concorre a um par de ingressos pro cinema, pro Arcoplex do Lajeado Shopping.
1: É o Clóvis.
0: Fala, Clóvis.
1: Também quer ingresso de cinema, homem.
0: Tá bom, mas então tá feito.
1: Manda uma música boa pra nós aí, que em pouco meio-dia tem que ir trabalhar até as 10 horas da noite hoje.
0: Boa, faz bem. Grande abraço, Clóvis, nosso ouvinte fiel aqui ligado sempre. Alô!
2: Bom dia, tudo
0: bom dia.
2: Bem?
0: Tudo?
2: Sou Carlos Arte de Roca Salles, quero participar do Ingresso Cinema. Forte abraço, boa semana.
0: Boa semana pra ti também, querido Clóvis. Lembrando, hoje é quarta-feira, então tem meia entrada pra todo mundo no Arcoplex do Shopping. Vá ao cinema, a experiência é legal.
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0: Uma missão da Rota dos Açores em Portugal abriu caminho para uma possível parceria entre municípios do Vale do Taquari e a Embratur para promover o turismo regional na Europa. A iniciativa busca ampliar a visibilidade internacional dos destinos locais e atrair visitantes estrangeiros. A agenda também inclui conversas sobre intercâmbio cultural e valorização da herança açoriana presente na região. 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
5: O sol também tá trabalhando e aí a temperatura vai subindo devagarinho. Agora 15 graus.
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1: 12 pro meio-dia, 15 graus. Ótima manhã pra você. Tá pronto aqui, tá pago aqui o nosso intervalo. Agora vamos pra mais um bloco musical das mais pedidas de hoje. 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Alô Dani, alô Sérgio, aquele abraço. Pop Internacional presente com Alex Warren, Ordinary.

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0: Esse é o Jota Quest revisitando e trazendo de volta Tim Maia, graças à tecnologia, a música Sendo Farol, entre as mais pedidas de hoje, teve o Pericles com a Ana Castela, Simplesmente Acontece, Israel e Rodolfo Hoje Não, e também o Alex Warren, Ordinary, e acabou.
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0: 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Meio-dia, 2 minutos.
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2: Vamos conferir as manchetes dos portais na internet. Manchete do Clique RBS: recorde de Messi, show da França, estreia luxuosa de Haaland. O sexto dia da Copa tem 3 craques e 8 gols. No IG, manchete é: Messi faz história como o maior artilheiro das Copas. Manchete do Terra: agenda do sétimo dia de Copa do Mundo tem estreia de Cristiano Ronaldo. Manchete do UOL: Vorcaro pagou 400 mil ao mês e bônus a agentes da Polícia Federal por informações sigilosas. Manchete do G1: Lula e Trump tiveram conversa de 1 a 2 minutos e não citaram tarifas. No R7, Lula e Trump se falam no G7, mas reunião para tratar de novo tarifaço segue fora da agenda. 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
2: Muito bem, vou passar o comando pro apresentador do Sem Censura que vem aí, que é Teta Rodrigues. Já aviso a nossa audiência que o programa hoje está diferente, tem visita, tem conversa e tem briga de bastidor acontecendo agora aqui. Eles que se acertem aí, essa briga dos âncoras, olha, eu não aguento mais. Eu não sei se eu vou ficar no programa, cara. 14 graus.
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4: E aí, minha gente, é o maluquice do seu rádio. Você quer de chocolate? Você quer de que tipo? Meu amigo Giovanni Gil. Ai, tá aberto, tá aberto. Aí, aí, aí, aí, aí. O teu está aberto, Carioca, tudo bem contigo?
5: Nada aberto aqui, cara.
4: Como é que você está?
5: A única coisa que tem aberto é o meu coração para as boas pessoas.
4: Olha aí,
6: falsidade.
4: Isso aí.
6: Estavam brigando agora há pouco.
4: É, e como é que você está, Carioca, tudo bem contigo?
5: Mais. Não, eu tô bem, eu só não tô bem com o pilheiro,
6: tá bem,
5: pilheiro do Heron Felipe Dalmolin.
6: Não dá bem,
5: eu
6: não.
5: Eu nunca vi o cara botar tanta pilha.
6: Esquece o microfone aberto, é isso que acontece.
5: É, adivinha com quem eu tava conversando com,
4: gente,
5: o microfone aberto.
4: Tem música nova do cara lá, meu.
6: É. De quem?
4: Vamos lá, calma aí.
6: Quem tá falando?
4: Do amigo do cara. E aí, Heron Dalmolin, tudo bem
6: bom
4: contigo?
6: Bom dia, Teta. Hoje eu tô, cara, eu tô emocionado ainda.
5: Olha,
6: tem pessoas que a gente convive, a gente conhece, e elas parecem frias.
4: Quem
6: na,
4: é?
6: Assim, na casca. Na
5: também com esse frio? Com esse frio?
6: Mas aí vem uma atitude de repente, do nada, de manhã cedo, não sei, vocês receberam mensagem saudade de manhã?
5: Ah, eu recebi.
6: De um amigo.
5: Eu achei uma viadagem de tamanho.
4: Oh. Saudade? Saudade.
6: O Gil acordou de manhã e fiquei
7: surpreso. Não foi nada teu.
5: Mandando o que saudade, tô com saudade pra todo mundo.
7: Cara, eu saí do banho, cara. Saudade. Eu saí do banho 8h20 da manhã.
4: E aí?
7: Cara, um monte de respostas de cara, tá tudo bem?
4: Tudo certinho.
7: O outro ali, para com essa tua viadagem, não sei o quê. Tá tudo certo.
4: Mas o que que aconteceu?
5: Cara, ele esqueceu o WhatsApp aberto. Pode adivinhar. Quem será que respira a quinta série e vê o WhatsApp aberto e como é que vamos dizer? Ele não resistiu à tentação e foi lá e mandou pro todos os contatos do cara.
4: Ele, Felipe Dalmolin.
6: Estão deturpando uma atitude linda de uma pessoa que acordou de manhã, viu que a vida é curta e resolveu se
4: manter. Se eu deixar alguma coisa aberta, você acessa também, Papael.
8: Olha aí, Papael.
9: Boa tarde.
4: Boa tarde, Papael.
9: Que vergonha das visitas. Não tem nada pra servir pras visitas, um uísque.
4: Que isso, temos aqui que é o Daí, boa tarde pra ele, nosso amigo, nosso entrevistado hoje,
9: quem
4: Davi Quaresma, tá com a gente.
9: Esse é maneiro, cara.
4: Ei, meu irmão. Seja bem-vindo. Cara, você está em casa,
5: maneiro, meu amigo. Até tu entrar na jaula da
10: Boa tarde, amigas. Boa tarde, eu falo pras mulheres. Boa tarde a você, Davi. Lindo. Nossa, que estilo você tem. Como é que você se define o seu estilo?
4: Homem, né? Homem.
9: Eu sou um galã do pagode, né?
10: Galã do pagode.
4: Repete pra gente.
10: Davi Quaresma, galã do pagode.
4: Aí, te mete, hein? Você está pronto pra entrar no clima com a gente? Gente,
7: não,
4: aí,
7: cara, mas a Quaresma já passou.
10: Calma.
5: Não é essa Quaresma, burro!
10: O programa tem um misto, ele tem um misto de seriedades.
4: Isso.
10: Raro, é muito raro, mas tem.
9: Tem que ter.
10: Um pouquinho de humor, tá?
4: Então,
10: você vai ver que você vai conseguir falar.
5: É que há uma grande diferença entre humor e bobagem.
9: Gente, é isso aí, tá tudo
10: isso.
9: Certo,
10: então prepare-se, porque você vai poder falar tudo que você quiser, mas também vai ter que nos dar alguma coisa.
4: Olha isso! Você!
10: Eu quero tirar de você o seu melhor e o pior.
4: Olha aí!
9: E pra Max.
4: Nós vamos te usar! Isso!
10: Isso!
4: Gente, aqui tá começando!
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5: Não começou ainda!
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4: Feito! Gente, vamos lá rapidinho, temos convidados. Hoje é dia 17. Se você estiver escutando à meia-noite, hoje é dia 18.
5: Pô, agora só um minutinho. Uma salva de palmas ao âncora que aprendeu agora a falar que esse programa é reprisado e ele só dá a data do horário ao vivo.
4: E se é o PEC, se eu tô certinho, é meia-noite e 12 ou meio-dia e 12.
5: Não, fala
4: a
5: hora, porque não pode coincidir.
4: Então tá bom. Foi mal. Foi
6: aí, não quebra o microfone aí.
4: O microfone caiu. Hoje é dia do funcionário público aposentado, viu, gente? Olha aí.
5: Eu queria ser isso.
6: Eu também. Que queria ser?
5: Por que tu não é?
6: Porque eu não sou um nem outro.
5: Não estudou?
4: Tu pode fazer um concurso e ser um funcionário público.
6: Sim, mas vai demorar?
4: Pra se aposentar?
6: Um abraço pro meu amigo Gonzaga, gente.
4: Gonzaga tá aqui.
5: Funcionário público?
6: Não, é aposentado da cintura pra baixo.
4: Não, meu! Não.
6: Como é que tu sabe? Isso?
5: Como é que tu sabe, Gil?
4: E eu vou dizer pra vocês ao vivo, tá tudo funcionando, Gonzaga.
5: Olha aí.
4: Isso aí.
5: Só um minutinho, como é que tu sabe, Teta?
4: Não. Um amigo meu me disse. Isso. Hoje é dia do Karatê também, viu, gente?
6: Tá, mas tem o quê? Tem um carro, um casa?
4: Não, é isso, é aquele esporte.
5: Uma arte marcial, tararaca.
6: É, isso aí. Aí eu já tava achando que era o cara tem um carro, uma casa.
4: Não. Ô, gente, deixa eu falar pra vocês aqui rapidinho. Tem aqueles filmes, não sei se isso acontece mesmo, o pessoal acaba quebrando. Isso, eles quebram os tijolos assim com a mão.
6: Isso, madeira.
4: Isso. Mas como é que faz?
6: Eu quebro direto, já trabalhei na obra, eu deixava cair, quebrava.
5: Meu Deus do céu.
4: Mas eles fazem assim.
6: O cara joga o tijolo pra cima, sim. O cara pega.
5: Isso.
6: É bonito. É uma arte. É uma arte marcial.
4: Olha aí, um dia eu fui no enterro da minha sogra, Papael.
6: E aí?
4: E aí eu fui pela casa, adivinha, passei em frente a uma obra.
6: E o que aconteceu?
4: Caiu um tijolo na minha cabeça.
5: Nossa.
4: Eu olhei pra cima e disse assim: tu já chegou aí? Hoje é dia do gestor ambiental.
5: Olha aí.
4: E hoje é dia de combate à desertificação.
6: É isso ali mesmo.
5: Oi?
4: É contra o deserto aí.
5: É isso aí. Não, o Heron, nosso sábio, podia explicar melhor.
6: O que?
4: Desertificação.
6: Ué, é o virar deserto, que vai cortando as árvores, vai desmatando e vai, altera o clima, vai ser quando tudo vira deserto.
4: Olha aí.
6: Basicamente, os rios, né, precisam das matas ciliares, como se chama, né?
4: Olha aí.
6: Do rio pra sustentar a terra, cara, e gerar
5: tudo. Viu, Davi? Viu?
9: O PT que ele tá usando. Então
5: viu, ô, Davi, isso aí Davi. Não é só besteira aqui.
4: Viu, Davi?
5: Bom demais.
4: Aí, ó, o nosso colega Papael, ele foi lenhador no deserto do Saara.
5: É verdade.
6: Na verdade, foi meu pai, né? Eu já peguei e já tava tudo deserto.
4: É, aí, ó, tá vendo?
5: Epa!
6: Ele trabalhou bastante.
10: Oh, parabéns! Gente, vamos parar de bobagem, que eu tô com vergonha também do Davi. Ele é tão querido, ele me olha muito. Esse efeito que eu causo nos homens, já tô acostumado. Aliás, eu tô na luta, Davi, para deixar de ser apenas um corpo desejado. Então não adianta nada você ficar me olhando, você vai entrar na fila, ganha um número, é assim que funciona, tá bom?
9: Ah, se você me dar uma oportunidade, eu vou ficar feliz.
10: Você é solteiro?
6: Olha aí.
4: Solteiro.
10: Você é pegador? Você tem cara.
9: Mais ou menos.
10: Mais ou menos, hein?
9: Mais ou menos.
10: Você tem cara de quem não passa fome.
4: Tem um amigo meu que dizia assim, Davi, ele está com uma idade assim, né? Ele dizia assim, ó, eu não mato pra comer, mas se eu acho morto, eu como.
10: É isso. Eu lembro também de um amigo que dizia, né, já numa certa idade, sim, que dizia, eu não caço, sou leão velho, eu não caço mais, mas se tocam a caça pro meu lado, eu mordo.
9: Isso aí. Boa. Analogia agora.
10: É ótimo isso.
4: E tinha um amigo meu que dizia assim, graças ao pernilongo, eu sou desejado.
10: Por quê?
4: É o corpo é desejado, né?
10: Ah, entendi.
4: Graças ao pernilongo.
10: Entendi.
4: É, vai lá e pica.
9: Ah, lá ele.
4: Charlotte, vai.
10: Então, hoje de aniversário, poucos famosos, mas um deles é importante, que é o Cristiano Ronaldo Júnior. Filho do CR7, fazendo 16 anos, CR7 que entra em campo hoje, estreando, né?
5: É, mas deve estar entrando meio, sabe?
10: Olha, o jogo é às 14h.
5: É, tá? Porque o grande rival dele, Messi, arrebentou ontem. Ô,
4: gente, se eu falar uma coisa pra vocês, vocês vão me xingar.
10: Diga.
5: O quê?
4: O meu filho, ele é fã do Cristiano Ronaldo.
10: Olha aí.
4: Né? Só que ele estuda de tarde, tá no pré-2, né?
5: Matou hoje, a aula pra ver.
4: Pra ver o jogo do Cristiano.
5: Não acredito. E o pai responsável deixou?
4: Ah, que ele gosta no pré-2.
10: Não, pior que isso, o pai irresponsável responsável acaba de dizer no ar, a escola toda sabendo que o filho matou.
4: Não, é isso que eu quero perguntar.
5: Só um minutinho, eu te ensinei desde que eu te conheci que nós somos formadores de opinião.
4: Eu sei.
5: E olha a opinião que você deixa, uma má informação, um mau exemplo para todas as crianças. Olha o pai.
4: Calma. Mas calma aí, eu pergunto pra vocês. A felicidade de um filho é a minha dúvida. É errado?
5: Não é errado, mas aí ele vai perder uma aula, vai se informar menos, quem sabe ele não se interessa mais por estudar, por quê? Por causa do Cristiano?
0: Vai que
5: por causa
0: pode
5: do Cristiano não, Ronaldo? E tu vai deixar teu filho matar uma aula?
0: Ele pode conhecer um coleguinha novo, talvez.
4: Oi, Luana, manda ele pra escola que eles estão me xingando aqui.
10: Eles estão... áudio para a esposa.
4: Eles estão me xingando.
10: É, manda o Pedro.
5: Manda a bola, Teta. Pai é o que...
4: É. Vamos seguindo, Charlotte.
10: Seguindo então, meus amores, lembrando, tá? Eu não entendo nada de futebol, mas o Cristiano Ronaldo tem apenas 8 gols em Copa do Mundo. Coitadinho, o time nunca ajudou ele.
4: Verdade,
10: e ele vai pra sexta Copa, assim como o Messi, sexta Copa. Só que o Messi hoje é o maior artilheiro de Copas.
0: Passou Pelé.
10: Junto com o Close, 16 gols.
5: Como passou é que Ronaldo, sabe tudo?
10: Ronaldo Fenômeno. Ronaldo tem 15. Isso, e o Mbappé tem 14 agora.
4: Olha aí, gente.
5: E isso ela não entende de futebol. Imagina se
10: voz grossa, preciso parar de fumar cachimbo.
4: E o Ronaldo não pode passar eles?
10: 8 gols, ele tem que fazer muito gol. Até porque o Mbappé ontem também fez 2 gols.
5: Ah, mas se o Cristiano pega um coração. Já mete os
10: hoje aí. Isso é verdade. É. Bom, então tá. Cristiano Ronaldo Júnior, parabéns a ele. Um beijo à Georgiana, minha amiga.
4: Georgiana,
5: olha aí, ela tava em Gramado.
10: Isso, ela
5: fez hoje aí.
10: Isso é verdade. É. Bom, então tá. Cristiano Ronaldo Júnior, parabéns a ele. Um beijo à Georgiana, minha amiga.
4: Georgiana, olha aí.

0: Mônica,
1: peguei uma ontem.
0: Não, para.
1: Cara, para com isso, meu. Que
0: Leonardo isso, meu? Marque, parabéns ao Leonardo Marque.
1: Cara, eu conheço, cara.
0: O Ironi Bergman.
1: Olha aí.
0: Ironi Bergman. William Becker. Também o Marcelo Schaefer. E também a Pamela Toigo.
1: Pamela Toigo.
0: Gente, esses são os aniversários.
1: Casa que não tem uma Pamela.
2: Eita, para, meu.
1: Isso aí vai dar bobagem um
0: dia. Um dia vão processar a gente.
2: Ô, cara. Gente, o Edinho, nosso ouvinte, também o Thomas, tá escutando a gente.
1: Oi,
2: aí.
1: Que
2: tá
1: Thomas?
2: O Thomas.
1: Pamela, Jennifer, Camille.
0: Para, meu.
2: Desliguei o microfone dele. Ei, pelo amor de Deus. Pensamento. Como é que é o nome? Ô, Gonzaguinha, como é que é? Ei, Davi, como é que é o nome? Vamos lá. Eron, Felipe, dá um molinho, um pensamento.
3: Eu estou com tanta saudade que eu já estou aceitando até ligação de vídeo. Giovanni Gil.
1: Gil!
0: Opa, não era sobre folga que tu vai fazer a semana inteira?
3: Cara,
2: não tem mais folga.
3: Às vezes, eu tô digitando algo para postar e sinto Deus pegando no meu ombro e dizendo: apaga isso, apaga isso, seu maluco.
2: Oh.
3: Eron Felipe Domolin.
2: Vai, garoto.
1: Olha, com a idade fica mais fácil resistir às escolhas parvas.
2: O que que é isso?
1: Pergunta pro Eron. Não porque ficamos mais sábios, mas porque estamos simplesmente cansados.
2: Oh.
1: Eron Felipe Dalmoni.
2: Olha aí. Vai lá.
3: Parvo é um adjetivo substantivo que se refere a uma pessoa tola, ingênua.
2: Viu?
3: Com inteligência.
2: Chamou tu de burro.
3: Tá falando de ti aqui, Teto.
2: Chamou tu de burro.
3: E a arte conhece, Teto.
1: Então, quer que eu repita?
2: Vai.
1: Olha, com a idade fica mais fácil resistir às escolhas parvas. Nossa. Às escolhas idiotas.
2: Viu?
1: Não porque ficamos mais sábios, mas porque estamos simplesmente cansados.
2: Oh. Infelizmente, viu? Infelizmente, tudo que me faz feliz atualmente é ilegal. Giovanni Gil.
0: Que isso, meu?
2: Ah, não sei. Gente, temos convidados. Xabot, te apresenta.
1: Não, não, Davi. Não, não, volta, cara.
2: Davi, vem.
1: Volta aí agora que vai começar a entrevista.
3: Bem-vindo. Conte pra nós um pouquinho de você, da sua carreira. Da sua carreira musical.
2: Olha que
3: pessoal.
2: A música tocando.
4: Hoje eu tô muito feliz de estar aqui com vocês. Cara, que programa maneiro. Eu tô aqui passando mal de rir.
3: Davi Quaresma, gente. Quaresma, pra quem não sabe com quem estamos falando.
2: Já segue ele nas redes sociais aí.
4: Por favor, sou do Rio de Janeiro. Tá. Tô pegando esse frio de vocês, rapaz.
2: Já tomou chimarrão aqui?
4: Tartaruga tá encolhida.
3: Só idade.
2: Tomou chimarrão.
0: Tartaruga encolhida.
3: Idade e tempo de carreira.
4: Idade e tempo de carreira, né? Eu tô hoje com 20 anos, eu comecei com 12, então...
1: Meu Deus! Mas tá fedendo a fralda ainda, cara.
4: Eu sou...
2: Que isso?
4: Ainda. Mas, na verdade, eu comecei mesmo, minha carreira foi com 16 anos.
2: 16 anos.
1: Mas, caramba! E como é que é? Como é o infantil lá? Como é que é? Deixou? Como é que é? Como é que é o... O tutelar, isso, você
3: é
1: o
3: tutelar.
4: Mas ele tinha escondido.
0: Tutelar é bom demais.
3: Conselho tutelar do Rio.
0: Isso.
2: Que isso. Conta um pouquinho mais da tua vida, projetos, vai.
4: Eu comecei na internet com 12. Eu já cantava na igreja com os 8 ali, aprendi o violão e tudo mais. Com 15 anos eu participei de um programa de TV chamado Canta Comigo Tim. Foi muito importante na minha carreira esse programa de TV, foi bem legal. Mas eu viralizo. Mesmo com os 16, quando eu falo que é o ponto de partida, é a música Um Dia Um Adeus, que é uma regravação do Guilherme Arantes.
1: Aquela música é muito bacana.
4: É, muito legal. Eu fiz em pagode.
1: Tocou aqui?
4: Sim, foi a primeira música de trabalho com o Gonzaga aí trabalhando com a gente,
2: verdade.
4: E assim, foi muito legal. Acho que é a partir dali que as coisas começaram a acontecer. E hoje eu tô vivendo um momento muito bacana. Assinei esse ano com a minha gravadora também, que é Som Livre, com a gravadora.
2: Livre.
4: A gente tá agora com a Costumo Errado aí, que é desse projeto novo, que é o Na Régua.
1: Um projeto. Arrebentou na Blitz, em todo o Brasil, hein?
4: Foi bem legal, né?
1: Foi a mais executada do país no dia, hein?
4: Verdade. E, inclusive, essa música veio de um projeto do Na Régua, que é na barbearia que eu gravei.
1: Legal.
0: Que legal.
4: Cortando cabelo e cantando pagode.
2: Ei, que coisa boa.
1: E a navalha, não pegou?
2: Opa, Baião, quem faz teu corte?
1: O meu corte?
2: Isso.
1: Tá guardado.
2: Vamos seguindo aqui com a entrevista aqui, ó. Ô, Davi, conta pra gente aí se vem sucessos novos, músicas, você que compõe, como é que é essa parte toda? Conta pra gente, vai.
4: Sim, então, até então essa música nova de trabalho, que eu Costumo Errado, é uma composição minha também. Tá sendo bem especial na minha carreira. Eu tô agora com a felicidade de gravar um novo DVD que, se Deus quiser, vai sair, que são só de músicas minhas. Então vai ser

0: bem especial. Legal. E eu fui convidado esse ano e vai sair agora em breve com um feat com Sorriso Maroto com Dilsin.
1: Olha aí, rapaz.
2: Legal, cara.
0: Dois caras galãs também, bonitos, né? Eles amam. O Dilsin passa e fala: nossa, eu queria ser esse cara. Tão cheiroso ele.
1: Olha aí, ó. Pra pegar umas rebarbas, é sempre bom andar com os caras assim.
0: É bom, claro. E hoje ele é um cara direto na minha carreira, né? Ele também hoje faz comigo.
3: Agora que a gente pode ressaltar bastante, é essa união que tem, né? O pagode tem muito disso, né? A gente
1: nem tanto.
3: Não, mas tem.
1: Nem tanto. O pau come aí. Eu já vi os bastidores.
4: Como é que foi, garota?
3: Sempre tem alguma treta em alguma coisa, né? Mas a gente vê assim essa união, tipo, que nem Sorriso Maroto com o Dilsinho, Ferrugem, vários outros que se encaixam nesse trabalho, né?
1: Sim.
3: Bem bacana.
1: Mas qual é a pergunta?
3: Não, eu só digo.
1: Ah, é o comentário?
3: Eu acho legal essa.
4: Eu também concordo com o Gil. O Davi, uma vez também, eu fui convidado. Chegou uma carta lá em casa pro show do SPC.
1: Caraca!
4: Uma cartinha tava escrito assim: SPC.
0: E você tem quantos anos?
5: Não, ele não entendeu.
0: Eu entendi a piada. Mas quantos anos foi isso?
4: 36 anos, é isso aí.
0: Você se ferrou todo.
4: Gente, pode ficar à vontade.
1: Agora eu gostei, que bonito o senhor agiu, porque quantas piadas idiota fez?
0: Quantos anos ele tinha?
1: Agora ele viu o que acontece, a reação das pessoas.
5: Agora ele viu. Essa foi boa, papai.
1: Ele esperou a tua risada e não veio.
4: É que a gente não tinha acertado o cachê antes, né?
5: Cara, eu gosto do Papaião. Só isso que eu gosto do Papaião. Porque ele, às vezes, ele é indelicado, né, cara? É, mas ele é sincero. A verdade é sincero. Que você dita.
4: O que ele fala é verdade. É isso aí, gente.
5: É muito espontâneo. Mas não vai ter a jaula aí?
4: Vai ter a jaula.
3: Claro que sim. Mas esgotem as perguntas com ele.
4: Tiver mais perguntas, então prepara aí,
5: porque eu quero fazer uma pergunta.
4: Por favor.
5: E a pergunta tem muito a ver com o momento atual da música brasileira, que o pagode desbancou o sertanejo pela primeira vez do ano passado pra cá.
0: Sim.
5: Olha, e se deve, pra você, sinceramente, se deve ao quê?
0: Cara, eu acho que o pagode ele teve seu lugar de excelência ali nos anos 90, né? Que foi um ano muito forte do pagode.
5: Mas mesmo assim, não desbancou outros gêneros musicais, aquele nos anos 90, né?
0: Sim, sim. Mas o pagode ele decaiu muito por conta das gestões dos artistas. Então, isso foi muito ruim pro nosso segmento. Mas hoje, eu acho que a gente retomou com outro pensamento, usando o próprio sertanejo de exemplo, né? Com essa base mais forte, eu acho que agora a gente tá tomando nosso lugar.
5: Acho que profissionalizou mais, então?
0: Muito mais. Antigamente, bacana. O pagodeiro só queria comprar carro, casa e ter mulher.
1: Cita três.
4: É verdade. Boa, Papel. Cita aí, vai. Se tu pode.
3: Não, e agora, aí. poucos dias aí também, o pessoal que tava meio parado. Tá vindo de volta pra cena. Tipo,
1: quem?
3: O Molejo. Molejo é um.
1: Ele quer
3: Tem também o Coab City, né? O Netinho de Paula, né?
4: É.
3: Então,
4: o Baitaga?
3: Não, não é Baitaga. E dá pra ver essa. É por isso que eu digo essa união aí que o pagode consegue trazer, né?
0: É, mas nem tanto. É usar os novos e os antigos.
3: Isso.
0: E se ajudar. Sim. Na verdade, te ajudou muito. É, o Menos é Mais, por exemplo, que a gente citou aqui agora, eles já gravaram muitas músicas dessa galera antiga.
5: Sim.
0: Voltou por isso. Então acho que a gente também tá conseguindo se ajudar.
5: Aham.
0: Nesse sentido, entendeu?
5: Legal.
0: Então, cada um se ajudando e isso fica legal. Mas também tem aquela
5: Mas assim, ó, você tem 20. 20. 20. Quantos anos?
0: 20. Eu tenho 20 anos.
5: 20 anos.
0: Esse 2005.
5: Podemos, mesmo começando com 16 anos, podemos dizer que você é da nova geração do pagode nacional. Podemos dizer isso.
0: Sim, sim.
5: Quem que você já pode antecipar que vai, olha, vai despontar, futuramente a gente vai conhecer, vai ficar sabendo do trabalho, alguém que tu já tá acompanhando nesse meio, de métier do pagode?
0: Cara, tem um moleque muito legal que é meu amigo, assim, que é o Farias. Ele agora tá seguindo carreira só. E o Kaique também, que é lá no nosso escritório, que ele era o ex-cantor de propósito.
5: Kaique tá aqui, tocando aqui.
0: É, e eu acho que são dois caras que também estão pra saindo dos grupos, né? Um era do pagode do Adame e saiu, agora outro de propósito e saiu agora seguindo carreira solo. Acho que eles também tem tudo pra acontecer. São pessoas de alma incrível, um coração gigantesco.
5: São talentosos.
0: Demais.
5: Então tá bom, então como é? Repita os nomes e o pessoal já ficar familiarizado.
4: Como é que repete aí?
0: Farias e Kaique.
4: Olha aí.
1: Estão anotando, se não estourar, nós vamos ter que cobrar.
3: Papael.
1: Anotando aqui. Tá cheio de ele vem com os papinhos contando pra nós. Não acontece nada.
4: Anota aí, não guarda nada. Desculpa aí, Davi.
5: Só um minutinho que tem um pessoal aqui. Apresenta aí o pessoal.
4: Quem tá junto?
5: É fãs? Eu acho que é fãs. Quem são?
4: Quem é que é o pessoal?
5: Chega aí, pessoal. Chama aí, Gil.
4: Chama aí.
3: Vem aí.
4: Gente, dá o nome aí, pessoal que tá aí. Como é que é?
5: Olha aí. Fala aí no microfone quem vocês são.
4: Olha aí, ó.
3: Apresenta aí o Davi.
4: Quem é que tá aí? Vai lá, Gil. Quem é que tá aí junto?
0: Acho que eles trouxeram algumas coisas pra mim aqui.
5: Olha aí, mas gente. Vamos registrar aí, gente. Chama perto do microfone.
4: Ô, gente,
0: a marca deles, né? De roupa, né?
4: Vem pertinho aqui no microfone. Como é que é?
0: Tudo bem? A gente é da loja Exclusive. E eu trouxe um fã dele aqui também, que é pagodeiro aí. A gente tem um pagode favorito. A gente
4: Olha aí.
0: Aqui
4: que show.
0: Na cidade, a gente veio trazer uns presentinhos pra ele aqui da Exclusive.
4: Olha aí. Que legal, cara. Que legal, gente, os fãs aí.
0: Tony Stark, vocês conhecem Tony Stark, Homem de Ferro?
4: Olha aí, ó. Top, gente.
5: Que show, cara.
4: Olha os fãs chegando no estúdio. Olha aí,
5: são. Qual é o nome dado? Do grupo de vocês, cara?
0: Pagode favorito.
5: Falei, oh, aí, mano, gente. Tem música própria já? Qual é teu nome mesmo, amigo?
0: Não, a gente tá começando, tamo aí no mercado faz um ano e meio.
4: Uhum.
5: Vocês são da onde?
1: É no mercado ali,
5: vocês
1: no,
5: são
1: no
5: da passarela? Onde?
4: Ei, papai, não.
5: Para, meu! Desliga o microfone do...
4: Cara, tu tá maluco, né?
0: Nós estamos aqui lajado.
5: Tá, qual é teu nome mesmo, amigo?
0: Meu nome é Josué.
5: E apresenta o pessoal que tá aí.
0: É. Esse aqui é o Bruninho.
4: Bruninho do lado.
0: Esse aqui é o Cavaco Roger aqui da cidade também.
5: Legal, cara. Quando tiver música autoral, manda aí pra gente, cara.
0: Não, com certeza, a gente tá lançando uma aí, que é...
4: Como é que é?
0: Me chama sempre pra fazer amor, que é do nosso antigo...
4: Olha aí!
1: Isso é bonito,
0: olha essa! Então, a gente tá vindo aí também, tentando crescer, chegar nesse...
5: Pô, legal! Sim,
4: amém, cara.
5: Legal, vai sim, meu!
4: Uma salva de palmas pra eles aí, gente!
5: Legal, cara!
0: E olha o nome, né? Me chama pra fazer amor.
4: Isso aí!
3: O canta isso pro Teta,
4: viu?
3: Que vai, ele
4: viu,
3: vai.
4: Papael? Viu?
3: Ele vai.
4: Viu, Papael? Me chama pra fazer amor. Gente, mas como é lindo isso, a gente saber que tem um artista que tá aqui, tem os fãs também chegando e o rádio faz isso, une todo mundo. Que legal, sim, Davi.
3: Cara, e daqui a pouco, de repente, o Davi cantando em parceria com eles também, né?
4: Olha aí, gente. Olha que top demais. Mas chega aquele momento.
5: Mas daqui a pouquinho, é verdade, né? Daqui a pouquinho a música eles precisam pra, né? Pra se lançar aí, né? Uma participação do Davi Quaresma.
4: Isso aí.
1: Não, que papinho, nem sabe se os caras são bons ou não são.
4: Coitado dos caras, meu. Tudo gente boa demais. Mas são gente boa, meu.
0: Sou ruim também, cara. Tá tudo certo.
4: Não precisa falar isso, meu. Ô, papai.
1: Que prometendo ali com os papinhos, tudo bonito.
5: Desliga o microfone, cara.
4: Meu, tem que
1: depois
4: botar.
1: Diz que não vai tocar lá a programação. Primeiro ouve a música do cara,
4: né? Aqui, ó. Ele também quer fazer uma com ele. Ô, papai, ele também quer fazer a música com ele.
1: Quem? Não sei, não entendo.
4: O Zeke.
1: Ah, o Zeke.
3: Zeke, exatamente.
4: É, ó, gente, tá chegando aqui, ó. Charlotte.
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3: Com a Charlotte.
6: Chegou o momento do nosso quadro, Davi, você não conhece, nós temos um quadro chamado Na Jaula, onde os artistas e os convidados que vêm aqui, eles caem, ou seja, você está trancado, fechem as portas, tranquem, por favor, para eles.
3: Vamos lá.
6: O boa jogo sorte. Funciona da seguinte forma, nossa audiência quer conhecer você na sua profundidade. Então, eu faço uma pergunta, eu digo uma palavra, uma frase e você tem que dizer a primeira coisa que lhe vem à cabeça, tá? E aí você vai revelar-se de verdade. Por exemplo, um teste, uma estrela.
0: Uma estrela? Dalva.
6: Olha, linda a estrela.
4: Que lindo.
6: Cantora maravilhosa. Muito bem, uma bola.
0: Da Copa do Mundo de 2014.
6: Ótimo, duas bolas.
4: Ai, meu Deus.
6: Vai, não pensa, vai.
4: Ai, meu Deus.
6: Duas bolas.
0: Pênalti.
6: Um saco.
0: Mercado Guanabara.
6: Quando pular?
0: Cai.
6: Olha, qual o vento que você mais gosta?
0: Vento? Ai, cara.
6: É o norte, o sul, o frio, o quente?
0: Norte.
6: O norte.
4: Norte, aí,
6: quando
4: viu?
6: Quando é que você olha pra trás?
0: Nunca.
6: Você já deu entrada no hospital?
0: Não, só saída.
4: Aí, ó.
6: Você já tratou o canal?
0: Só do dente.
6: Exato, é disso que... Eu já fui carregado na maca?
0: Acho que não.
6: Você já sentiu, de repente, acordou e sentiu assim uma sensação horrível de um peso nas costas, uma unha no calcanhar e um bafo na nuca?
0: Acredito que não, eu não tava sonhando.
6: Sonhos, vamos falar de sonhos. Qual o sonho mais perigoso, mais terrível que você já teve?
0: Eu tava caindo.
3: Olha aí.
6: Mesmo. O que que todo mundo fala de Davi Quaresma, mas é mentira?
0: É. Que eu sou perna.
3: O que é perna?
6: Nós não sabemos.
0: Marrento.
6: Ele é marrento. Muito bem. Uma direção.
0: Direção. Ai, meu Deus do céu, cara.
6: Vai.
0: Uma direção.
4: Vai. Direção.
5: Diversão ou direção?
6: Direção.
0: Sim, cara.
3: Sucesso?
6: É. Olha, parabéns,
4: Gil. Olha o Gil.
6: Senta no colo dele. Uma direção. Um garfo.
5: Garfo?
6: Isso.
4: É, como garfo.
6: Tá, um talher que você prefere, então.
5: Tá.
6: Fica me corrigindo.
4: Tá, não, desculpa.
0: A faca, né?
6: A faca. Quem é a mulher do Garfield?
0: Eu não lembro também.
6: É a colher, Field. Um animal de estimação, estamos chegando ao final. Um animal de estimação.
0: Cachorro.
6: Para que você tem medo?
0: Anaconda.
6: Uma coisa mole.
0: É maria mole.
6: Uma coisa gosmenta.
0: Amoeba.
6: Uma dor.
4: Dor.
0: Um cotovelo.
6: Folha dupla ou folha simples?
0: Simples, né?
6: Olha, que coisa. Não suja a mão, não. Tá bom. Vamos à pergunta final. Se você fosse Davi Quaresma enterrado vivo, o que você faria? Mas enterrado valendo.
4: Valendo, olha.
6: Papu. O que você faria?
0: Eu tentaria sair dali, né?
4: Olha aí.
6: Davi Quaresma, gente. Aplausos, por favor.
4: Ei, Davi!
5: Que jaula, cara.
6: Sucesso pra você.
4: Ô, gente, recebemos ele, Davi Quaresma, aqui no nosso Sem Censura.
5: Bota um pedaço da música pra gente tirar uma foto.
4: Isso, a gente vai fazer a foto, que agradecer o Gonzaguinha, meu irmão.
6: Cadê a música?
4: Tá aqui. Gonzaguinha, dá um oi pra gente aí, ó. Vai lá, Gonzaga. Obrigado, meu irmão, viu?
2: Aí, pessoal, obrigado também. Espaço divertido, bacana como sempre.
4: Ei, Gonzaga.
3: E bora pedir, Davi Quaresma.
6: Senta. Botar a mão em mim.
5: Ô, Davi, obrigado pela sua presença aí, meu amigo.
0: Isso é maravilhoso, vocês são divertidos. Espero voltar novamente pra criar essa jaula.
5: Com certeza.
0: Vamos reparar antes.
4: Ô, Davi, vamos fazer assim, a gente vai lá no Rio, lá, vamos fazer aquele pagode na laje, isso, assim que fala.
3: Nós vamos passear em Copacabana.
6: Esse número que você colocou no bilhetinho é seu telefone pra mim, é isso?
0: É claro.
6: Entendi.
4: Olha aí, gente. Vamos nessa, tem música dele aqui, ó.

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1: 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E a gente atualiza você aqui. 22 faltando pra uma.
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1: 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Alô, Miletes, atualizando você. 15 graus no Vale.
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0: E voltamos, minha gente, a maluquice do seu rádio. Em nome de quem?
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0: Feito! Gente, continuam os assuntos mais falados e polêmicos. É, seja bem-vindo.
4: Finalmente. Vamos então com a informação no programa Mistérios Revelados. Por que o técnico do Uruguai senta em cima de uma caixa térmica?
0: Olha aí!
4: Quem sabe os detalhes e a resposta é ele, repórter Giovanni Maria Gil.
3: Isso, já
5: não é só ele, né, que senta numa caixa térmica.
0: É, tem muita
5: quentinho.
0: Gente.
5: É. O Gabriel aqui, nosso colega.
3: Senta também. É verdade, ele usa uma almofada.
4: É. Mas a caixa térmica não é quentinha, é gelada.
3: É.
5: Tem... Ah, gelada.
3: Gelada. É porque geralmente eles colocam aqueles produtos, né?
4: Gela todo? Ela todo?
5: É. Como?
4: Ela todo?
0: Gela tudo!
3: Para, Zé!
0: Olha, tem aquela música que diz assim: ele senta, eu sei que senta.
3: Isso aí, ele senta. É. Olha, uma certeza, sempre acompanha o técnico Marcelo Bielsa, do Uruguai, e também os times os quais ele comanda, que é nada mais, nada menos que uma caixa térmica. Ela estará à beira do gramado com ele. O objeto curioso de trabalho do treinador percorreu França, Inglaterra, e agora volta a atenção aí na Copa do Mundo dos Estados Unidos, do México e Canadá, galera. E olha, e não é marketing, charme ou superstição.
0: O que que ele faz?
3: A verdade é que o Bielsa começou a utilizar o utensílio ainda na época do Olympique de Marseille.
0: Olha aí.
3: Ele já não conseguia ficar mais muito tempo agachado. Mas tu sabe que me chamou muito a atenção?
5: Ah, então ele usa de banco.
3: Claro. Porque me chama muito a atenção, o técnico, o Cuca, ele gosta muito de ficar agachado.
0: Sim.
3: O técnico do Palmeiras.
5: O Abel também.
3: Abel Ferreira. Isso, Abel Ferreira. E eles têm essa prática, essa mania, né? Pra poder ter um nível do campo, pra poder acompanhar
0: as pernas dos jogadores.
3: Isso, acompanhar as jogadas e tudo mais.
4: Isso.
3: Então, como ele costuma assistir os jogos à beira do gramado? A solução foi, então, usar uma caixa térmica como assento.
5: Sim, porque ali já tá o trago dentro.
0: Não, papai,
4: Ô, meu.
5: Como, agora não, só um minutinho. Essas notícias aí que o Zé chama é engajamento, né? Porque do jeito que foi a manchete, parecia que era alguma coisa, o cara tinha alguma, sabe, uma hemorroida, alguma coisa, mas não, é por descanso.
0: É só descansar, sentar lá.
5: É porque gelado,
4: Por defender a produção, uma curiosidade, quem assiste, enxerga lá ele sempre sentado, é o único que eu vejo sentar em cima de um gelatudo desse.
3: Pra quem não conhece, pra quem não sabe, o Bielsa, ele tem já uma biografia, gente. Biografia. E é A Virtude da Loucura, escrito por Tim Rich. E a explicação foi em um estádio de Olympique, onde um banco de reservas abaixo da linha do campo. Assim, dessa forma, o Bielsa começou a sentar-se, então, numa caixa térmica para ter uma visão melhor do jogo. Portanto, tá aí o acontecido.
5: Eu acho que essa manchete é tendenciosa para engajamento, só pode.
0: Mas é, gente.
3: Cara, mas o interessante aqui que fala o Carioca, que até hoje ninguém pensou em usar com patrocínios.
5: Mas não pode.
0: Não pode isso aí.
4: É, eu acho que não pode.
5: Não pode. Outra coisa, se ele botar essa caixa térmica ali, por exemplo, com o símbolo da Gatorade, eu acho que ele tem que pedir autorização à organização. Mas como a Gatorade já é patrocinador, patrocinador e como fornecedores de materiais para os eventos, eu acho que até é capaz de ter.
0: É?
4: Mas tem a marca Gatorade ali?
5: Não sei, é isso que eu queria. Essa pergunta que eu ia fazer.
0: Eu não sei.
5: Essa é a pergunta.
3: Pelo que eu tô vendo na caixa aqui, não tem descrição nenhuma de patrocínio. Não
5: então,
3: tem...
5: até que se tiver, eu acho que vai complicar.
3: Tem um escrito aqui nela.
5: Tipo. Jesus salva!
3: Não,
5: vê se não é um G!
0: É um
5: G?
0: É a Suquita, não é a Suquita?
3: Olha aqui, ó, vê se consegue identificar ela.
0: Olha, ó, o que tá escrito? Não, não tem nada lá. Neste momento. Giovanni Gil mostra a foto pra Heron da Molim. Isso, é. Isso, ele está não olhando. O que que é?
3: Talvez alguma coisa com ligada à medicina, né? Alguma.
5: Não
3: alguma
5: é.
0: Coisa. Mas, gente, eu vou falar um negócio pra vocês.
5: Não é hipogloss?
0: Não! Vou dizer uma coisa pra vocês, e talvez vocês vão concordar comigo. Quem é que não gosta de chegar em casa e sentar naquele cantinho da escada do que sentar na cadeira, num lugar mais baixinho? Você não acha que não é legal? Mas
5: tem gente que não tem escada em casa,
0: eu sei, mas aqui vocês estão me entendendo, aquele lugar mais baixinho. Vocês estão sacanagem, os ouvintes estão entendendo aí, ó. Tem aquela escada mais baixinha, não precisa ficar sentado na cadeira e tal, sentar no chão.
5: Sentar num toco, tá querendo dizer?
0: Na escada mais baixa.
3: Não, mas isso aí é o lenhador gosta de sentar num toco.
5: Ah, o lenhador gosta.
0: Tá nos escutando, vamos seguindo aqui.
4: Muito bem, vamos seguindo com a próxima informação. Carioca nos traz relacionamento. Apresentadora Clara Brasil se declara a Marco Polo Del Nero, 53 anos mais velho.
5: Olha aí! Pois é, apresentadora de 32 anos. Que barulho!
0: Alô? É que esse microfone
5: 32
0: aqui,
5: anos e empresária de 85.
4: 85?
5: Estão juntos desde 2019.
4: 2019?
5: A atriz, empresária e apresentadora do programa Miados e Latidos, Clara Brasil, aproveitou um jantar romântico com o noivo, o empresário Marco Polo Del Nero, de 85 anos. Para quem não sabe, o Marco Polo Del Nero é ex-presidente da CBF, a Confederação Brasileira de Futebol.
4: Só falta você induzir a opinião pública a achar que ela está com ele porque ele é, poderoso.
3: Isso. Por causa do dinheiro.
4: Isso.
5: É.
6: Machista!
0: E aí?
5: Eu não falei nada, cara. Ela já tá me xingando.
0: Meu Deus do céu.
5: Eu falei alguma coisa?
4: Meu amor, você já falou, tá? 2019. Ninguém fica tanto tempo se não tem amor.
0: É verdade. Tem que ter amor.
5: Até o dinheiro acabar. É. Mas tudo bem. Ao clicar o amado sentar na mesa, ela se declarou. Abre aspas. Não atua, Gil. Não atua. Te amo.
0: Ai, que amor.
5: Eu a Clara.
0: Ai, que lindo.
5: Ela escreveu em inglês. Ela teve no Gustavo Adolfo. Ao mostrar um empresário com quem está desde 2019 no restaurante de luxo, além de mostrar seu look para a noitada, um vestidinho azul marinho e sapatos dourados, ela ainda posou por uma selfie com um roupão branco que realçou sua silhueta ao dar boa noite aos seguidores.
4: Imagina ela chegando na cama de noite, chega pra ele: boa noite, meu amor. E ele responde:
0: o quê? Não! Vai dizer que nunca aconteceu com vocês isso, Tu nunca pegou no sono? Nunca? No momento?
4: Eu não ronco assim, eu acho.
0: Sei. Você já pegou?
5: Tá ronca.
0: Eu não estou roncando mais, viu, gente?
4: Estão dizendo isso, dizendo... o pessoal tá falando.
5: Eu dormi uma noite.
0: Viu, olha aí,
5: No hotel, no quarto, né, com teta. Dormi no quarto, com teta e o Zé Antônio.
0: Naquela cama, tinha uma cama de solteiro e uma cama de casal.
4: Isso, pra você, cara.
5: Três camas separadas.
0: Não tinha nada.
5: Antes que os maldosos já comecem
4: a... Se defender.
5: Cara, o Teta não roncou.
0: Não ronquei, viu?
5: Em compensação, o Zé Antônio.
4: Não, bota aí o ronco do Zé Antônio.
0: Vamos ver se eu não tenho mais aqui salvo, gente.
5: Não acredito.
0: Atenção, ronco assistência.
4: Dinossauro.
0: Assistência Rocha, se estiver nos escutando, manda os dois roncos aí pra gente ter. Não tenho aqui ele.
5: Caramba, meu Deus.
4: Assistência
5: tem
4: Rocha tá trabalhando. Assim.
0: Trabalhando,
4: tá
0: né?
4: No jardim.
0: No jardim não tem como mandar, gente. Mas o meu ronco eu tenho. O meu ronco tá aqui. Aquele daquele ano. Quer ver? Deixa eu ver se eu acho meu ronco aqui, ó. Vamos ver.
4: Por que tu parou de roncar? Tu fez alguma coisa?
0: Não, é que eu tô emagrecendo, tu não percebeu?
4: Não.
0: Sai daí, meu. Sai daí. Esse aqui é o meu ronco, ó. Esse aqui é o meu. Cadê o Zé Antônio, cara?
4: Meu, Zé não é.
5: Cara.
4: Zé é mais magro e ronca. E aí? Não
0: olha, aí olha aí, ó. Esse aqui é o meu ronco, ó.
5: Aqui, achei!
4: Que gordura tem a ver com
0: ele? Ajuda.
5: Peraí,
0: sim, ronca mais.
4: Zé.
0: Mas ele também é, meu
5: Deus. Aqui, achei!
0: Vai, ó o Zé.
5: Ó o Zé.
0: Vai.
5: Ó o Zé. Baixa o trilho, baixa o trilho.
0: Vai, vai.
5: Meu Deus. De novo.
4: É o rinoceronte.
5: Meu Deus.
4: É o filme
5: Parque. Meu, eu juro esse parque, cara.
0: Eu vou falar, o do Zé tá fora de sintonia, cara. O motor, meu. O meu tá melhor.
4: Tô gostando
0: do
4: teto.
0: Ó, que isso, né? Esse aqui, ó. Aqui, cadê o meu ronco? O meu ronco tá melhor do que o do Zé, gente. Eu vou falar pra vocês, hein? Aqui, ó. Quer ver, ó?
3: Mas o teu tá indo pra Penenha.
4: Tem outro Marco Paulo Del Nero, provavelmente.
5: O do Zé, o do Zé.
0: O do Zé tá forte sintonia, vai.
3: Parece que ele queria assustar alguém.
4: Isso não é humano, não é humano.
0: Não é humano, cara. Parece que tá se trans... Eu vi esse ronco naquele do dinossauro lá, o filme, né? Que vem...
5: Jurassic Park.
0: Isso, quando eles estão chegando, bota de novo aí, ó. Quer ver? Lá na selva. Peraí, cara. Tá na selva, ó.
5: Olha lá, quer ver? Tá vindo.
4: Tem uma cena de um desses filmes do dinossauro, não lembro se é o 2, se é o 3, que ele acha, logo no início do filme, ele acha um osso desse dinossauro aí e ele toca, ele porque esses dinossauros, esses bichos aí faziam esse som. E aí ele usa o osso pra fazer tipo uma buzina e ele toca.
0: Verdade. É isso aí. Gente, deixa eu ver quem tá mandando recado aqui pra dar tempo. Vai, oi.
6: Tudo bem com vocês?
0: Oi, Lili.
6: O amor está no ar.
0: Olha aí.
6: Diamante negro falando que o coração está aberto para pessoas de coração bom.
0: Olha aí.
6: Mês de junho.
0: Olha aí, cara. Olha. Ela
3: cheio de amor para dar.
0: Ela te conhece. Olha aqui, ó. Oi.
7: Fala, pessoal. Oi. Tetinha, vou ficar do teu lado. Eu, como pai, se meu filho estivesse no pré-2 e quisesse assistir o jogo do Messi, Cristiano Ronaldo, da Copa do Mundo,
0: eu não sei se é
7: tem
0: errado.
7: Mais do que deixar ele assistir.
0: Eu deixei ele em casa, tá certo?
7: Vai aprender muito mais assistindo a Copa do que nesses prezinho aí.
0: Não, aí também não. Alô, oi. Alô, oi.
8: Eu tava falando, a Copa é a cada 4 anos e a enchente é a cada 2 anos.
0: Que isso,
3: não. Cara, ele não bate.
0: Dá risada ainda, cara.
3: Ele não bate.
0: Não, cara, não vai dar risada de coisa ruim, não, cara. Não. Alô, oi. Alô.
9: Oi, pessoal, tudo bom?
0: Tudinha!
9: Tudo que o Carioca falou é verdade?
0: Viu?
9: Mas por que tu falou isso no ar? Agora todo mundo vai saber. Todos da escola vão saber. Mas vocês são muito engraçados.
0: Viu, tá, Tudinha? É que é uma dúvida,
9: é Maria Eduardo.
0: Veja, Tudinha. Oi, alô.
10: Oi, galera do Sem Censura. Aqui é a Maria Bartolucci.
0: Beijão!
10: Eu também sou fã do Cristiano Ronaldo.
0: Olha aí!
5: Vai brasear também?
10: Aí canta melhor.
3: É melhor.
0: Beijão!
5: Parece cebolinha, meu. Parece cebolinha ali.
0: Aí o cebolinha passando aí no shopping. Ô, gente, o Davi tem a voz do Felipe Dilon. O pessoal tá mandando aqui, ouvinte aqui. A Sábara mandou.
5: A idade da época que o Felipe Dilon explodiu é a mesma.
0: É. Que idade tu explodiu, papai?
5: Explodi teu rato. Ele não tem papas na língua, meu.
0: Alô.
11: Boa tarde, amigos.
5: Olha o Zeca, Zeca.
11: De novo, né? Putz, grilos.
0: Que foi?
11: Ontem tava sem sono, né? Daí durante a madrugada ele ouviu um grito alto que vinha do quarto, né? Aí ele, que tava na sala, né, assistindo TV, entra correndo, acende a luz e vê um cara pelado pulando na janela. Aí a Luana gritou, né? Ah, aquele cara louco ali me fez amorzinho gostoso comigo 2 vezes.
5: Meu Deus!
11: Daí o Teta, indignado, 2? Mas por que tu não gritou logo na primeira vez? Daí a Luana respondeu, ah, tava muito escuro, né? Eu pensei que fosse você. Até que ele começou a dar a segunda. Aí eu estranhei.
0: Não. Vem, tu tá rindo, meu. Não,
4: desculpa.
0: Ó, respeito.
4: É engraçado.
0: Ô, meu, o Alan tá aqui. O índio veio, podia cantar junto, viu, índio? Olha aí, ó. Tô te mandando aqui o Alan que mandou. Quem mais mandando recado aqui? Deixa eu ver quem mandou. Vamos ver aqui, ó. Oi, pode falar.
12: Fala, pessoal. Tava tentando fazer uma homenagem aí.
4: Homenagem.
12: Pode tocar, não tem direitos autorais aí. Foi.
0: Ó, uma música.
12: Ali, eu acho.
0: Ele mandou. Tá, ele mandou classificação livre, ó. O Jorge botou. Vamos ver.
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0: Olha aí. O ouvinte mandou, viu? Ó. Olha aí.
4: Essa letra é minha.
0: Olha aí.
4: Vamos, paneirão.

0: Olha aí, tem uma parte aqui tua, Gil. Vamos ver.
1: Maneira ligeira, ó. Da Rodrigues. Ó. Ana, bota o meu.

0: ouvinte. Gostei, Jorge Gabana, gente. Já
1: manda lá, manda pra mim.
0: Eu vou mandar pra ti aqui,
2: cara. Show, ganhou. Cara.
0: Ei, Jorge, que legal.
1: Mas eu não tô na seca, não.
0: Não, não tá mais? Olha aí, já vou te mandar. Bah, como é que é? O Zeca pegou pesado, viu? Ele botou aqui, não sei o que ele botou aqui.
2: É, ó. Não, claro. É. Imagina, né, Teta?
0: É, ele botou aqui, ó, imagina, viu? Imagina. É, a minha esposa tá escutando também, pediu que estão falando de mim. Eu te falo. Gente.
2: Vagabundo!
0: Quem mais? Oi!
3: Alô? Boa tarde aí, povo!
2: Oi!
3: Acho que eu vou parar de participar desse programa de vocês aí. Por quê? Que eu tô achando que a loucura aí desses ouvintes aí contagia. Vou ter que me afastar um pouco do programa aí. Eu quero ficar mais uns tempos sóbrio.
0: Viu ali, ó, viu? Alô, e mais um, vai dar beleza. Tudo
2: tranquilo? Ô, Jonathan!
4: Não, ô, Gil. Ah, porque tu não muda de profissão. Vira treinador de futebol.
2: Olha aí.
4: Imagina só a vantagem que ia ter, né? Não ia precisar nem se agachar pra olhar o jogo por baixo.
2: Vagabundo.
0: Boa! Quem mais vagabundo aqui? Oh,
5: tá bom, pessoal? Boa tarde aí, tudo certo? Há boatos. Há boatos que essa cama de casal dormiu os três na cama de casal e a cama de solteiro ficou vazia. Há boatos.
0: Que isso?
2: Há boatos.
0: Quem é que mandou aqui, ó? Deixa eu só ver quem mandou esse recado último aqui, ó. O Dudu. Valeu, Dudu. Conhece o Dudu, Papael?
2: Qual?
0: Que isso?
1: Ei, Dudu.
0: Não. Ei, alô?
6: Ô, Teta! O Nanico disse que vocês são todos uns broxão!
0: Olha aí, Gil, tu que falou?
2: É isso aí! Ah, tudo broxa!
7: Aqui eu ia falar. Esses dias uma mãe mandou uma mensagem pro programa dizendo pro Carioca que a filha dela tinha feito uma música na IA e o Carioca se levantou, deu uma explicação que não podia botar as músicas do IA porque era muita gente, não dava, que tinha que ser e agora, Carioca, como é que fica?
1: Agora eu tenho uma explicação
7: plausível. Imagina aquela mãe lá, como é que ficou?
1: Não, só um minutinho, é uma grande diferença que essa música foi alusiva ao programa.
2: A explicação,
1: tá entendendo? O que ela queria,
2: isso.
1: O que ela... Eu não sei se era uma mãe, era um pai, que queria que colocasse a música da criança, feito por ela, que até minha filha já fez música no IA, colocasse na programação. E eu tenho uma fila de músicas feito no IA pra entrar na programação, mas aí não tem um escritório de divulgação, não tem um plano de divulgação.
0: Isso,
1: é uma grande diferença.
0: Eu entendi, papai. Olha só, se você fizer uma homenagem em IA, vai tocar na Encanto, é isso?
1: Não, necessariamente.
2: Olha aí.
1: É isso. Não necessariamente. Por exemplo, essa vinheta eu vou salvar, por quê? Porque de vez em quando a gente pode botar na censura aqui, entendeu? Principalmente nos vergonhosos.
0: O papo tá bonito. Na verdade é assim, se ele gostar, ele toca.
2: Se cair um dinheirinho,
0: pensar. Ô, Papael, cara, tu tá de sacanagem, cara.
1: É assim que funciona.
0: Mandar alusão, a Bina, nossa ex-colega, tá aqui no shopping. Bina, beijo pra você, Bina. Gil, uma piadinha, vai dar tempo rapidinho, vai.
2: Olha, cara, sabe que às vezes botar um nome num filho é um santo, um karma, às vezes, né? É difícil, assim. Tu acertar. E aí, cara... Não é que um tiozinho lá no sertão, ele nasceu a filha dele. A filha do Damião, meu amigo Damião. E aí ele acabou indo lá no cartório para registrar. E o atendente do cartório perguntou, como vai se chamar a criança? Aí o cara diz, é Quercana.
0: Meu Deus.
2: É, o cara disse, como assim, senhor? Quercana. Mas esse nome eu não posso registrar.
0: Por quê?
2: Cara, é contra a lei. Daí ele disse, mas como assim, ô senhor do cartório? Isso é uma discriminação? Semana passada, o meu amigo Zezinho, só porque ele tem um pouquinho mais de grana do que eu, ele veio aqui, registrou o filho dele, botou Quervinho.
0: Um amigo meu. Um amigo meu. Se ele contou a saída, eu vou contar a minha. Um amigo meu.
1: Dá o tempo, dá o tempo pra gente rir,
0: Eu sei, mas que não tem.
1: Tempo, dá o tempo pra gente rir.
8: Ai, meu Deus do céu.
0: Pegando essa ideia aí, gente, um amigo meu também queria botar o nome do filho dele.
2: De quê?
0: De Acebola.
2: Acebola?
0: E eu trabalhava no cartório aquele dia, eu disse, não pode botar a cebola, vai chamar de... Oi, Acebola, não aí? Tem como. Se ele pode, sim, o meu vizinho é Emílio.
1: Ah, eu entendi,
2: Palhaço, cara.
1: Ai. Cara, aconteceu aqui no Vale, um grande empresário, hein?
0: O quê?
1: Grande empresário.
0: Opa, aqui no Vale. Opa, opa. Que aconteceu?
1: Cara, chegou a secretária dele, Boa Azuda, chegou, entrou no escritório, fechou. Fechou a porta e falou: chefe, tenho boas notícias e más notícias. Aí ele chegou e falou assim: tá, vamos ver então. Me conta as boas notícias primeiro. Aí ela: parabéns, você não é estéril.
0: Chega no final, é nome de quem?
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0: Gente, pensamento é bom, Felipe Dalmolin.
10: Hoje de manhã, a memória resolveu fazer um vale a pena ver de novo dos homens que passaram pela minha vida.
1: Olha aí,
10: Giovanni.
0: Olha
10: Gil.
0: Aí,
2: olha. Tá louco, cara.
0: Olha aí. Vai, Gil!
10: Quem não sabe, o Gil acordou mandando a palavra saudade pra vários e vários.
0: O Instagram
1: sei
0: dele.
1: Não, hein? É. Sei não.
10: Tudo homem.
2: Cara, 90% dos meus suspiros são minha alma tentando impedir a minha boca de me fazer perder como um réu primário. Estou buscando evolução espiritual, mas tem gente que testa minha fé diariamente. Heron Felipe da Olinha.
0: Olha aí!
10: Vou fingir que eu não entendi.
1: Zero dívidas.
2: Opa!
1: No peso ideal.
2: Aí.
1: Saúde mental boa.
0: Aí.
1: Sono regulado.
10: Aê. Sou eu.
1: Tempo sobrando.
0: Olha aí.
1: Não, era eu no meu auge quando eu tinha 8 anos de idade.
0: Ai, gente. Que feio chamar de fofoca o serviço informativo comunitário entre amizades.
10: Olha.
0: Teta Rodrigues.
10: chamaram ele de fofoca.
1: Repita.
0: Que feio chamar de fofoca o serviço informativo comunitário entre amizades.
10: Parabéns, Teta.
1: Olha, é pra ti mesmo.
0: É, eu mesmo.
1: Meu Deus. Zé. Só um minutinho, deixa eu ir embora. Boa noite, boa tarde, mandagado, porque eu não vou escutar esse tararaca, fazer essa manchete.
2: Deixa
1: eu
2: quebrar os pratos aí.
1: Quer ver? Uma pior que a outra, quer ver?
2: Quebrar os pratos.
1: Não é. É uma pior que a outra.
0: Quer ver? Ele é bom.
10: Uma hora, 6 minutos.
1: Começou, viu? Tchau.
10: Já vai tarde.
0: Não, faz isso com ele.
10: Romário repete figurinha e revive nos Estados Unidos o affair da Copa do Catar de 2022.
0: Olha aí que lindo.
10: É, ele está lá com ela. Ainda, Tati quebra barraco posta de biquíni depois de 26 cirurgias plásticas.
0: Olha aí.
2: Deus, quebrou tudo.
10: E finalmente, Kelly Key explica o passo a passo do treino de glúteos.
0: Olha aí, como é que faz, será? Tchau, gente, fiquem com Deus.
2: Baba.
0: A Kelly Key, a filha dela é parecida com ela, né?
9: Saudade.
0: Quem faz que os filhos são parecidos, né?
9: 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E o pior, amanhã tem mais. Mas só amanhã, hein? Acabou. Acabou.
1: Acabou. Acabou.
9: Acabou mesmo. Vaza. Vaza.
1: Acabou.
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10: Conferindo a hora certa na Encanto. 1:08.
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12: Conferindo a temperatura, tá subindo, já tá quase na máxima de hoje. 17 graus.
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12: Então, depois de toda a conversa no Sem Censura, é hora da música falar mais alto. A gente vai tocar agora aquelas que marcaram época, que tocaram no rádio, fizeram a trilha sonora de muito romance, muitas vidas aí na adolescência e tudo mais. São os clássicos da Encanto no ar até as duas. 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Vamos partir o trem aqui, boa viagem!

0: Inner Circle, Games People Play, pra fechar o primeiro bloco do Clássicos da Encanto. Teve Gabriel Pensador com Jorge Ben, Solitário Surfista, Surfista Solitário, KC and the Sunshine Band com Give It Up, Diana Ross Upside Down, o EMF Unbelievable e David Bowie com o Pat Metheny, This Is Not America. Pérolas sonoras que tocaram muito no rádio, muita gente lembra. Em seguidinha tem mais
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2: It's 1:33 p.m.
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2: E a FIFA definiu a equipe de arbitragem para o jogo entre Brasil e Haiti, sexta-feira, com o espanhol Alejandro Hernández no comando do apito. O árbitro já atuou em partidas importantes do futebol europeu e é conhecido por um estilo mais rigoroso. O confronto acontece na Filadélfia após a estreia da seleção terminar empatada em 1-1 com o Marrocos.
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2: Vamos seguindo, tocando música boa pra você. A trilha sonora da sua tarde tá aqui, ó.

curtindo 100.1 da sua Encanto FM. Quem tá ligado em qualquer plataforma também, pelo site, qualquer lugar do planeta, encantofm.com.br. Só velharia até as duas, mas velharia de qualidade.

0: Charlie Brown Jr. te levar daqui, clássicos fechando clássicos. Aí, teve antes o Para Oeste Caboclo, música pedida aqui pelo, deixa eu ver, uma nome do ouvinte aqui que sempre tá ligado com a gente no clássicos, o Arthur, trabalhando com os móveis aí, ligado com a gente, pediu o Faroeste Caboclo, tá rolado. Música é difícil de tocar, né? Porque ela é grande pra caramba, mas de vez em quando a gente toca, porque é um clássico, sem dúvida. Teve também o Falco, Rock Me Amadeus e a Nina, dois alemães aí, o Falco, anos 80, e Nina também, 99 Red Balloons, e acabou por hoje.
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0: Manda abraço pra turma que tá aqui ligada também, o Darcy Supitz no Planalto em Lajeado, elogiando o programa, curtindo, Machado em Encantado também. Mandar um abraço aqui pro, deixa eu ver o ouvinte que nos deu informação, o Jorge, alô Jorge, Jorge Cabana que mandou informação também, deixa eu ver quem é, cara, que tava informando sobre o trânsito. Já vou achar aqui, daqui a pouco eu dou o crédito, mas enfim, fica a informação aqui que tem trânsito carregado, acho que são obras, pelo que dá pra ver, pelo Maps, na 130, logo depois do curvão ali, antes de chegar em Encantado, aliás, lá passando a Polícia Federal ali, tem tranqueira gigante na 130 antes de Encantado, certamente devido a obras, não tem registro de acidente. Alguma informação a mais, manda pra gente, 998-39-1001. 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

0: Encanto, a rádio que te dá ingressos pro cinema, informando a hora. 1 minuto para as 2.
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0: Informação, o Rick que tá mandando informação aqui, Polícia Estadual, obras na entrada para Roca Salles. Essa é a informação aí do trânsito trancado na 130, mas trancado mesmo, né, pelo que vejo. Bom, o negócio é o seguinte, por falar em Roca Salles, a prefeitura vai investir cerca de R$500 mil para reduzir as filas de espera por cirurgias e exames especializados na rede pública de saúde. A ação prevê a realização de procedimentos oftalmológicos, incluindo cirurgias de catarata, além de exames como ressonâncias, tomografias, colonoscopias e endoscopias. A expectativa é agilizar o atendimento e ampliar o acesso da população aos serviços de saúde. 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
0: Aproveite os dias de sol, dias bonitos, hoje e amanhã, porque sexta-feira deve chover. Temperatura 17 graus.
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0: Daqui a pouco tem som da galera no ar. 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
1: Acelerando, menos a galera que tá na 130 ali na entrada de Encantado, onde tem tranqueira, não dá pra acelerar não. E você também, respeite os limites de velocidade, vamos junto, a trilha sonora tá feita aqui. Repito a informação, que foi dado o alerta aqui pelo nosso ouvinte e fui verificar, tá tudo parado aí, o tranqueira pelo menos aparece aqui no nosso Maps, desde a Polícia Estadual até o pórtico, até a entrada de Encantado ali, devido a obras. Bem congestionado, se puder evitar ir lá por Capitão, de repente, quem tem que andar no trecho, ou outra, aí fica mais complicado pegar 129 também, pode ser, tem que procurar alternativas, porque aí vai perder um tempão no trânsito nesse momento. Vamos juntos? Programação DJ Diego Marçal, até às 5 na Rádio Mais Eclética do Brasil, toca o melhor dos sertanejos.

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1: Rosane de Herói do Meio, toca Gustavo Lima.
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0: com o Ferrugem, o pagode fechando o bloco aqui no Clássicos, no Clássicos não, no 100 por hora, na sua tarde da Encanto, e a galera tá ligada com a gente no 100.1. Alô, boa tarde.
1: Boa tarde, Encanto, aqui é o Leôncio. Quero participar dos ingressos aí pro cinema de Lajeado.
0: Legal, quem manda áudio pra gente concorre, um ouvinte por dia é premiado com um par de ingressos pra ir no Arcoplex do Lajeado Shopping. Aliás, hoje meia entrada pra todo mundo, toda quarta-feira é assim.
2: Aqui é o Wesley de Arroio do Meio, queria mandar um abraço aí pro Romir, pro Oziel, pro Juliano e pro Marcos. Tamo tudo aqui, os guri da obra.
0: Os guri,
2: queria
0: os guri.
2: Queria concorrer os ingressos pro cinema. Aqui é o Wesley de Arroio do Meio, queria mandar um abraço aí pro Romir, pro Oziel, pro Juliano e pro Marcos. Tamo tudo aqui, os guri da

0: 2:20.
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3: Futebol, Copa do Mundo, tivemos ontem a estreia da campeã argentina com a estreia de luxo de Lionel Messi, que marcou 3 gols, aliás, golaços contra a Argélia. Noruega venceu o Iraque por 4-1 e a França também com a atuação de luxo do Mbappé. Venceu por 3-1 o Senegal. Nesse momento tá jogando Portugal, que vai vencendo o Congo por 1-0. O Cristiano Ronaldo tá aí, estrela na sua 6ª Copa do Mundo, assim como o Messi. Na madrugada, a Áustria venceu a Jordânia por 3-1 e mais tarde, às 5, tem Inglaterra e Croácia. 8 da noite, Gana e Panamá. E às 11 da noite, hoje, Uzbequistão contra a Colômbia para fechar o dia de jogos da Copa do Mundo.
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3: Ótima tarde para você, aproveite o sol, a temperatura tá quase na máxima de hoje, 17 graus.
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1: Seguindo, tocando música pra você, a trilha sonora do seu trabalho, do seu descanso, do seu lazer.

Pra quem não sabe, tem lentidão na 130 na chegada Encantado, no trecho ali, logo na chegada entra a Polícia Estadual, entrada de Roca Salles, devido a obras. Também lentidão na Rota do Sol, na 453. Isso já tá acontecendo há alguns dias, recapeamento do asfalto aí. Entre Estrela e Teutônia, você vai pegar essa lentidão. Tiver alguma informação de trânsito, compartilha 998-39-1001.

0: a novidade na programação, Olivia Dean, pop internacional de qualidade, Man I Need, fechando o bloco, Man I Need. Oh yeah. Fala, meu querido ouvinte que está por aí neste mundão de meu Deus. Alô?
1: Manda uma música boa pra nós aqui em Porto de Galinhas. Bah. Eu pedi ontem, eu não consegui ouvir porque caiu o sinal. Bah. Neuri e Miranda de Lópolis.
0: Olha aí, Neuri, lá em Porto de Galinhas, praia lá perto de, relativamente perto do Recife, no Pernambuco, contando dinheiro na frente dos pobres, que vergonha, um grande abraço.

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2: Conferindo a temperatura, 17 graus.
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0: aqui no 100.1, no site encantofm.com.br, no nosso aplicativo. Alô?
1: Olá, boa tarde. Me chamo Karina, sou de Arroio do Meio e gostaria de participar dos ingressos pro cinema.
0: Tá
1: muito
0: participando,
1: obrigada.
0: De nada. Todo mundo que manda áudio concorre a um par de ingressos. 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
0: Diego e Vitor Hugo.

Vai beber, Grupo Menos é Mais, champanhe, é o pagode de sucesso que toca em todo o Brasil e roda direto aqui na sua Encanto FM.

0: premiada na sua casa e a hora certa. 1 minuto para as 3.
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0: Vamos aos números do mercado financeiro e agrícola nesta tarde de quarta-feira, dia 17 de junho. 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A saca de soja em média R$114, a saca de milho R$58, quilo do suíno R$5,54, dólar R$5,05, o euro R$5,87 e o grama do ouro R$714. 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
0: Começaram as obras de pavimentação asfáltica no trecho que liga Nova Bressa e a divisa com o Capitão. O investimento supera os R$5 milhões e tem como objetivo melhorar a mobilidade e a segurança na via. A expectativa é que a obra também fortaleça o escoamento da produção e impulsione o desenvolvimento da região. 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
1: Vamos ver se essa temperatura chegou na máxima de 18 graus prevista para hoje. Sim, aí está. 18 graus.
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1: Para que eu tô perguntando aqui só um pouquinho.
12: Então, tem caneca, tem colinha, tem...
1: Tem?
13: Não. Departamento de depois.
12: Como é que vai ser? Vai entrar?
13: Agora é o Gabriel.
12: Ah, depois Gabriel. Gabriel o nome dele.
1: Tá. Tá aí então, acertamos aqui os brindes a tudo que vai ter no Pit Stop a qualquer momento. Você que tem carro adesivado pode se dar muito bem.
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1: E do monte de brindes surge a figura de Giovanni Gil. É um monte, ele é o responsável. Fale com ele, liga pra ele. 998-39-1001, tá chegando. O que você tá precisando? Adesivo, CD, abridor de CDs, aquele, ele tem tudo. Chaveirinho. Giovanni Gil continua comandando a tarde da Encanto. Tchau.

Vamos lá! Simbora! Até às 5 da tarde tem 100 por hora. E aí, tudo certinho? Olha aí, tem uma seleção de músicas maravilhosas. Olha, escolhidas a dedo por ele, DJ Diego Marçal. Uma chamando a outra. Uma loucura! E nem diz o Papael, mas onde é que me arruma tanta música? E aí, meu queridão, tudo certinho? Não, queridão é o Gabi, Gil. Eita, vamos lá, seguimos. 998-39-1001, dia tá lindão, né? Oh, que quarta-feira maravilhosa. 18 graus a temperatura. É, pra você curtir, pra você dar volume, porque essa é a melhor tarde do seu rádio. E pra começar, vamos chegar chegando, né? Com essa compilação aí de Jota Quest e o saudoso Tim Maia. Esse é o Multiverso na mais eclética.

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0: Mariana Fagundes!
1: Geninho!
2: Geninho e Mariana Fagundes, peão todo tatuado aqui na programação do nosso 100 por hora. Deixa eu mandar um abraço aí pro Joel, meu querido. Fala, Joel! Cadê o suquinho da confusão, Joel? Me ajuda aí, Joel! Ai, ai, ai! Cadê o Alves? O Alves tá lá na borracharia, dando aquele pauleirão, né? Turma aí das oficinas, chapeação e pintura. Um abraço lá pro meu querido Nariz. Galera das obras aí também. Meu querido Eduardo também tá ligadinho. Quem mais tá ligadinho aí? Ah, tem isso. Galera das obras aí também. Meu querido Eduardo também tá ligadinho. Quem mais tá ligadinho?

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6: Bora, vamos falar do esporte. Tricolor, tricolor. E o Grêmio, hein? Anunciou que não vai renovar o vínculo com o volante Arthur após o fim do empréstimo junto à Juventus, previsto para o dia 30 de junho. Negociações não avançaram por questões financeiras, já que os valores envolvidos ficaram acima do que o clube considera viável. Com isso, a direção deve apostar nos jogadores que já integram o elenco antes de buscar uma reposição no mercado. Ô, meu querido tricolor, olha, 1-1 em Portugal e Congo. Segundo tempo, comecinho aí pela Copa do Mundo 2026.
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0: Vamos lá, Encanto FM, a rádio que te dá pit stop pelas ruas. E tem prêmios pra galera, hein? Agora também com a parceria aí da Sul Doces. Vamos, Naninho! Agora 3:24.
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0: 7:39. Bento Telhas.
1: Bora! Vamos lá! Na tarde que tá um luxo, né? Sol brilhando, brilhando mesmo. É a participação da galera por aqui. Vamos! 998-39-1001. Quem é a mais forte? Conta pra mim, vai!
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1: Uau! É verdade, aquele passado não tão distante assim que a gente

vai saudar, porque estamos em época de Copa do Mundo e uma parceria boa do MC Guimê e o Emicida. É, a galera cantou muito aqui, ó. País do futebol é gol!

0: com Gini Mozelo. Deixa sonhar encanto. Uma excelente, maravilhosa tarde. Obrigadão aí pela companhia. Olha ele mandando fotinho da situação da oficina. É ele, Elvis, grande Elvis. Um abraço aí pra turma. Valendo demais a companhia. Eu falei que ele tava lá na borracharia, né? É, meu querido Alves.
1: Fala, Gil, meu querido. Tamo aí, Gil.
0: Bora, vamos.
1: Sempre aqui ligado na Encanto. Encanto é mil, né?
0: Aí,
1: e o Gil é o melhor do Brasil, então combinou.
0: É nóis.
1: Ah, grande Gil.
0: Abraço. Abraço,
1: Gil. Tamo junto. Uma
0: valeu,
1: boa tarde.
0: Valeu, ótima. Pra nós. Que maravilha, rapaz. Uma excelente tarde aí pra turma. Ainda quem mais tá por aqui? O guri do Guincho também tá ligadinho. Oi, fala comigo.
1: E aí, Encanto, toca Redemption Song, Bob Marley.
0: Olha
1: aí. Os guri do verde, o Léo, o Bigode e o Barbacoa.
0: Olha só, rapaz. Mas que barbaridade. Tá bom, turma, tamo junto.
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0: Vamos lá, né? Vamos direto com a nossa Unidade Móvel. Vamos direto pro Senac.
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0: Bora, Zezinho! Bora aprender aí com a galera do Senac.
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0: Encanto FM, a rádio que te dá aquele parzinho de ingressos pro cinema. E a hora... 4:18.
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1: Ei, rapaziada, e o governo, hein? Já retirou a urgência do projeto que prevê aí a redução da jornada de trabalho, 40 horas semanais e o fim da escala aí 6x1, após uma pressão na Câmara dos Deputados. E essa decisão foi comunicada ao presidente da casa, Hugo Mota. Foi comunicada por ele, com isso, a pauta do plenário deve ser destravada e outros projetos passam a avançar no legislativo.
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1: 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Temperatura? Bora! Tá em 18 graus, tempo tá um luxo.
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1: Vamos. Seguimos a 100 por hora com a galera que tá batendo um bolão nesta Copa. Sabe quem, meu queridão? 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E lá na frente, no ataque, meu querido Gilney. Tá fazendo gol até de bicicleta, Giovanni Gil. Tá um queridão. 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Vamos! Rapaz, e essa quarta-feira não

0: Wesley Safadão, Ronaldinho Gaúcho, Ludmilla, tu pode falar mal. Cara, empatou, hein? Acabou o jogo. Portugal e Congo empataram em 1-1. Aí, Portugal arrancando aí o seu primeiro jogo, empatando com Congo. Vamos lá, né? Daqui a pouquinho mais tem... Aí é jogão, hein? A partir das 5 da tarde, Inglaterra e Croácia. 998-39-1001, a galera participando. Galera, tem um presentinho pra você. Ah, agora tu veio, Giovanni Gil. Galera, seguinte, ó. Próxima sexta-feira, dia 19, que tal você ganhar aí um parzinho de ingresso aí pra curtir a BBQ em Encantado e torcer enlouquecidamente pelo Brasil? Olha, nesta sexta, dia 19, tem dose dupla de chope das 5 da tarde às 19. 19h30 tem a galera, o pagode, resenha do Saldanha, e às 9h30 transmissão de Brasil e Haiti com o Super Telão. Isso tudo sexta-feira, e a arena abre a partir das 5 da tarde, o show às 19h30 e o jogo às 21h30. Tá afim de curtir essa aí e cair pra dentro na arena BBQ? Então faz o seguinte, ó, bota aí pra mim, eu quero, hashtag eu quero, nome completo e cidade. Pouquinho antes, bem antes, um pouco antes de abrir o Sertão Encanto, eu digo quem tá levando esse parzinho de ingresso, tá bom? Então, bora torcer, vai, brasa! Quem tá participando? A galera aqui, ó, no 998-39-1001, o André Luiz Schneider, da linha Frank Westfália. Alô, Andrezinho, um abraço aí pra toda a tua família. Ainda, quem mais? Galera do Cantinho do Sabor. Fala comigo, turma! Boa tarde!
1: E aí? Encanto, tudo bom? Aqui é André de Lajeado e eu quero participar dos ingressos do cinema.
0: Bora! Beijo. Valeu, Deinha! Um beijo pra você, minha queridona! Já já estamos de volta, viu? 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
0: Bora! Chegando informação, e o governo do estado lançou um plano para desapropriar imóveis localizados em áreas de alto risco atingidas aí pelas cheias, as enchentes de 2023-2024, no Vale do Taquari e também no Vale do Rio Pardo. A iniciativa prevê um investimento de quase 192 milhões para indenizações e busca retirar famílias de locais vulneráveis, além de evitar novas ocupações. Os espaços terão uma nova destinação, esses espaços aí, com foco em proteção ambiental e ainda prevenção de futuro desastres.
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0: Bora! WhatsApp 998391001, redes sociais Encanto 100.1, site encantofm.com.br. A Encanto tá mais on! E a temperatura 18 graus, boa tarde.
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0: Vamos embora! Na mais ouvida, na mais querida. Como é que tá a tua tarde aí, meu querido? Tá tudo certo? Tá trabalhando em casa? Tá no trânsito? Fala comigo, bebê!

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aqui na programação 100 por hora. E aí, à tarde, como é que tá, meu querido? Galera aí da usina, obrigado aí pela companhia. Galera aí das obras, pedreiro, servente, galera dos postos de combustível, também a turma aí das borracharias, né, meu querido Alves? Tamo aí. Olha ela, queridona The Roses. Olha ela rasgando uma rodovia. Deixa eu ver se eu consigo identificar aqui. Ah, tá passando ali pelo Dália, né? Tá vindo pra Lajeado, isso? Ei, The Roses. Ei, queridona. Valeu, beijo. O GPS tá bom, hein, ô Giovanni Gio? Eita, manda um abraço aí pra galera da montagem dos... Queridona. Valeu, beijo. O GPS tá bom, hein, ô Giovanni Gio? Eita.

0: Querendo participar do par de ingressos para o cinema.
1: Uhum.
0: Manda um abraço pra gurizada da MR Máquinas aí, de Arroio do Meio.
1: Valeu, turma! Obrigado pela companhia. Olha, a galera tá valendo um parzinho de ingressos. É só você me colocar aqui, ó. Eu quero, hashtag eu quero, e aí me dizer que você tá afim de curtir aí o jogo do Brasil diretamente na Arena BBQ na sexta-feira, meu queridão. E olha, é bem facinho, viu? É um parzinho de ingresso pra você, mais um acompanhante, né? Sexta-feira, dia 19, vai ter dose dupla de chope a partir das 5 até as 7 da noite. Às 7:30 tem pagode e resenha do Saldanha. Às 9:30, transmissão em super telão do jogo Brasil e Haiti. Então, arena abrindo às 5 da tarde e o jogo às 9:30. Só botar assim, ó, hashtag eu quero, mas não esquece de botar nome completo e a tua cidade. Daqui a pouquinho, um pouquinho antes, bem antes do Sertão Encanto, vou dar esse parzinho de ingresso e é pra você. Manda agora pra mim aí, meu queridão. Quem é ela? 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Agora 4:23.
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2: Vamos lá, Encanto FM, a rádio que te dá também parzinho de ingressos pro cinema. E a temperatura, olha, a temperatura já começou a diminuir, meu querido. Agora chegamos a 17 graus, tempo tá bom.
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1: Ei, turma, bora faturar prêmios na programação. E a gente vai voando a jato pra Arroio do Meio. Fala comigo.
5: Fala, galera, ligado na Encanto FM, aproveitando essa quarta-feira de sol. A gente tá aqui na Rua Coberta, em Arroio do Meio, entregando presentes pra galera. E eu tô aqui com o mascote e também estou com

0: Gabriel. Gabriel, conta aí o que tem pra galera.
1: Vamos! Bora lá, gente! Quartou! A gente tá entregando doces para os três primeiros que chegarem aqui no Pit Stop. Claro, doce da Sul Doces.
0: É isso aí, vem correndo, se a gente vai comer tudo isso sim, né? Então vem pra cá, bem na rua coberta de Arroio do Meio. Encanto FM, o Vale!
1: É, sim!
2: Isso, Nadal Trufilho, aí em Arroio do Meio. Galera, vai ali no Correio, ali, deixa um abraço lá pro Marcelinho, turma dos Correios aí em Arroio do Meio. Valeu, Zé, valeu, Gabi!
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2: Vamos embora, aqui, ó, na melhor tarde, essa rádio é a

0: Esse é o som de Chapin Rowan. Good luck, baby. Aqui no nosso 100 por hora, na melhor tarde do teu rádio. E aí, já foi lá faturar aqueles prêmios com os meninos em Arroio do Meio? Aí na rua coberta, meu querido. Tá doido? Deixa eu ver, deixa eu mandar um abraço aí pro Josué Knack. Como é que tá, Josô? Ele veio aqui, me mandou uma fotinha e fez bu. Rose, o que tu acha disso aqui, ó? Bu. Medo, eu botei pra ele. Medo, uou. Não, não, não pode assustar as criancinhas, Josô. Não, isso aí pode dar problema. Um abraço lá pra turma da 32, o Juliano, dona Marcele, também o Matheus. Vamos que vamos, né? Quarta-feira. Rapaz, será que não dá pra dar um bico na lixeira assim, de leve? Bem de levezinho. Ah, chega a tá me dando uma sede. Será que falta muito pra sexta-feira ainda? 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Agora 19 pro Sertão Encanto.
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0: Vamos lá, falar do Internacional, que vai inaugurar agora em agosto uma estátua em homenagem ao técnico Abel Braga aí no complexo do Beira-Rio. Já temos a do Fernandão, né? Essa iniciativa vai celebrar 20 anos da conquista da Libertadores e do Mundial de Clubes lá em 2006. Aquele marco histórico pro clube, né? A homenagem deve ser instalada ao lado do Monumento do Fernandão, em um espaço dedicado aos ídolos colorados. Vamos Inter. 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
0: 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Tá em 16 graus e meio, tempo bom.
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rádio, galera aí dando um trato aí, cortando grama, né? Ah, é ele, é o Cezinha, rapaz. Cezinha Pitingueiro. Aí, Cezinha, tamo junto. Ó, daqui a pouquinho em campo, daqui a pouquinho, próximo jogo aí pela Copa do Mundo 2026, Inglaterra e Croácia. Eita. Vamos lá, hein? 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Vamos lá, seguimos. Daqui a pouquinho mais, dele, Sertão Encanto. Vamos! Rapaz.

0: pra finalizar. Parceria boa demais, né? Um queridão, tava aí hoje no nosso 100 por hora, aliás, no Sem Censura, né? O Davi Quaresma tá aqui também no 100 por hora, né? Juntamente com o Gabi, Acostumou Errado. É o nome do trabalho aí do Davi Quaresma. Teve fãs aqui, bem bacana, hein? Grande Davi, sucesso, hein? Lembrando que o Gabi é filho do Rodriguinho, né? Hã? Lembra do Soweto e tudo mais? Pois é. Agora o Gabi também, no clima aí do pagode. Que maravilha, rapaz! E assim a gente passa a régua e encerra a conta, viu, meu queridão? Obrigado aí pela companhia, a galera tá trabalhando. Ah, tem um recadinho aqui, o recadinho do nosso querido, vamos, quartou, é eles, os danadinhos dos móveis, DJ Mouse. E aí, DJ, como é que tu tá, meu queridão, tudo certo? Olha aí, ele tá fazendo faxina, Giovanni Gil, no pátio. Hã? É o Cezinha. Fala comigo, Cezinha.
1: Aí, Gil, ó, só barbadinha, né?
0: Olha aí.
1: Ó, viu?
0: Que é isso? No capricho?
1: Ó, mandaram abração uma turma aí, tá? Francisco tá e o Fabrício, tá? Tamanho na lida, tá? Sabe, né?
0: Aham, beleza. Tá aí, ó. Tá pago o serviço. Olha aqui, ele, Doutor Portão. Meu querido Ander. Dona Cláudia, como é que tá aí as coisas aí, meu queridão? Tudo certo? Oh, a bela e linda Marques de Souza, né? Picada Flor. Eita. E assim a gente passa a régua e encerra a conta, Giovanni Gil.
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0: E tu acha? Vamos! Bora pra cima! Vem ele aí, o Sertão Bonitão. 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
0: Bora falar de saúde? Olha, pesquisadores aí dos Estados Unidos descobriram uma nova função para drogas contra epilepsia. É o tratamento de doenças neurodegenerativas como Alzheimer e Parkinson. Esse estudo recém-publicado mostrou que drogas conhecidas como bloqueadoras do canal cálcio do tipo T exercem ação aí protetora sobre os neurônios. 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
0: Vamos lá, Encanto FM, a rádio que tá no clima da Copa e bate um bolão jogando agora, nada mais, nada menos que em campo. Tá aí, ó, jogo aí das 17 horas, né? Inglaterra e Croácia, tá bom? Qualquer placar aí eu informo a turma e a temperatura. Tá em 17 graus, tempo tá bom, vai ter pôr do sol.
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0: 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Alô, Lisandrão, meu queridão. Tamo junto, meu irmãozinho. Abraço aí, né?

0: É, vem comigo, vamos juntos aqui na mais queridona, na mais tchuque-tchuque dos vales, hein? Até às 7 da noite, o melhor fim de tarde, o início da noite.
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0: É, não tem pra ninguém, meu queridão, aqui o bicho pega. 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Vamos começar?

0: Simone Mendes, direitos iguais aqui no Sertão Encanto. Brigadão aí pela companhia, né? Galera que tá aí circulando pelos vales, dando uma olhadinha aí nas rodovias. Olha, pouquinho mais de nebulosidade hoje, né? Vai ter um pôr do sol, mas vai ficar meio, né, um pouco tímido. E eu acredito que a friaca também, eu acho que tá se indo embora, né, meu queridão? Tá doido, rapaz. A galera aí circulando na 386, interior capital, capital interior, movimento tranquilo aí nas pontes. Também dá uma olhadinha aí como é que tá a situação, pessoal voltando de Arroio do Meio, indo pra Arroio do Meio pela 130. Obrigado aí pela companhia, obrigado pela carona. Lembrando, daqui a pouquinho mais, aquele trânsito um pouquinho mais intenso, pode ter aquela lentidão que você já sabe, já conhece. Até vou dar uma olhadinha agora, chegando a imagem, próximo aí ao posto do Arco. É, já tem retenção aí, né? Já tem pessoal aí já praticamente na lentidão, chegando na rótula da 130, e também pessoal vindo do Vale do Rio Pardo, né? Próximo aqui ao CD do IMEC até a 386, pessoal pegando aquela lentidão no trânsito. Mas vamos embora na companhia da Encanto. Ei, maravilha! Obrigado aí pela companhia.
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0: Bora relembrar João Neto e Frederico com Jade Jadson.

0: Dinita, Matheus e Cauã, olha eles! Carioquinha e Thiago, eita, esse é o nosso Sertão Encanto, 998-39-1001. Pra galera mandar aquele alô, mandar aquele recadinho, me contar como é que tá o final da tarde, o início da noite. Ih, rapaz, acidente aí no viaduto da 386 com a 453 na alça de acesso. Puxa vida! Isso aí é próximo ali às ações ali da. Se eu não me engano, tem um acesso ali das ações, né? Viaduto da 386 com a 453. Qualquer coisa, me passa mais informações. Olha a galera do SAMU aqui, né? Tá do lado, é o Paulo Quadros. Ô Paulinho, tudo certo, meu querido? Qualquer coisa me informa mais aí. Pode mandar até um áudio se quiser, tá? Obrigado, Paulinho. Tamo junto aí na programação. 998-39-1001. Segura aí que a gente já volta com o melhor final de tarde e o início da tua noite, meu querido. Aqui, ó. 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E a hora? 29 pra 6.
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1: 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Temperatura tá em 16,5 graus.
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1: Vamos lá, turma, falar de cultura, uma missão da Rota dos Açores, aí em Portugal, abriu caminho aí para uma possível parceria entre o municípios aí do Vale do Taquari e a galera da Embratur para promover o turismo regional na Europa. Essa iniciativa busca agora ampliar a visibilidade internacional desses destinos locais e atrair visitantes estrangeiros, pois a agenda também inclui conversa sobre intercâmbio cultural e ainda a valorização da herança açoriana presente aí nas nossas regiões. 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
5: 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Temperatura 16,5 graus, tempo tá bom.
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5: 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Agora 6:23.
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5: Vamos lá, seguimos até às 7, o melhor fim de tarde, o início da noite. Gente, reforçando, hein? Acidente aí no viaduto da 386 com a 453, aí em Estrela, na alça de acesso. Quem me manda aí é o Paulo Quadros. Obrigado, Paulo. 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
5: 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Toca tudo que é bom, né? E o multiverso na rádio mais eclética. E ainda evidência pro sertanejo Felipe e Rodrigo.

0: Caipira Forever! Hugo e Castellari! Joeli! Cadê o Joel? Mas ah, meu querido Joel, obrigado aí pela companhia, tá na estrada, meu queridão. Vamos junto. Mandar um abraço lá pro Juninhas. Ei, Juninhas, rapaz, já começou os trabalhos, ô Juninhas? Meu chapéu, hein? Que é isso? Abraço lá pra galera aí do Sabor da Roça. Ah, que maravilha. Deixar um beijão lá pra Luana, o assador Jonas, galera ligadinha aí na programação. Ô, Carlinhos Zaiti!
1: Boa tarde, tudo bem?
0: Tudo bem.
1: Sou Carlos Zaiti, Joca Sagas, quero participar de um ingresso de cinema.
0: Bora, querido.
1: Toca a música do Henrique Mendonça, faz favor.
0: Tá bom.
1: Forte abraço.
0: Outro queridão, é um querido. Ela também, a Salete Dalmouro, tá sempre ligadinha. Um abraço pra turma aí dos nossos amigos dos aplicativos, hein? Hã? Eita, meu querido Gilmar, também o Giovanni lá em Teutônia, o Klaus Rex, turma aí em Roca Salles, vamos que vamos, né, meu povo? Ô, oh, meu povo, simbora. Beijo, Rosi! Olha a Roses aí.
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1: É o cheiro de culpado, meu querido. Essa situação é embaçada, hein? Beijo aí pra maninha Kátia e a dona Nilza, hein? Tá ali no montanho, o Alceu? Alceu, Giovanni Gil. Ai, quem mais tá ligadinho? Oi! Passando aí pra agradecer a companhia de todos os dias pela manhã cedinho, final da tarde. Mora aí em Arroio do Meio. Minha pequena estuda em Lajeado e trabalho em Estrela. No percurso de todos os dias na companhia, um abraço, Thaís Johan, de Arroio do Meio. Ô, Thaís, beijos, querida. Obrigado aí pela companhia sempre, né? Olha, deixa eu mandar um abraço pro Lucas também. O Lucas tá me falando que tem acidente na saída, saindo de Encantado, tudo parado. Abraço aí pro Lucas. Lucas, tava sendo executado umas obras aí hoje à tarde, não sei se de repente não ainda em função dessas obras que estão sendo realizadas aí no asfalto aí da 129, próximo à Polícia Rodoviária Estadual. Então, não sei se de repente não é ainda em função dessa manutenção aí do asfalto, tá, Lucas? Mas qualquer coisa, me informa aí, tá, meu querido? Obrigado, ô, grande Lucas. Valendo aí demais a companhia. Companhia até aqui demais. 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Eita, Sertão, Encanto FM, a rádio que te dá encanto na minha casa. Amanhã vai tá tendo. Pode ser a sua casa que vai ser visitada, hein? E a galera vai chegar chegando. E você, hein? Vai tá lá esperando. Mas pra participar, né? Tem que mandar aí, né? Não adianta querer a visita sem mandar os dados aí. Manda aí nomezinho completo, a cidade onde você mora, o seu bairro, a rua, que a galera vai. E a hora, 6 horas.
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1: É hora de falar aí dos principais portais de internet, começando pelo site UOL. Mercado espera mais um corte de 0,25% ponto na Selic hoje e prevê um dos menores ciclos de queda. Portanto, um corte de 0,25 ponto na Selic. Terra, Copom, economistas projetam queda na Selic, mas cautela para novos cortes. No Terra. No IG, prévia do PIB sobe 0,51% em abril, com alta em todos os setores estudados. No Clique RBS, atacante do Inter recebe proposta de clube do Japão. No G1, IBGE abre concurso para 8 mil vagas. Confira aí cargos e salários. No R7, líderes do G7 apoiam um plano de Trump por trégua com o Irã e exigem cessar fogo no Líbano. Estas e outras informações, principais portais de internet. 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
3: Vamos lá, Encanto FM, a rádio que te dá aquele parzinho de ingresso pra curtir aquele cineminha de boa. E a temperatura, né? 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
3: Vambora, meu povo. Vamos juntos aqui na programação até as 7. Eita, eu, queridão, bonitão, amadão, sertão encanto. Obrigado aí pela companhia, galera que tá pelas estradas. Tamo junto, obrigado aí na audiência. Tamo junto, né? Vamos! Até às 7. Dando uma olhadinha no trânsito aí na gloriosa 130 em Arroio do Meio, na rótula. Pessoal aí fazendo a travessia, né? Muita gente indo sentido Encantado Lajeado, também o pessoal que tá indo, seguindo, né? Pra região alta dos vales, pra Roca, pra Encantado, enfim. Olha, eu falei há pouco com o Lucas, e o Lucas achou até que era talvez um acidente, que teria acontecido aí em Encantado, mas não é. Hoje à tarde aí o pessoal tá fazendo obras aí, né? No asfalto, então tem lentidão, pessoal que tá vindo de Encantado pra Lajeado, né, Lucas?
8: É das obras aqui, cara.
3: Isso.
8: E os homens estão aqui tomando um chimarrão aqui.
3: Olha aí.
8: Os homens estão aqui tomando chimarrão aqui no
3: Guarita aqui. Tá certo.
8: Eita. Mas tamo indo na devagarato.
3: Tá bom.
8: Indo devagarato.
3: Tá certo, meu querido. Bom retorno, né?
8: Estamos na escuta, né?
3: Tá bom.
8: Sempre, né?
3: E aí, garoto?
8: Trabalho no passarela aí.
3: Show, show.
8: Então, estamos sempre na escuta da Encanto, né? Mas, homem do céu, se nós não tiver na escuta da Encanto, vamos estar na escuta de quem?
3: É verdade, é verdade.
8: Estamos aí, homem. Estamos por louco escutando Encanto.
3: Tá certo, ó. Lucas. Tá bom. Um abraço, Liquinhas. Bom retorno, tá bom? E depois aquele descanso merecido, né? Que houve, meu querido?
8: E aí, Gil? Ah, chega pra hoje. Agora vem pra casa tomar chimarrão com a mamãe, né? Sabe,
3: ah,
8: né?
3: Ah, vai fazer a média aí, né? Olha o Zé do Barco, o Giovanni Gil. Mandando aí um post de fotos, ó, aí, ó. Ele também ligadinho. É quem, Giovanni? É ele, Isidoro Wiesenfelder. Cadê a turma do galpão? Hã? Meu chapéu, será que essa semana vai bater o vento, aquela ventania no galpão do urso? Oh, Isidoro! Vamos embora, Sertão Encanto!

0: Esse é o novo trabalho aí de Jorge Mateus. Só se for sozinho, meu queridão. Sertão Encanto. O mais queridão, apaixonadão dos vales, hein? Bom retorno aí pra turma que tá voltando pra casa. Me conta aí qualquer coisa, hein? Ainda a galera mandando alô, recadinho. E aí?
1: Fala, Gil, tudo certo?
0: Certo.
1: Aqui é a Mariela em Borges Sprit, de Lajeado.
0: Fala,
1: me coloca,
0: querida.
1: Aí no sorteio dos ingressos do cinema.
0: Claro!
1: Peguei uma tranqueirinha aqui no trânsito, mas paciência,
0: vamos,
1: né? Só pra chegar em casa e tomar um chima.
0: Aê!
1: Valeu!
0: Valeu, menina! Valeu, queridona! Deixa um abraço aí pra toda a família, né? É a Mariellen, valeu Mari, beijão no coração. Olha o Elvis, para com isso. Não, ó, fala comigo, Elvis.
2: E aí, Gil, aquele que dizem que não morreu apareceu.
0: Olha aí.
2: Então, e aí, meu garotinho, tudo tranquilo?
0: Tudo certinho.
2: Vamos aproveitar aí,
0: tá.
2: Vamos oferecer música para todos os ouvintes.
0: Aham.
2: Eu tirei um ótimo trabalho. Uma boa noite a todos. Abração,
0: valeu,
2: meu garoto.
0: Valeu, grande. E o Nini. Ah, o Nini tá lá no... Aonde? Hã? Lá? Sério? De novo? Dando um trato na madeixa? No... que é o Nini, rapaz? Tá louco. Um abraço lá pra turma em Arroio do Meio ligadinho. Olha aqui, queridão! Ei, rapaz, como é que tu tá, meu querido?
3: Fala, Gil!
0: Tudo certo? Boa noite!
3: Vamos! Alessandro Gramacho Xavier.
0: Grande, Ali!
3: Toca aquela do Eduardo Costa, né? Aquela nova, não lembro o nome dela, mas é uma nova, tocando aí a música boa.
0: Uhum.
3: Cara, nem te conta maior agora, meu.
0: O que houve?
3: Cheguei em casa, meio gripado, com sede, né? Fui. Fui pegar uma garrafinha de água na geladeira,
0: sim,
3: cara. Pá, quando tava na metade da garrafinha, fui ver uma cerveja.
0: Olha
3: mas
0: aí!
3: Mas tomei, né, pra não botar fora. Acho que dá pra tomar um hoje, né?
0: Eu acho que dá, cara. Acho que dá, né? Que coisa boa. Olha aí, tá no shopping com a mamãe, fazendo lanchinho. Beijo! Ainda. Valeu, Ale! Grande! Não, não, hoje pode, meu querido. É quarta-feira, né? Olha, tá tendo jogo aí pela Copa, né? É, agora jogando Inglaterra e Croácia. Rapaz, o jogo tá movimentado, hein? 3-2 pra Inglaterra contra Croácia. Deixa eu ver, a Claudinha tá aqui também, Giovanni Gil? Ô, minha querida Claudinha, como é que tá a Maria Alice Bertolucci? Como é que tá ela? Uhul! Vamos, Maria!
4: Boa noite, Gil! Aqui é a Cláudia Andréia Fonseca de Olarias Lajeado.
0: E aí?
4: Eu estou com a...
5: Maria Alice Bertolucci!
4: Queremos participar dos ingressos pro cinema!
0: Aê!
5: Aí já tá melhor!
0: Aê! Isso!
4: Tamo juntos! Uhul.
0: Valeu, valeu, valeu, Claudinha, beijo! Vamos junto!
6: E aí, Gil, meu querido?
0: Opa!
6: Do Amaral de Venâncio.
0: E aí, como é que tá?
6: Da capital.
0: Ó!
6: Na escuta da melhor do Vale.
0: Tá bom! Tá certo, meu queridão, bom retorno aí. Ainda quem mais tá por cá? Que é isso, rapaz? Olha o outro me mandando fotinho do suco da confusão. Oi, tudo bem, Tatiana? Estou falando aí, um abraço aí pra turma da Monjoá. Ô, oh, turma da Monjoá, ligadinhos também.
7: Essa.
0: Hã?
7: Aqui.
0: Claro. Então.

0: no sertão. A gente volta rápido, mas pensa no rápido, hein? Sai daí não, meu querido. Boa noite. E aí? 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
0: Bora falar de tempo pra gloriosa quinta-feira e sextou, bebê. Olha, quinta-feira mínima de 5, máxima de 20 graus. Aumenta um pouquinho, viu? Olha, o tempo deve permanecer firme devido à atuação aí dessa área de alta pressão atmosférica sobre o estado. O amanhecer será bastante frio de novo na região. Pode ter nevoeiro denso, possibilidade de geada isolada em algumas áreas mais baixas. E ao longo do dia o sol deve aparecer. Poucas nuvens, oferecendo também, favorecendo a gradativa elevação da temperatura, podendo chegar aos 20 graus. O vento sopra fraco do quadrante leste-nordeste, contribuindo para uma sensação térmica agradável durante a tarde. Na sexta-feira, sextou, meu bebê! O tempo vai apresentar mais nebulosidade no estado, com a atuação de um cavado meteorológico, combinado aí ao intenso ingresso de umidade, vai ter áreas de instabilidade, sim, senhor. Com isso, formação de pancadas de chuva podem ocorrer desde as primeiras horas do dia, períodos de precipitação moderada de forte ao longo do período, e o sistema também traz rajadas de vento de intensidade moderada. As temperaturas ficam amenas e apresentam baixa oscilação devido ao céu encoberto. A mínima na sexta já amanhece um pouco mais quente, 12, mas não passa de 18 graus. 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
8: Positivo? 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
0: 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Temperatura nos vales diminuindo, hein? Tá em 14 graus.
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0: Vamos! Vamos, Janinhas, vamos! Eita! A partir de agora, daqui pra frente, Joinha, só pra trás. Mas há Joinhas, hein? Ah, um queridão. Sertão Encanto. Esse é o Sertão Encanto. 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

0: Anderson e Matheus e o spoiler aqui na programação do nosso glorioso Sertão Encanto, pra gente passar régua, encerrar a conta, a companhia, um abraço aí pra toda a galera, super abraço aí pro Hospital Beneficente Santa Terezinha Encantado, 80 anos, cuidando da saúde da região, um abraço pra Tati, toda a equipe aí, né? 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Vamos lá fazer um, né? 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Gente, Sertão Encanta de volta amanhã a partir das 7 da manhã, depois do Baú Sertanejo. Olha, o Juliano mandou a foto da lua, rapaz. Juliano, agora eu não sei se isso aí é crescente, minguante, a cheia não é. Ai, Juliano, de vez em quando ele me manda o pôr do sol, né? Mas hoje ele mandou a foto da lua, olha só. Gente, bora, partiu. Valeu, obrigado pela companhia, né? Eita, rapaz.
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3: Bora, temperatura aí nos vales, deixa até dar uma atualizadinha aí pra galera se ligar, né? Temperatura nesse comecinho da noite da quarta-feira. Agora tá em 13 graus. Boa noite.
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3: Uepa! Manda um abraço aí pro pessoal aí, Jonas e banda. Vamos, Juninhas! Meu Deus do céu, me ajuda aí. Gente, tamo indo nessa, né? Beijão no coração. Vem aí, meu querido Zé Antônio. Som das pistas Revival. Valeu, amanhã a gente se fala, viu?
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1: Giovanni Gil, é quase sexta-feira, Giovanni Gil. Bora, meio da semana, a gente vai lá. Vamos começar o nosso som das pistas e vai, vão, simbora! Aos 12 graus de temperatura, tamo junto mais uma vez. E agora chego aqui com mais energia. Vamos no energético sonoro dessa noite pra fechar com chave de ouro. Sabe o seguinte, cara? Você que trabalha, fica trabalhando e aí você tem um monte de coisa pra fazer. Aí você fica olhando o horário. E sabe o que você faz daí? Tem que dar-lhe aquele gás final, que é o que eu faço parte aqui na rádio. Eu dou aquele gás final no dia da galera, né? Pra não chegar assim, ai, acabou, ai, fica lá pra baixo. Não. Tem que dar um gostinho de quero mais. Você acorda com o Teta Rodrigues e acorda comigo. E eu acordo com os caras da obra do lado da minha casa, aqui do lado do shopping, que não param de fazer a obra desde 6:30 da manhã. E eles são ouvintes da rádio. Eu já acordo ouvindo o Teta também, mas está bela. Posso começar o programa de hoje? Hoje eu tô com a corda toda. Meio da semana na meio que a gente tá junto aqui na programação da Encanto, junto com grandes parceiros que são eles. 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Não te atrapalha, José. Tchau, Vitória. Sabe o que eu... Posso entregar um prêmiozinho hoje pra galera? Posso? Então tá. Então é o seguinte, tem aqui dois ingressos para o BBQ pra sexta-feira. Fechou? Combinado? Então tá, ela liberou aqui agora. 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Te prepara, moleque. Vou estar falando em alto e bom som por aí sem precisar gritar. Ah, José! Vamos lá, então. Ó, o WhatsApp da Encanto tá parado agora, zerei todas as mensagens, então a partir de agora é valendo a tua mensagem, tá valendo ingresso aí pro BBQ, quem só escrever BBQ tá concorrendo, fechou? Um par de ingressos. Agora, quem quer ser feliz... tem que mandar uma mensagem pra mim. Eu tô numa aposta com vocês. Essa lua vai encostar na estrela hoje ou não, hein? Olha pro céu.
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0: Que calor, diz a música, e que frio, diz a galera lá na rua, hein? Eita, nós, olha aí, estamos aí na temperatura de 9 graus e a gente segue por aqui na programação da Encanto FM. Tem a galera que tá aí no WhatsApp da Encanto. Vamos ver essa galera. Alguém tá com fogãozinho a lenha aceso aí? Alguém tá com sopinha hoje? Qual é a janta de hoje, hein? Eu quero saber. Vem junto comigo no WhatsApp da Encanto e eu aceito fotos da lua hoje. Tá brilhante essa lua aí, que é crescente. Alguém confere comigo? Pra mim, eu aprendi. Quando ela fica no formato do C aqui no hemisfério sul, ela significa que tá crescente. Algum astrólogo, né? Astrólogo, como é que fala? Sei lá, tem um astronauta, pode me explicar isso. Qualquer pessoa experiente nisso daí. Bom, recado da galera no WhatsApp da Encanto, área 51998391001, antes que eu fale mais uma besteira no ar. Vem no WhatsApp da Encanto, fala comigo.
1: Oi, Zé, boa noite, tudo bem? Aqui é a Graça da cidade de Chacadas, passando pra mandar aquele beijão super especial ao meu marido Luan, dizer como muito. Gostaria de desejar a todos uma ótima noite de quarta-feira. E seguimos ao som das pistas. Um abração, Zé.
0: Abração, vamos lá, meiuca da semana e a gente tá junto outra vez. Deixa eu agora falar com a galera do Jardim do Cedro, Lajeado. Já que a gente falou com Charqueadas, agora vamos pra Lajeado. Fala comigo, Neuzinha.
2: Boa noite. Eu tô feliz, com certeza, ainda mais te ouvindo.
0: Beijo.
2: Vê se tu faz um sorteio do ingresso do cinema pra mim.
0: Ah, e hoje eu tenho só ingresso do BBQ. A Vitória foi embora, deixou só ingressinhos do BBQ. Vai correr o jogo, daqui a pouquinho eu conto mais sobre o BBQ. Deixa eu falar aí com o Caroldo de Triunfo, tá ligado com a gente aí, participando do sorteio do BBQ, tá participando. Depois eu falo quem ganha, respira aí, rapaz. Vamos lá, tem mais mensagem no WhatsApp da Encanto, fala comigo.
3: Boa noite, Zé, quero
0: concorrer
3: os ingressos do cinema. Daniel
0: Becker
3: de Lajeado.
0: Ô, Dani, vamos lá, grande abraço, mas hoje tu tem ingresso BBQ aqui, fala comigo.
4: Ouvindo a Encanto FM, gostaria de participar do ingresso do cinema. Antônia Vitória de Vespalha. Beijão!
0: Abração pro Vespalha!
4: Zé Antônio, é um planeta, não é uma estrela, não.
0: É um planeta lá do lado? É isso? Ah, rapaz, agora sim, agora eu sei. Contem aí pra mim. Antônia, já tirou fotinho da lua ali? Tá fantástico hoje, né? Mas obrigado pela informação, hein? Dizem que é um planeta que tá lá. Mais gente mandando foto da lua aqui. Boa noite, Márcio Cans de Umuarama, no Paraná. É, curtindo a gente, hein? Valeu pela audiência. Ó, tá fantástico. Oxe, que é isso? Na foto dele apareceram umas 4 estrelas. Quer dizer, um planeta, 3 estrelas e uma lua. Ô, daí tem uma música com isso daí, hein? Vamos que vamos, galera do Paraná tá ligado comigo. Vamos lá também aqui, ligado, tio João Paulo. É isso aí, de Teutônia. Toca Venga Boys. Abração pra vocês. E sabe o que a galera tá falando? Zé Antônio, não é o céu, é a bandeira da Turquia. Vamos que vamos, galera doida essa. O João Paulo mandando foto aqui pra mim. E aí, vocês acham que vai encostar na nossa

0: Na visão, nosso ângulo, não que vai encostar, calma aí, vamos à realidade, Zé Antônio não é tão maluco assim, né? Mas vocês acham que pode ter o risco, a chance, né, de a gente enxergar uma em cima da outra ou não? Tipo a lua na frente do planeta ali. Depois me falam que planeta é esse, você que sabe mais do que eu, pode falar. Vamos lá então, vem na programação do Encanto no WhatsApp aí, área 51. Ah, já sabe, então por que não mandou mensagem aí? Pode mandar agora a mensagem pra mim. Já sabe o número e tudo? Se eu parar de falar, tu já sabe tudo, né? Encanto FM, é número 1 do... Tu respondeu, né? Então tu é ouvinte da rádio, né? Vamos lá, área 51 99839. Tu respondeu também. Agora é só mandar mensagem pra mim, mandando aquele áudio assim, ó. Zé Antônio, eu tô na escuta. Quero saber quem mais tá. Galera de Bom Retiro do Sul, Santa Clara do Sul não participaram hoje. Cadê a galera de Encantado? Galera de Arroio do Meio. Hoje eu tive em Arroio do Meio na Rua Coberta ali, hein? Abração pra aquela criançada toda que viram o Zé Gotinha. Cara, que a galera... Galera, explicar pra vocês aqui, ele é nosso mascote. É, o mascote aqui da rádio, né? É, ele tava passeando pelas ruas comigo e com o Gabriel. E amanhã, qual cidade que a gente pode ir? Conta aí pra mim.
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0: Conforme eu vinha falando pra vocês, o nosso mascote já está visitando cidades do Vale para gravar um super vídeo aí. Você já encontrou ele? Então a dica agora é quando encontrar ele, tirar uma foto e marcar Encanto 100.1 no Instagram. E é Instagram que tá recheado de coisa boa por ali. Vai lá, segue lá.
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0: Encanto! Encanto FM, a rádio da ingresso para o BBQ hoje, hein? E a hora certa. 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
0: E olha só, a notícia mexendo também com o mundo do futebol, hein? Essa semana tá com tudo, mas a gente tem o seguinte, o técnico do Tetra, Carlos Alberto Parreira, você conhece o nome? Ele tá com 83 anos e ele foi internado ontem no Hospital Samaritano, na Zona Sul do Rio de Janeiro. A assessoria do hospital confirmou a internação dele, mas a família preferiu não divulgar o motivo por questões de privacidade. Vai lembrar que Parreira passou por tratamento contra o linfoma, né? Recentemente, e está em recuperação. Daqui, né? Fica toda a nossa torcida aí para pronta recuperação aí do nosso eterno comandante 1994, força aí, Parreira. Mudando de assunto, vamos falar de música, porque os fãs sertanejos já podem comemorar. A cantora Simária, ou Simaria, né? Confirmou que está prontinha para voltar aos palcos. Ela revelou que o lançamento de seu novo projeto musical vai acontecer agora no segundo semestre do ano. Desde o fim da dupla com a irmã Simone em 2022, ela estava mais afastada, focada na família, cuidando da voz, e agora ela promete voltar com tudo. Quem já estava com saudade, né? Chora não aí, hein? E pra fechar nosso giro de notícias com os famosos, tem polêmica da família no ar, hein? Dividindo a opinião dos fãs. Yasmin Mendes, filha da cantora Joelma, decidiu deixar a banda da mãe. Sabe o que ela vai fazer agora? Ela vai cantar com o ex-padrasto, o guitarrista Chimbinha. Pois é, a jovem vai integrar o projeto Chimbinha e Banda a partir do mês que vem. Na internet, o clima esquentou. Alguns fãs acharam uma baita traição com Joelma, enquanto outros defendem que é apenas uma oportunidade profissional para a carreira da garota. E aí, que loucura isso daí, hein?
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0: Encanta FM e a temperatura no Vale. 11 graus.
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0: Seguindo por aqui o som das pistas Revival. Até a concorrência tá escutando. Eu sei que você que trabalha em outra rádio tá curtindo a programação da Encanto também. Pode mandar mensagem aqui no meu WhatsApp falando eu. Vou te dar um prêmio. Chora na inveja. 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Agora é hora do Zé Antônio fechar a boquinha e fazer sabe o quê? Tocar muita música pra você! Põe o volume lá no máximo! E vamos curtir agora! 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E agora é pra você botar o volume no máximo mesmo, hein? Diego Marçal, manda ver, rapaz!

0: Eu tô vendo você dançando essa música, hein? Eu tô vendo você dançar essa música. Devo botar mais um pouquinho aqui pra galera, ó. Entra nesse clima comigo e bora ser feliz hoje. Ó. Essa é Encanto FM, galera. Tocando La Bamba essa hora da noite. E a criançada tem que dormir. E a gente, aquela dose de energético sonoro, aquela dose de açúcar que não deixa a criança interior da sua vida dormir. Na programação da Encanto, uma ótima noite pra você. Quarta-feira, já dá pra enxergar sexta-feira e o final de semana. E aí, qual é o plano? Qual é o teu plano de final de semana, hein? Esse final de semana tem Sino Fest? Tem? Tem Sino Fest esse fim de semana? Tem? Tem, né? Aí, ó, uma dica pra você, hein? Comer um bacon. Olha só, vamos falar aqui com a galera. Eu, se eu tivesse agora no Sem Censura, ia fazer uma piada sem graça. Qual é a comida que está sempre de boa, que está sempre legal com todo mundo? Essa fica a pergunta agora. Vamos lá então, boa noite Zé, aqui é a galera de Arroio do Meio, a Encanto é a primeira do Vale, Rogério e Annelise curtindo a gente, dale, dale, vamos que vamos. E tem a galera que tá curtindo a gente, uma galera me dando boa noite, tem imagenzinha de ah, tem. Olha que eu tava brincando agora, que planeta era esse? E a galera fez um desenho na IA pra mim, respondendo que é uma farmácia lá em cima, não é um planeta não.
1: Boa noite Zé, câmbio na escuta. Cara, eu acho que meu celular, eu acho que ampliei demais a foto da lua, ficou assim. Que celularzinho bom que eu tenho, cara. Tá explicado, só tem um pedacinho da lua claro, olha aí, ó.
0: É, sabe aquela farmácia que tu abre, passa na esquina, não tem nada, no outro dia tem uma farmácia? E aí ele botou, é uma farmácia iluminada, é isso sim, rapaz, tem os ETs astronautas, cara, foi ninja. Ai, ai, ai, vamos lá que tem muita foto. Eu quero fazer o programa em live, direto no YouTube com vocês, em breve eu vou voltar a fazer, toda sexta-feira, e aí eu quero mostrar os vídeos e fotos que eu recebo. Eu queria fazer um juntar tudo isso aqui, mostrar pra todo mundo. Boa noite, aqui é o André Luiz Schneider da Linha Frank, 9 graus tá por lá, dale, dale, friozinho, hein? E tá aí no DJ Floyd aí, que agora também é humorista, esperando até hoje a música Coco Jumbo. Sábado eu toco pra você, até sábado eu juro que eu toco, tá legal? Vamos lá. Sabe aquela história, ô Floyd, tu muito vez que recebeu, né? Ô, toca um pagode aí. Toca um funk. É bem no começo da festa, imagina. Não, mas eu vou separar um Coco Jumbo pra ti aí. Vamos botar no Essa Rolou de hoje? O que, que vocês acham? Todo mundo vota sim? Se a galera votar sim de eu tocar Coco Jumbo, eu toco hoje no Essa Rolou. O que, que vocês acham? O Master Boy, Master Boy, né? Fala aí comigo.
2: Opa! E aí, meu rei? Cruz, incrédulo, quanto tempo não escuta essa voz maravilhosa, meu irmão? É nós, meu amigo. Eu tô dançando aqui, bem louco. Sabe que é nós, meu amigo. Um bom trabalho, meu rei.
0: Vamos,
2: sabe que
0: vamos.
2: Tu é o melhor, né? Não adianta. Tava meio sumido aí. Mas voltei, agora voltei com força total. Tu é o melhor, cara. Não adianta, tá, meu amigo?
0: Valeu,
2: bom trabalho pra ti aí, viu?
0: Vamos que vamos, chama sinergia, todos nós juntos conseguimos isso, vamos lá. Olha só, o guri do guincho, tem uma pra te contar depois da minha meriva, cara, que aconteceu hoje de manhã. Sequestraram o meu carro, eu nem sabia. O mecânico disse, teu carro tá aqui. Foram ninja, cara, foram ninja. Levaram de um lugar pro outro sem eu saber, mas tava tudo certo. Vamos lá, grande guri do guincho, fala comigo.
3: Fala comigo, Zé Antônio. O guri do guincho tá de folga, meu. Toca a música boa aí que nós vamos escutar. Vamos
0: tocar La Bamba de novo aqui. Ai, ai, ai, vocês são demais. Ó, deixa eu agradecer aos nossos patrocinadores. 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Eu tô tomando aquela água, já tô no terceiro copo hoje, galera, vou encher de novo. 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Ó, vamos passar lá porque é o seguinte, vale a pena.
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1: 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Essa é Encanto FM, a hora certa. 8:06.
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1: Encanto FM, a temperatura no vale. 10 graus, acho que dá pra pôr um moletom já.
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1: Esse é Encanto, a mais ouvida. E a gente tá junto aqui na programação da Encanto, diretamente do Lajeado Shopping para o mundo, através do EncantoFM.com.br e também através da Alexa, através do aplicativo, através do site que repete o sinal e principalmente através da frequência 100.1. Bora lá, bora lá, bora lá. Tá botando teu volume mais no máximo aí? Aumenta mais esse volume. Vai, vai, vai, vai, porque agora vem chegando muita música por aqui. Põe o volume no máximo, porque já já eu vou tocar essa música. Se vocês quiserem, eu entro nesse clima aqui, ó. Vocês querem ou não querem? Querem? Chora aí, chora, vai. Essa é Encanto FM, a mais ouvida e a rádio oficial do multiverso da música. Todos os estilos pra você, sem preconceito. Vem junto comigo, porque agora vem Jota Quest em Maia.
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1: E ele teve hoje no Sem Censura. Chega mais, Davi Quaresma e Gabi. Acostumou errado aqui na programação da Encanto. Chega mais e canta pra galera, vai.

0: nesse bloco também tínhamos Davi Quaresma, teve hoje aqui na rádio, cantando pra galera diretamente do Rio de Janeiro. Ele cantou aí meio-dia. Ah, quer saber quando eu vou escutar ele de novo? Hoje é meia-noite. É, quer saber quem eu tô falando também? Só escutar a rádio que a gente toca direto aqui. Ai, ai, ai, vamos lá então. Tocando muita música na programação da Encanto FM aí. Qual é o som que você quer curtir no Essa Rolou de hoje? Eu tenho aqui separado Coco Jumbo. Floyd, tá na escuta ainda aí, rapaz? Eu posso tocar tua música agora que você tanto quis? Posso tocar ou não posso? Mr. President. Ah, é, vou fazer, vou esperar essa galera participar aí, ver se eu coloco nessa rolou ou não. Dou-lhe uma, dou-lhe duas, não? Posso escolher outra? Ou vocês escolhem? Lembrando que sexta-feira a programação é nossa e a gente toca muita música na sexta-feira aí, e a sexta-feira eu vou fazer aquele aquece para o jogo. E aí é o seguinte, começa com o nosso vai ter o nosso multiverso, onde eu quero ver o palpite da galera, a extensão das pistas, e depois o rotação máxima. Eu vou mixar muita música para fazer aquece da galera aí durante o jogo também. Vamos lá. Encanto FM, a hora certa. 8:34.
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0: Aconteceu comigo, não sei se eu deixei tudo preparado o roteiro aqui e do nada ele some. Agora apareceu. O susto é meu, rapaziada. Vamos lá, fica sentada na poltrona aí suave, que eu vou trazer informações sobre o mundo do futebol agora. Relaxa, relaxa. Vamos lá então, vou trazer informação pra você do futebol. O Internacional segue promovendo as mudanças fora das quatro linhas. O clube anunciou mais duas saídas do departamento de futebol, dando sequência ao processo de reorganização interna que vem acontecendo nos últimos meses. A direção busca ajustar a estrutura do futebol para melhorar os resultados da equipe na sequência da temporada. No lado tricolor, a reapresentação após pausa não teve grupo completo. Cinco jogadores desfalcaram o primeiro treinamento da equipe, hein? Seja por recuperação física, lesões, situações específicas de preparação. A comissão técnica está monitorando cada passo e espera recuperar parte desses atletas nas próximas atividades.
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0: Papel e caneta aí, porque o quinto prêmio é 4.457. O quarto prêmio, 1.597. Terceiro prêmio, 8.478. E o segundo prêmio, 8.694. E o primeirão, 3.952.
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4: Encanta FM, a temperatura no vale... 10 graus, tá friozinho, hein?
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0: Ô Augusto, tá ouvindo aí? Agora olha pro teu pai aí, porque é o seguinte, Vantuir, eu vou tocar uma música pra relembrar. É Coco Jumbo, é do grupo alemão Mr. President, lançado em 1996, hein? É isso aí. Olha, esse nome aí não tem nada de significado oficial. A expressão sempre foi criada pra transmitir uma sensação alegre, tropical e descontraída. Simplesmente isso. E a gente vai curtir agora. Vantuir, Augusto, me leva na carona e aumenta esse volume, vai!
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1: Breno e Matheus e Negro e Solimões mandando ver na programação da Encanto. Segue participando aí no WhatsApp do Encanto, hein? Simone Mendes chegando na área com direitos iguais. Agora faltando 5 para as 9. Dá tempo de mais uma, né? Bora lá.

0: Tá aí, Simone Mendes, Direitos Iguais.
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0: Eu sempre me apavoro quando chega esse horário, passa muito rápido, senhoras e senhores, e chega a hora de eu dizer bye bye, tchau, até mais. Ai, boa noite pra você. Amanhã a gente acorda cedo, né? Eu, contra a minha vontade. E você tem que trabalhar, né, rapaz? Vamos lá, então. Ô, minha amiga, acorda cedo aí, contenta, a partir das 5 horas da manhã. Segue muita música aqui na programação, tanto na internet quanto no FM. Na FM vem agora a Voz do Brasil no 100.1, né? E depois tem aí o Toque de Amor. E na internet continua muita música com o nosso playlist ali online pra você. Ó, Teta Rodrigues chega às 5 da manhã. Eu acordo cedo contra a minha vontade. Os vizinhos estão fazendo obra do lado de casa e eu descobri que eles escutam Encanto de manhã. E amanhã eu vou pedir pro Teta mandar um recado pra eles, se eles fazerem mais silêncio. 7 horas da manhã os caras começam com uma furadeira de chão. Sei lá eu como é que se chama aquilo. Vamos que vamos, rapaziada! Vem chegando! MC Kevin, MC Kekel pra fechar aqui a programação do 100.1. É? Sério? Hã? Hã? Vamos pra internet, vai!